Seu Jorge dele, São Gonça, Gal Costa de Sérgio Brito, Epitáfio. Lô Borges e Samuel Rosa, Um Girassol da Cor do Seu Cabelo, de Lô e Márcio Borges.

0: Geraldo Azevedo, Dona da Minha Cabeça, de Geraldo e Fausto Nilo. Gonzaguinha Sangrando, de Gonzaguinha.
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0: Nessa sequência tem Mariana Leporassi, Berimbau, de Baden Powell e Vinícius.

0: Zélia Duncan e Moraes de Zélia e Christian Noyens, Paula Lima de Jorge Benjor, Meu Guarda-Chuva.
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0: Maria Bethânia de Guilherme Arantes, Brincar de Viver. 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

0: Aqui fala Jussara Mendonça, trazendo para você expressões musicais de todo o mundo. No programa de hoje, a presença do violonista e cantor carioca Celso Fonseca e do violonista e cantor siciliano Tony Canto, num tributo aos mestres Tom Jobim e Domênico Modugno. Em destaque, performances impecáveis do álbum Jobim Modugno, lançado em janeiro de 2026.
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0: O carioca Antônio Carlos Jobim nasceu no dia 25 de janeiro de 1927, no Rio de Janeiro, e faleceu com 67 anos no dia 8 de dezembro de 1994, em Nova York. O italiano de Polignano a Mare, Domênico Modugno, nasceu no dia 9 de janeiro de 1928 e faleceu com 66 anos no dia 6 de agosto de 1994, em Lampedusa e Linosa, na Sicília. Tom Jobim e Domênico Modugno nasceram no mês de janeiro e faleceram no mesmo ano, 1994. Eu começo tocando Nel Blu di Pinto di Blu, conhecida como Volare, em português, Voando, composta em 1958, uma parceria dos italianos Domênico Modugno e Flávio Migliaci, com versão em português de Rita Lee. Na sequência, Garota de Ipanema, composta em 1962, com melodia de Tom Jobim e letra de Vinícius de Moraes, com versão em italiano de Giorgio Calabrese. Música do Mundo com Tony Canto e Celso Fonseca, interpretando dois clássicos mundiais, dos antológicos Domênico Modugno e Tom Jobim.

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2: Música do mundo destacando performances do álbum Jobim Modunho, do violonista e cantor carioca Celso Fonseca e do violonista e cantor siciliano Tony Canto, lançado no dia 23 de janeiro de 2026, com idealização e produção musical do italiano Max Di Tomasi e selo da gravadora Biscoito Fino do Rio de Janeiro. Você ouve Vivo Sonhando, de Antônio Carlos Jobim, com participação especial de Jacques Morellenbaum no violoncelo, Alexandre Cavallo no baixo, Leonardo Reis na percussão. Música do Mundo apresentando a música de Tom Jobim, com o violão de Tony Canto e o violão e voz de Celso Fonseca.

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1: Eu prossigo com Vecchio Frac, de Domenico Modugno, revelando Celso Fonseca no violão, Tony Canto no violão, voz e assobio, e participação do italiano Búngaro no vocal. Música do Mundo apresentando a música de Domenico Modugno, com Celso Fonseca, Tony Canto e Búngaro.

italiano Domenico Modugno interpreta Musetto, canção que estreou em 1956 no Festival de

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1: Tossi na Coça Grande, de Domênico Modunho e Roberto Gigli. Você ouve com Celso Fonseca no violão e piano, Tony Canto na voz e violão. Música do Mundo e a música de Domênico Modunho.
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Fotografia é mais um clássico de Antônio Carlos Jobim. Performance do álbum Jobim Modunho, de Celso Fonseca e Tony Canto, lançado em janeiro de 2026. Música do Mundo apresentando, Tony Canto no violão, Gabriel Grossi na gaita, Celso Fonseca na voz e violão.

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Amar a Terra Mia, de Domenico Modugno e Enrica Bonacorte. Você ouve interpretada pelo siciliano Tony Canto na voz e violão, acompanhado de Celso Fonseca no violão e voz, Alexandre Cavallo no baixo, Leonardo Reis na percussão. Música do Mundo e a música de Domenico Modugno.

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1: O italiano Domenico Modugno interpreta La Zarella, de sua autoria em parceria com Ricardo Pasaglia, composta em 1957. Música do Mundo e a música de Domenico Modugno.

0: música do mundo volta apresentando mais um tema do álbum Jobim Modunho, lançado em 2026. Eu toco para você Maravilhoso. Mais uma parceria musical de Domênico Modunho e Ricardo Pazzaglia, com Tony Canto no violão e voz, Celso Fonseca no violão, Jacques Morelenbaum no violoncelo e participação especial da Camerata Jovem do Rio de Janeiro.
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O italiano Domenico Modugno interpreta Piove, Ciao Ciao Bambina, de sua autoria em parceria com Dino Verde. Primeiro lugar no Festival de San Remo em 1959. Música do Mundo e a música de Domenico Modugno.

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1: Música do Mundo volta apresentando mais um tema do álbum Jobim Modunho, lançado em 2026. Eu toco para você Meditação.

de Antônio Carlos Jobim e Milton Mendonça, com Celso Fonseca na voz, violão e vassourinha, Tony Canto no violão e vocal, Marco Pacassone no vibrafone.

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2: O italiano Domenico Modugno interpreta, de sua autoria, Strada Anfossa, composta em 1957, música do mundo e a música de Domenico Modugno.

Triste, de Antônio Carlos Jobim, é mais uma composição do álbum Jobim Modunho, lançado em janeiro de 2026. Música do Mundo apresentando Celso Fonseca na voz, violão e vassourinha, Tony Canto no violão e Jacques Morellenbaum no violoncelo.

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1: Eu me despeço com o meu Blue de Pinto de Blue, com seu autor, Domênico Modugno.
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1: Aqui eu termino mais uma edição do Música do Mundo. Hoje celebrando a música de Domênico Modugno e Antônio Carlos Jobim, com destaque para performances impecáveis do álbum Jobim Modugno, de Celso Fonseca e Tony Canto, lançado no dia 26 de janeiro de 2026, pelo selo Biscoito Fino, com produção musical de Max de Tomasi.
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1: Música do Mundo, sonoplastia Messias Melo. Produção e apresentação, Jussara Mendonça.
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1: 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Olá, amigos, aqui é Sidney Ferreira e você está no Jazz Livre, em uma edição especial aqui na Rádio Nacional. Hoje vamos homenagear um dos mais influentes cantores de jazz da atualidade. Com sua mistura única de jazz, soul, gospel e blues, ele não apenas cativa o público com sua música, mas também toca profundamente suas almas. O Jazz Livre de hoje traz a voz poderosa e emotiva de Gregory Porter. Gregory Porter nasceu no ano de 1971, em Sacramento, na Califórnia. Ele começou suas aulas de música aos 5 anos de idade, influenciado por seu pai, trompetista. Criado por uma mãe pregadora evangélica, Porter foi imerso na música gospel desde a infância. Após uma lesão no ombro, que interrompeu sua carreira no futebol americano, ele redirecionou seu foco para a música e se mudou para Nova York em 2004. Seu primeiro álbum, Water, lançado em 2010, recebeu aclamação da crítica e o estabeleceu como uma nova voz no jazz. Então vamos começar este programa com uma música desse álbum, Skylark. 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
1: Neste Jazz Livre especial Gregory Porter, ouvimos Be Good, Lion Song, do próprio Gregory Porter, e abrindo o bloco Skylark, composta por Roger Carmichael e Johnny Mercer, ambas interpretadas por Gregory Porter.
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1: A carreira de Gregory Porter ganhou um impulso significativo com o lançamento de Liquid Spirit em 2013. Esse álbum não apenas conquistou o Grammy de melhor álbum de jazz vocal, mas também se tornou um sucesso comercial, chegando ao top 10 das paradas do Reino Unido. Liquid Spirit solidificou a posição de Porter como um dos principais artistas do jazz contemporâneo. Então vamos abrir este bloco com a interpretação de Gregory Porter para I Fall in Love Too Easily, canção bastante conhecida do jazz. 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
1: Neste Jazz Livre especial sobre Gregory Porter, ouvimos When Love Was King, composta e interpretada por Gregory Porter, e abrindo o bloco, I Fall In Love Too Easily, música de Julie Stein e Sammy Cahn.
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1: Em 2016, Porter lançou Take Me to the Alley, um álbum que consolidou ainda mais sua reputação no mundo do jazz. Este trabalho foi novamente reconhecido com o Grammy e é uma reflexão sobre amor e espiritualidade. Já em 2017, ele lançou Nat King Cole and Me, um tributo ao seu ídolo. Vamos abrir este bloco então com Insanity.

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1: Acabamos de ouvir For All We Know, de John Frederick Coates e Samuel Mitchell Lewis. Antes ouvimos The Lonely One e abrimos o bloco com Insanity, ambas de Gregory Porter. Este Jazz Livre, você sabe, é um especial Gregory Porter. Com cada nova canção, Gregory Porter continua a expandir os limites do jazz, provando que este gênero é tão vibrante e relevante quanto nunca. Os prêmios Grammy que conquistou são testemunho de seu talento inegável e da importância de sua contribuição para a música. Ao celebrarmos sua carreira, reconhecemos não apenas suas conquistas artísticas, mas também o impacto emocional que sua música proporciona a todos nós. Que Gregory Porter continue a nos encantar com sua arte inigualável. O programa de hoje sobre Gregory Porter fica por aqui. O Jazz Livre tem produção de Anderson Domingos e Carlos Soca, coordenação de programação de Rodrigo Soprana, sonoplastia de Silas Mendes, coordenação de operação de rádio de Felipe Chagas, gerência da Rádio MEC de Cacá Santiago e gerência executiva de Tiago Regoto. Eu sou Sidney Ferreira, espero que você tenha gostado do programa de hoje e a gente vai se encontrar

certamente no próximo Jazz Livre. E para encerrar nosso especial, vamos a um dos álbuns mais recentes da carreira de Porter, o All Rise.

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1: Olá, ouvinte nacional, muito bom dia. A partir de agora você ouve o melhor da música brasileira aqui na Nacional. Eu começo trazendo para você Elis Regina, de Guilherme Arantes, Aprendendo a Jogar.

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Tivemos aí Marcelo Genesi e Laura Lavieri em Felicidade, de Marcelo Genesi e Chico César. Antes, Wilson Simonal, de Carlos Imperial, Nem Vem Que Não Tem. Vamos ouvir agora Maria Gadu, de Caetano Veloso, Oração ao Tempo.

Ouvimos Belchior dele mesmo, Como Nossos Pais. Antes, Jorge Benjor, de Jorge Benjor, Salve Simpatia. Eu apresento agora para você na Nacional Boca Livre.

Tivemos aí Rita Lee, dela mesma, Doce Vampiro, Lulu Santos, de Lulu e Nelson Mota, De Repente Califórnia, abrindo o bloco Boca Livre, de Zé Renato, Juca Fili e Cláudio Nucci, Toada. 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A Nacional recebe agora Ney Matogrosso, de Chico Buarque, de Holanda, Homenagem ao Malandro.

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1: Muito bem, estamos de volta na Nacional com o melhor da música brasileira. Você ouve agora Sandra de Sá, de Macau, Olhos Coloridos.

0: Ouvimos Milton Nascimento, de Fernando Brant e Milton, Vevecos, Panelas e Canelas. Antes, Skank, de Lelo Zanetti e Chico Amaral, Canção Noturna.
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0: Eu apresento agora para você Zé Cabaleiro, dele mesmo, Telegrama.
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0: Ouvimos Márcia Castro e Mayra Andrade juntas em Na Menina dos Meus Olhos, de Monsueto Menezes e Flora Matos.
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0: Estamos de volta na Nacional com o melhor da música brasileira. Você confere comigo ouvindo agora Milton Nascimento.

0: Ouvimos Pedro Miranda de Rubinho Jacobina, Meilton. Casuarina e Délcio Carvalho juntos em Acreditar, de Délcio Carvalho e Dona Ivone Lara. Abrindo o bloco, Milton Nascimento, de Márcio Borges e Tunai, Raras Maneiras.
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0: Eu trago agora para você na Nacional Adriana Calcanhoto.

Ouvimos Geraldo Azevedo, de Geraldo e Fausto Nilo, Chorando e Cantando. Antes, Belchior, dele mesmo, Medo de Avião. Abrindo o bloco, Adriana Calcanhoto, de Adriana e Antônio Cícero, Inverno. 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A Nacional recebe Tereza Cristina e Grupo Semente em Fim de Romance, de Argemiro e Tereza Cristina.

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1: Muito bem, estamos de volta na Nacional com o melhor da música brasileira. Você confere comigo, ouvindo agora Djavan, dele mesmo, Samurai.

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1: Você ouviu o João Bosco, de João Bosco Aldir Blanc, Escadas da Penha. Lu Borges, de Beto Guedes e Fernando Brant, Feira Moderna. 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Eu apresento agora para você Caetano Veloso, dele mesmo, Você é Linda.

Ouvimos Vanessa da Mata, dela mesma, Não Me Deixe Só. Antes, Simone Gonzaguinha, de Gonzaguinha, Diga Lá Coração. 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A Nacional recebe agora Nando Reis, dele mesmo, Me Diga.

Tivemos aí Rita Lee, de Rita Lee, Roberto de Carvalho, Desculpe o Auê. Antes, Alceu Valença, dele Vicente Barreto, Tropicana. Vamos ouvir agora Beto Guedes.

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1: Obrigada.
2: Tivemos aí Thiago York e Duda Beach, de Thiago York e Tangerina. Antes, Aline Calisto, de Afonsinho, Enfeitiçado. E abrindo o bloco, Beto Guedes, dele Ronaldo Bastos, Lumiar. Eu trago agora para você, na Nacional, Ednardo, dele mesmo, Longarinas.

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1: Muito bem, estamos de volta na Nacional com o melhor da música brasileira. Você ouve agora Gilberto Gil, dele, Liminha, Vamos Fugir.

Ouvimos Matinália, de Noel Rosa e Vadico, Feitiço da Vila. João Bosco, de Chico Buarque de Holanda, Brejo da Cruz. 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Eu trago agora para você na Nacional, Tulipa Ruiz dela mesma.

Ouvimos Céu de Céu, Rainha. Alice Caymmi, dela mesma, Sentimentos. Eu apresento para você na Nacional Nilce Carvalho, de Mansueto Menezes, e João Vieira Filho, Lamento da Lavadeira.

Tivemos aí Tim Maia, dele mesmo, Que Beleza. Antes, Paralamas do Sucesso, de Herbert Viana, Tendo a Lua. 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A Nacional recebe agora Valéria Oliveira, de Lenine, Já Que Sou Brasileiro.

0: Ouvimos Rita Benedito, de Jorge Benjor, Santa Clara, Clareou.
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0: Eu apresento agora para você Nando Reis.

Você ouviu Milton Nascimento, dele mesmo, Planeta Blue. Cazuza, de Cazuza e Renato Ladeira, faz parte do meu show. E abrindo o bloco, Nando Reis, dele mesmo, N. Eu apresento agora para você na Nacional Flávio Venturini, de Loborges, Márcio Borges e Fernando Brant, para Lennon e McCartney.

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1: Olá, você está na Nacional com o melhor da música brasileira. Você confere comigo ouvindo agora Cássia Eller de Chico Buarque de Holanda, Partido Alto.

0: Tivemos em Mato Grosso, Didé Palmeiras, Cazuza e Bebel Gilberto, Mulher Sem Razão. Antes, Renato Braz e Fred Martins. De Fred Martins e Marcelo Diniz, Por um Fio.
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0: Eu apresento agora para você na Nacional Moraes Moreira. Dele, Fred Góes, Sintonia.

Você ouviu Thiago York, de Duda Rodrigues e Thiago York, Saudade Boa. Antes, Saguarabira e Venturini, de Luiz Carlos Sá e Sérgio Magrão, Caçador de Mim. 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Vamos ouvir agora Baby do Brasil.

0: Você ouviu Marina Lima, de Dalto e Cláudio Rabelo, Pessoa. Vanderly, dele mesmo, Breu. Abrindo o bloco Baby do Brasil, de Baby do Brasil, um auê com você.
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0: Estamos de volta na Nacional com o melhor da música brasileira, ouvindo agora Marisa Monte.

0: Você ouviu o Tim Maia, dele mesmo, Não Quero Dinheiro. Antes, Walter Franco. De Walter Franco e Cid Franco, Vela Aberta. A primeira, Marisa Monte. De Jorge Benjor, Balança Pena.
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0: A Nacional recebe agora Chico César.

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1: Olá, ouvinte nacional, muito bom dia para você. Agora 5 horas, 1 minuto. Lembrando a você que hoje é segunda-feira, dia 3 de agosto de 2026. Eu sou Milton Rocha, a partir de agora apresento a programação musical de Leila Sena com o melhor da música brasileira. Na operação de áudio comigo, Argel Cantilino, muito bom dia. Hoje começamos com Paulinho da Viola, Coração Leila.

Ouvimos Amelinha de Zé Ramalho, Frevo Mulher, Gal Costa de Chico Buarque, Folhetim. A primeira, Paulinho da Viola, dele mesmo, Coração Leviano. Agora 5 horas 11 minutos em Brasília, muito bom dia. Eu trago agora para você Zé Cabaleiro, Flor da Pele.

Tivemos em Seu Mar de Zé Ramalho, Galope Rasante, Belchior dele mesmo, Pequeno Mapa do Tempo. Abrindo o bloco, Zé Cabaleiro, de Zé Cabaleiro, Flor da Pele. Agora 5 horas 24 minutos. Muito bom dia, muito obrigado pela sua companhia aqui na Nacional. Eu trago agora para você Nando Reis, O Segundo Sol.

Ouvimos ao seu Valença dele mesmo, Ai de Ti Copacabana. Nando Reis, de Nando Reis, o segundo sol. Agora 5h32, Maria Rita, Coração a Batucar.

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Você ouviu Pedro Luiz e a Parede, de Caetano Veloso, A Luz de Tieta. Lenine de Lenine e Dudu Falcão, Agora é que São Elas. Abrindo o bloco, Maria Rita, de Davi Moraes e Alvinho Lancelotti, Coração a Batucar. 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Agora 5h46, seguimos com Chico César, Estado de Poesia.

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0: Aí você ouviu Beto Guedes, de Milton Nascimento e Fernando Brant, Vevecos, Panelas e Canelas. Antes, Martinho da Vila, dele mesmo, Desritmia. Abrindo o bloco A Cor do Som, de Gilberto Gil e Dominguinhos, Abri a Porta.
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0: Agora 6 horas 2 minutos em Brasília, eu trago para você Roberta Sá em A Brincadeira.

a festa do Santo Reis. Céu de Jorge do Peixe, a Nave Vai. Abrindo o bloco, Alberta Sade, Moreno Veloso e Quito Ribeiro, A Brincadeira. Agora 6h12, muito bom dia, muito obrigado pela sua companhia. Eu trago agora para você Cassiano e Cláudio Zoli juntos em A Lua e Eu.

Ouvimos Tereza Cristina e Grupo Semente juntos em Pra Que Discutir com Madame, de Haroldo Barbosa e Janete de Almeida. Antes, Marina Lima, de Paulinho Mosca, Admito que Perdi. Abrindo o bloco, Cassiano e Cláudio Zoli juntos em A Lua e Eu, de Cassiano e Paulo Zedanowski. Agora 6 horas 22 minutos. Muito bom dia, obrigado pela sua companhia. Você que está aqui em Brasília, São Paulo, Recife, Rio de Janeiro e São Luís do Maranhão. Eu trago agora Simone Zélia Duncan. Tô voltando.

Você ouviu o Seu Jorge de Chico Buarque de Holanda, Cotidiano. A primeira, Simone, com a participação de Zélia Duncan, em Tô Voltando, de Maurício

Muito bem, ouvimos Rita Benedito, de Jorge Benjor, domingo 23. Antes, Titãs, de Roberto Erasmo Carlos, É Preciso Saber Viver. Abrindo o bloco, Geraldo Azevedo, dele Fausto Nilo, Dona da Minha Cabeça. Agora, 6 horas e 46 minutos, eu trago para você Maria Gadu, Dona Sila.

Aí você ouviu Oswaldo Montenegro e Glória Pires em Drops de Hortelã de Mongol. Ed Mota, dele, Bombom, Um Jantar para Dois. A primeira, Maria Gadu, dela mesma, Dona Sila. Agora eu trago para você Fernanda Takai, Diz Que Fui Por Aí.

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4: Agora 7:01 em Brasília. Eu trago agora para você Bete Carvalho e Caetano Veloso, Desde que o Samba é Samba.

0: Aí você ouviu Daniela Mercury de Caetano Veloso, Gilberto Gil, Divino, Maravilhoso. Antes, Cássia Eller de Riachão, Vá Morar com o Diabo. Abrindo o bloco, Bete Carvalho, com a participação de Caetano Veloso em Desde que o Samba é Samba, de Caetano Veloso. Agora 7h11, seguimos com os Tribalista.
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Ouvimos Boca Livre de Tony Watt e Fernando Brant e Diana. A primeira foram Os Tribalistas, de Arnaldo Antunes, Carlinhos Brown e Marisa Monte e Diáspora. Agora 7h19, daqui a pouquinho você tem um repórter nacional com as principais notícias do Brasil e do mundo para você começar o dia por dentro dos acontecimentos. Você fica na companhia agora de Martinália, Deu Ruim, logo depois Ira e Samuel Rosa, Um Girassol da Cor do Seu Cabelo e ainda Elba Ramalho. Não Sonho Mais. 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
2: Olá, bom dia. Agora são 7:30 da manhã. Um ótimo dia para você, sintonizado na Rádio Nacional em Brasília, São Paulo, Rio de Janeiro, Amazônia, Alto Solimão e São Luís, Recife. Para você que nos acompanha em todo o Brasil, junto às emissoras parceiras da nossa rede nacional de comunicação pública e também pelo Instagram. Segue a gente por lá, não esquece, é o @ Rádio Nacional Notícias. Eu sou o Dilson Santa Fé, aqui comigo Priscila Mazenotti. Vamos lá, Pri, bom dia.
3: Oi, Dilson, bom dia para você. Bom dia também para quem acompanha o Repórter Nacional desta segunda-feira, 3 de agosto de 2026. Vamos aos destaques. TSE volta ao trabalho hoje já com ações para divulgar a segurança das urnas eletrônicas. E mais, em convenção nacional, o Partido dos Trabalhadores oficializa a candidatura de Lula à presidência da República.
4: TSE divulga regras para arrecadação e prestação de contas nas eleições gerais de outubro.
5: Participantes do Enseja 2026 já podem acessar a cartilha de redação do participante no site do INEP. Documento apresenta orientações para a preparação dos inscritos.
6: Brasil é o quarto país no mundo com o maior crescimento do turismo.
7: Ao menos 72 migrantes morreram na tentativa de entrar em Ceuta, mas o número de mortos pode chegar a 130 de zongue marroquina.
3: Tudo isso e muito mais aqui no Repórter Nacional, que é produzido pela equipe de rádio jornalismo da EBC.
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2: E antes de iniciarmos nosso noticiário, lembramos que diante do período de defesa eleitoral não serão veiculados conteúdos que possam caracterizar publicidade institucional. A medida se faz necessária para garantir o cumprimento das normas que regulamentam a comunicação de instituições públicas. O defesa eleitoral será encerrado em 25 de outubro.
0: Eleições 2026.
3: E depois do recesso de julho, o Tribunal Superior Eleitoral retoma hoje os trabalhos, e agora não tem jeito, viu, direto para as eleições. Tanto é que nesta semana vão ter várias atividades voltadas para as urnas eletrônicas, para reafirmar a segurança dela, a confiabilidade, explicar para o pessoal direitinho como funciona. Gabriel Brum conta como será.
8: Ações para combater desinformação e aproximar a população das urnas acontecem a partir desta segunda até domingo. O Tribunal Superior Eleitoral e os tribunais regionais vão realizar demonstrações da urna eletrônica, atividades educativas, visitas guiadas, campanhas e eventos abertos ao público. O objetivo é fortalecer a confiança no sistema eletrônico de votação e estimular a participação cidadã, principalmente dos jovens. Nesta segunda, um destaque da programação é a abertura de uma urna em uma escola da capital federal. No decorrer da semana, uma campanha na internet

0: internet, inclusive com apoio de influenciadores digitais, vai tirar dúvidas e explicar como a eleição funciona. Ainda estão previstas visita ao Museu do Voto e uma demonstração da urna na rodoviária do Plano Piloto em Brasília, onde a população poderá testar o equipamento. No próximo domingo, dia 9, para fechar as atividades, o TSE promove a Corrida pela Democracia para incentivar a participação da população. As eleições gerais acontecem em outubro, dia 4, o primeiro turno, e dia 25, o segundo turno, se houver. Da Rádio Nacional em Brasília, Gabriel Brum.
1: E ainda falando em eleições, o Partido dos Trabalhadores se reuniu em convenção nacional ontem para oficializar a chapa Lula-Alckmin à reeleição. Lula, que vai concorrer ao quarto mandato, até brincou ali com a Copa do Mundo, disse que vai pro Tetra, mas que pro Penta ele vai dar uma parada para descansar, namorar um pouco, brincando ali com a Janja, que estava por lá também. Lula falou por mais de uma hora e sobre vários assuntos, claro que também sobre prioridades, entre elas educação, defesa e combate à violência contra a mulher, e fez um balanço, falou do papel do legislativo, falou sobre emendas parlamentares, disse que vai ter briga pelas emendas e também disse que o executivo andou perdendo atribuições nos últimos anos. Criticou o fundo partidário, falou sobre soberania, sobre verdade, sobre uma sociedade de respeito sem o uso de manipulações feitas por inteligência artificial.
2: Nós temos time, nós temos futebol, nós temos o que entregar, nós temos argumento. Nós não podemos permitir que a essência da mentira utilizada pela inteligência artificial venha ganhar uma eleição nesse país.
1: Enfim, foi um mega evento em São Paulo, contou com várias lideranças, os partidos que apoiam a reeleição de Lula e de Alckmin. Estavam por lá também o ex-ministro Fernando Haddad, candidato ao governo de São Paulo, a ex-ministra Simone Tebet, que vai concorrer ao Senado. Os dois discursaram. Próximos passos agora. O prazo para as convenções termina na quarta-feira, dia 5. Até o dia 15, todo mundo deve estar registrado lá no Tribunal Superior Eleitoral. Dia 16 começa a campanha mesmo, eleições. Primeiro turno, dia 4 de outubro, e segundo turno, dia 25.
3: A Justiça Eleitoral divulgou novas regras para arrecadação e a prestação de contas nas eleições gerais de 2026, que acontecem daqui a 2 meses. E Gabriel Corrêa conversa agora com a gente. Traz os detalhes. Bom dia, Gabriel.
4: Olá, Gilson. Bom dia para você e bom dia para os ouvintes. Gilson, algumas novidades. Olha, pela primeira vez está permitido o uso de recursos de campanha na prevenção e no combate à violência política, incluindo gastos com a proteção e segurança dos candidatos. Para doações que forem feitas via Pix, não é mais necessária a emissão do recibo eleitoral. Entretanto, a identificação do CPF do doador continua obrigatória. E é proibido o financiamento de campanhas eleitorais por meio de moedas virtuais, criptomoedas ou cartões pré-pagos. Além disso, os candidatos e partidos podem abrir as contas de campanha de forma totalmente eletrônica, por meio de assinatura digital. E doações recebidas por cartão de crédito ou financiamento coletivo têm que ser informadas para a Justiça Eleitoral em até 72 horas após o crédito. Além disso, candidaturas de mulheres e de pessoas negras devem receber no mínimo 30% cada dos recursos do fundo partidário e do fundo especial de financiamento de campanha. Para indígenas, o valor deve ser proporcional ao número de candidatos. Além dessas mudanças, Gilson, continua proibida a doação por parte de empresas e de fontes estrangeiras. Já pessoas físicas podem doar até 10% dos rendimentos brutos referentes a 2025. E para doações acima de R$ 1.064,10, é obrigatória a transferência eletrônica ou cheque nominal e cruzado. Para doações de bens, o limite estimado é de até R$ 40 mil. Gilson, de acordo com a resolução do Tribunal Superior Eleitoral, o descumprimento dessas normas pode resultar em multas de 100% sobre o valor doado a mais para a campanha, além de sanções por abuso de poder econômico. Eu volto contigo.
3: Ok, muito obrigado, Gabriel. Agora, 7h37, vamos mudar de assunto, porque o Congresso Nacional adiou o retorno do recesso. E a Priscila Mazzanotti conta pra gente que história é essa, hein, Priscila? A volta não seria hoje? Como é
1: pois
3: que
1: é, a volta oficialmente é hoje, viu? O recesso terminou no sábado, dia 1º, mas trabalho mesmo só na semana que vem, quando começa o esforço concentrado, de 10 a 14 de agosto. Na verdade, serão duas semanas de esforço concentrado até as eleições, essa da semana que vem e outra no fim do mês. Até lá, nada de sessão deliberativa convocada, votação em plenário, só sessão solene mesmo, viu? O semestre já começa aí com algumas expectativas. No Senado, a gente lembra aí a PEC da escala 6x1, que está parada lá desde que chegou em maio, continua sem indicativo de quando vai ser encaminhada para a Comissão de Constituição e Justiça. Na PL, na Câmara, a gente tem o PL da misoginia. Estamos de olho na votação desse projeto, né? Nós, mulheres, principalmente. Projeto que já foi aprovado no Senado, aguarda em regime de urgência a votação em plenário. Esse projeto equipara a misoginia, que é o ódio às mulheres, ao crime de racismo, viu? Ele também quer acabar com aquela história de argumentar a liberdade de expressão para que os homens possam se eximir da responsabilidade em declarações e divulgação de ações, que na prática é misoginia, configura ódio às mulheres só pelo fato delas serem mulheres. Ontem mesmo teve diversos atos em várias cidades do país, justamente para pressionar Hugo Mota, o presidente da Câmara, a colocar logo esse texto em votação, porque está dependendo dele a inclusão na pauta do plenário, mas isso só a partir da semana que vem, no esforço concentrado.
3: E agora vamos tratar da situação do Rio de Janeiro, após as fortes ventanias que atingiram o estado na última semana. Quem foi prejudicado pela interrupção de energia provocada pelos fortes ventos pode pedir ressarcimento. Quem explica isso para a gente é Priscila Tereza. Olá, Pri, bom dia.
5: Oi, Dilson, bom dia para você, bom dia a todos. Pois é, os consumidores que tiveram algum tipo de prejuízo após a falta de energia causada pelos fortes ventos aqui no Rio na última semana podem ser ressarcidos. O pedido deve ser feito diretamente à distribuidora responsável. Entre os danos estão equipamentos danificados pela interrupção ou oscilação de energia, alimentos ou medicação perdidos por falta de refrigeração, entre outros prejuízos, conforme prevê o Código de Defesa do Consumidor e a regulamentação da ANEEL, a Agência Nacional de Energia Elétrica. Segundo a Secretaria de Estado de Defesa do Consumidor e o Procon Rio, é importante que o consumidor reúna provas dos danos e siga os procedimentos adequados para solicitar o ressarcimento junto à concessionária responsável pelo fornecimento de energia. Caso um aparelho tenha sido avariado, o consumidor deve, ao registrar o pedido de ressarcimento, identificar o equipamento, informando a marca, o modelo e o tempo de uso, se possível, além de informar também a data e o horário aproximado da ocorrência. O consumidor não deve descartar ou consertar o aparelho antes da análise da concessionária, a não ser que tenha autorização ou necessidade comprovada. É preciso guardar protocolos de atendimento, notas fiscais, laudos técnicos, orçamentos e demais documentos que possam comprovar o dano. O prazo para solicitar o ressarcimento é de até 5 anos. Após o registro do pedido, a concessionária deve realizar a verificação do equipamento em até 1 dia útil, quando se tratar de aparelhos usados para conservar alimentos perecíveis ou medicamentos, como geladeiras e freezers, e em até 10 dias para os demais equipamentos. Concluída a análise, a distribuidora deve informar o resultado ao consumidor em até 15 dias, quando a solicitação for feita nos primeiros 90 dias após o dano. Nos demais casos, o prazo para informar o resultado é de até 30 dias.
3: Bem, perdemos o contato aí com a repórter Priscila Tereza do Rio de Janeiro, falando aí dos fortes ventos, né, que atingiram o estado na última semana, e também explicando que quem foi prejudicado pela interrupção de energia provocada pelos fortes ventos pode então pedir ressarcimento. Bem, retomamos o contato com a Priscila. Precisa não? Então ok, vamos seguindo aqui com o repórter nacional. Agora 7h42. Vamos tratar da crise migratória. Marroquinos continuam tentando chegar à ilha de Ceuta. Várias mortes foram registradas. Quem traz informações para a gente é a Adriana Brandão, direto dos estúdios da Rádio França Internacional em Paris. Adriana, bom dia.
6: Bom dia, Dilson. Bom dia a todos os ouvintes. Ao menos 72 migrantes morreram durante a tentativa de entrar em Ceuta, segundo o balanço do governo espanhol. Já o Marrocos contabiliza 11 mortos após essa onda migratória sem precedentes ao enclave espanhol no norte da África. Enquanto a Associação Marroquina de Direitos Humanos fala em até 130 vítimas fatais e dezenas de desaparecidos. A maioria das cerca de 60 mil pessoas que cruzaram ilegalmente a fronteira, principalmente jovens marroquinos, já retornou ao Marrocos. O enclave espanhol permanece sob vigilância da polícia e do exército. A entrada massiva de imigrantes em Ceuta desencadeou

0: Uma crise para a Espanha, vários aliados europeus, liderados pela primeira-ministra italiana de extrema-direita, Giorgia Meloni, criticaram o governo de Pedro Sánchez por suas políticas favoráveis à regulação de imigrantes. Os ministros do interior da União Europeia devem se reunir nesta terça-feira para elaborar uma resposta a essa onda migratória, mas as divergências são grandes, principalmente sobre o reforço de controles nas fronteiras, a suspensão da Espanha do espaço Schengen, pedida pela Itália, e a instalação de centros de retenção de migrantes fora do bloco europeu. Vamos então aguardar o resultado dessa reunião dos ministros do interior da União Europeia, prevista para esta terça-feira. Eu volto com vocês aí no estúdio. Dilson, Priscila.
1: Ok, obrigado, Adriana.
2: 7h44, você já ouviu aqui no Repórter Nacional que a Justiça Eleitoral inicia esta semana uma série de ações para aproximar a população das urnas. E você ainda vai ouvir.
3: Começa nesta segunda-feira a campanha de multivacinação com reforço para o combate ao sarampo no estado de São Paulo, que registrou 15 casos da doença neste ano.
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1: Hora de movimentar a nossa rede nacional de comunicação pública para falar dos indicadores econômicos divulgados pelo IBGE, que vão muito além das estatísticas. Eles ajudam a medir o desempenho do país e servem de base para políticas públicas e decisões de investimento. Quem explica é Rafael Lopes, da Rádio Educadora de Salvador.
5: Os números que aparecem no noticiário sobre desemprego, inflação e crescimento da economia fazem parte de um grande sistema de pesquisas. O IBGE produz e organiza esses dados que permitem acompanhar o comportamento da economia ao longo do tempo, conforme a supervisora de disseminação de informações do IBGE na Bahia, Mariana Viveiros.
6: O IBGE, ele produz, além, né, claro, do censo demográfico, das grandes pesquisas,

0: Cada área que está sendo avaliada, cada indicador econômico.
1: Esses dados são utilizados por governos, empresas e pesquisadores e pela própria população. As séries históricas permitem comparar diferentes períodos e identificar tendências, ajudando a entender como as mudanças na economia podem afetar a vida dos brasileiros.
0: São informações fundamentais para a gente acompanhar, né, como anda a economia, né, como anda a indústria, os serviços, o comércio, o emprego, a inflação. E para as políticas públicas, é essencial para que os gestores consigam ter um diagnóstico preciso, confiável, que possa nortear novas políticas, correção de rumo nas políticas atuais, avaliações do que está sendo feito e do que precisa mudar.
1: As séries históricas e os indicadores produzidos pelo IBGE podem ser consultados gratuitamente no portal ibge.gov.br. Da Rádio Educador FM, diretamente de Salvador, Rafael Lopes para a Rádio Nacional.
2: E o Brasil está entre os países que mais ampliaram a chegada de visitantes estrangeiros nesse período pós-pandemia. Dados da Organização para a Cooperação e Desenvolvimento Econômico, e quem traz outras informações para a gente é a Cristiane Ribeiro, que já está na linha. Cris, bom dia.
3: Bom dia, Priscila. Bom dia também aos nossos ouvintes. Priscila, o Brasil registrou um crescimento de 46% no número de turistas estrangeiros entre 2019 e 2025, o desempenho superior ao de importantes destinos turísticos internacionais. Com isso, o Brasil está entre os países que mais ampliaram a chegada de visitantes estrangeiros no período pós-pandemia, conquistando também a quarta posição entre as economias analisadas por um levantamento feito pela OCDE, a Organização para a Cooperação e Desenvolvimento Econômico. De acordo com o relatório Tendências e Políticas do Turismo da OCDE, no período analisado, o número de turistas internacionais nos destinos nacionais passou de 6 milhões e 300 mil para 9 milhões e 300 mil. O desempenho coloca o Brasil à frente de concorrentes, como Japão, Portugal, Espanha e França. O Brasil também avançou na América do Sul, enquanto países como Argentina e Peru registraram retração no fluxo de turistas internacionais no mesmo intervalo. As informações desse relatório convergem com o registro de chegada de turistas internacionais, que ficou em 5 milhões e 200 mil no primeiro semestre deste ano, a segunda maior, e também de divisas deixadas por esses viajantes de 5 bilhões e 600 milhões de dólares, 12% a mais do que no mesmo período do ano passado. Volto com você, Priscila.
2: Obrigada, Cris. Bom dia para você.
4: A pauta agora é saúde. Você já ouviu falar do Estatuto dos Direitos do Paciente? Pois é, uma nova legislação já em vigor prevê acesso a informações claras sobre o tratamento a quem busca atendimento, seja no SUS ou em ambiente privado. Não só isso, também delimita as responsabilidades do paciente e de todo o corpo médico. Vamos conferir a reportagem de Pedro Lacerda.
5: Ser chamado pelo nome, entender o que está sendo receitado, saber por que um exame foi pedido. São situações simples, mas nem sempre respeitadas no dia a dia pelos serviços de saúde. Esse cuidado começa antes mesmo da chegada ao consultório. Passa pelo segurança da portaria, pelo técnico administrativo do balcão, por quem faz a triagem, até chegar ao médico ou enfermeiro. Desde abril está em vigor o Estatuto dos Direitos do Paciente, que transforma a pessoa atendida em protagonista das decisões sobre o próprio tratamento e estabelece deveres para todos os envolvidos, tanto no SUS quanto na rede privada. A diretora da Escola de Enfermagem da USP, a Universidade de São Paulo, professora Vilanice Alves de Araújo, explica que a autonomia do paciente passa a ser um ponto central na nova legislação.
6: O que a gente verifica é que as principais mudanças que traz aí o estatuto é que ele fortalece a autonomia do paciente como um princípio central deste estatuto. Ele garante o consentimento informado, que deixa de ser apenas a assinatura de um documento e passa a ser um processo de comunicação, e assegura o direito à informação clara sobre diagnóstico, prognóstico, riscos, benefícios e alternativas terapêuticas.
5: Segundo a professora, a lei também garante ao paciente o acesso ao seu prontuário, o direito a uma segunda opinião médica, a presença de acompanhante e a cuidados paliativos no fim da vida. Até então, essas garantias

0: estavam dispersas em normas isoladas e agora passam a valer de forma unificada em todo o país. A pesquisadora Maristela Santini, especialista em direitos e segurança do paciente, explica que é a comunicação entre toda a equipe, não só entre médicos e enfermeiros, que garante, na prática, que essas conquistas saiam do papel. Falhas de comunicação, segundo a pesquisadora, estão entre as principais causas de erros na assistência à saúde. O estatuto também impõe deveres. Pelo artigo 22 da lei, cabe ao paciente informar corretamente seu histórico de saúde, avisar sobre mudanças no tratamento e respeitar profissionais e demais usuários dos serviços. Para Maristela Santini, essa responsabilidade não se limita ao indivíduo. Faltar a uma consulta marcada, por exemplo, tira a vaga de outro paciente que aguarda na fila de espera. Segundo as duas pesquisadoras, o desafio agora é levar essa informação a quem ela interessa, ou seja, pacientes e também profissionais de saúde. E isso passa necessariamente pela comunicação. Esse é o convite que a professora Vilanice Alves deixa aos ouvintes.
1: Esse estatuto diz respeito diretamente a você, ouvinte. Ele vale para quem é atendido em uma unidade básica de saúde, em um hospital, em uma clínica, seja privada ou pública, e traz mais clareza sobre direitos, os seus direitos e também sobre suas responsabilidades como paciente ou usuário do serviço de saúde.
0: Na prática, quem sentir que teve algum direito desrespeitado pode buscar a ouvidoria do próprio hospital, clínica ou plano de saúde, além de recorrer a órgãos como a ANS, a Agência Nacional de Saúde, PROCON ou os Conselhos Profissionais de Saúde. Da Rádio Nacional em Brasília, Pedro Lacerda.
2: E continuamos falando de saúde, porque a partir de hoje São Paulo vai intensificar a vacinação contra o sarampo. A campanha vai abranger várias faixas etárias e também pretende atualizar esquemas de outras vacinas em atraso. Sara Kines tem as informações.
3: Começou nesta segunda-feira a campanha de multivacinação com reforço para o combate ao sarampo no estado de São Paulo, que registrou 15 casos da doença em 2026. O estado de São Paulo confirmou na semana passada o 15º caso de sarampo neste ano. Os registros ocorreram nas cidades de São Bernardo do Campo e Guarulhos, além da capital paulista. Nos três municípios, a vacina tríplice viral, que protege contra sarampo, cachumba e rubéola, está sendo oferecida para toda a população entre 6 meses de idade e 59 anos, independentemente da situação vacinal. Para as crianças entre 6 meses e menos de 1 ano, a imunização é considerada dose zero e não substitui a vacinação prevista no calendário nacional de vacinação. Segundo a Secretaria de Estado da Saúde de São Paulo, dados deste ano indicam cobertura de cerca de 77% para a primeira dose e de 65% para a segunda dose da vacina tríplice viral, valores bem abaixo da meta estabelecida pelo Ministério da Saúde, que é de 95% para cada uma das doses. A campanha de multivacinação acontece nos 645 municípios paulistas e busca atualizar esquemas vacinais em atraso. Estão disponíveis imunizantes para hepatite A e B, febre amarela, influenza, Covid-19, HPV, entre outras. Pais e responsáveis devem levar crianças e adolescentes com a caderneta aos postos de vacinação, para que as equipes verifiquem as doses conforme a faixa etária e histórico vacinal. Da Rádio Nacional em São Paulo, Sara Kines.
4: Os participantes do Enseja 2026, o Exame Nacional para a Certificação de Competências de Jovens e Adultos, contam agora com uma cartilha de redação com orientações aos inscritos. O material pode ser acessado no site do Instituto Nacional de Estudos e Pesquisas. A repórter Carolina Pessoa tem os detalhes.
5: Já está disponível a cartilha de redação do participante do Enseja 2026, Exame Nacional para Certificação de Competências de Jovens e Adultos. no portal do INEP. O material foi feito para ajudar na preparação dos inscritos, com orientações sobre critérios de correção e exemplos comentados de textos, entre outras informações. A cartilha detalha as 5 competências avaliadas na produção textual, esclarece como a redação é corrigida e apresenta situações que podem gerar nota zero. O documento também explica como ocorre o processo de avaliação das redações, que são corrigidas por, no mínimo, 2 avaliadores independentes e passam ainda por uma terceira avaliação, em caso de divergência significativa entre as notas. O material orienta que a redação deve ser um texto dissertativo-argumentativo, escrito em língua portuguesa, com, no mínimo, 5 linhas, abordando o tema proposto na prova. Além disso, a cartilha recomenda que o participante utilize a folha de rascunho para planejar e revisar o texto antes de transcrevê-lo para a folha de redação definitiva. Outras dicas são evitar a cópia dos textos motivadores, manter a legibilidade da escrita e reservar tempo para revisar a redação antes da entrega. O Enseja é voltado para jovens e adultos que não concluíram os estudos na idade apropriada. A participação é voluntária e gratuita. Neste ano, a aplicação acontece no dia 23 de agosto em todo o país. Da Rádio Nacional no Rio de Janeiro, Carolina Pessoa.
4: Esportes. A segunda-feira tem uma programação mais curta para os fãs de futebol. Os destaques ficam para o confronto entre Atlético do Paraná em Vitória pelas oitavas de final da Copa do Brasil e para o clássico entre Flamengo e Corinthians pelo Campeonato Brasileiro Feminino. Nesse fim de semana, pela 14ª rodada do Feminino, São Paulo venceu Vitória por 3-1 no Barradão em Salvador. No sábado, Vasco e Fluminense ficaram no 0-0 no jogo de ida das oitavas de final da Copa do Brasil no Maracanã. No judô, a seleção brasileira derrotou a Alemanha por 5-1 e conquistou o título do Desafio Internacional, evento que retorna ao calendário da Confederação Brasileira da Modalidade após a ausência de 8 anos. O Brasil quebrou um jejum de 3 anos sem vitórias sobre os alemães em competições mistas. Os judocas Shirley Nascimento, Daniel Caguin, Rafael Silva, Rafael Macedo, Leonardo Gonçalves garantiram a vitória no tatame. No vôlei de praia, em partida no Rio, Carol Solberg e Rebeca sonhavam com o título brasileiro na etapa Elite 16 do circuito mundial. Mas as holandesas Raíssa Schoen e Kate Stam, sextas colocadas no ranking, tiveram uma grande atuação, vencer as brasileiras por 2-0. Já no tênis, Laura Pigosi foi a campeã no simples do W100 de Gran Canaria, na Espanha. O torneio faz parte do circuito da Federação Internacional de Tênis. A conquista disputada em quadras de saibro foi confirmada neste domingo para o número 2 do Brasil.
2: E uma última notícia rapidinha, aliás, uma curiosidade, viu? Agosto começou e o mês promete grandes eventos astronômicos. Olha só, gente, vamos ter o eclipse lunar no fim do mês, dias 27 e 28 de agosto, vai poder ser visto por todo o Brasil. Vamos ter um eclipse solar dia 12 de agosto, mas aí só Espanha, Islândia e Groenlândia só vai poder ser visto por lá. E temos alinhamento dos planetas Vênus, Marte e Saturno, alinhamento que pode ser visto ao longo de todo o mês. 7h59, esta edição fica por aqui. Outras notícias ao longo da nossa programação. Você fica agora com Alô, Alô Brasil, com Agostinho Teixeira. Até mais, gente. Até amanhã.
4: Até amanhã.
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9: Alô, alô, Brasil, começando dia 3 de agosto. Estamos no mês de agosto, começando a semana, mês novo. É tudo novo de novo, viu, Karina? E o Supremo Tribunal Federal está de volta, de novo. de novo, está de volta. O STF começa o trabalho retomando temas que ficaram perdidos antes do recesso. Compensação

O Congresso Nacional esticou um pouco mais a folga da galera. Vou falar sobre isso também. Falar sobre o Brasil que dá certo, né? A gente fala de tanto Brasil que não dá certo, mas tem um Brasil que dá certo. A Central Única das Favelas é um desses motivos de orgulho para nós brasileiros. Vamos falar um pouco sobre isso. Teve show ontem. Foi ontem ou foi sábado? Acho que foi sábado. Foi sábado no Pacaembu para arrecadar alimentos. 30 toneladas de alimentos arrecadados pela CUFA para atender o pessoal do Rio Grande do Sul que está sofrendo com as chuvas. Enfim, tem muito assunto bom para a gente tratar.

mandando sua mensagem, de onde você estiver acompanhando a gente, manda um áudio pra gente aí no nosso zap, 11 974690138. Manda uma mensagem de áudio, fala o seu nome, mensagem curtinha pra gente colocar no ar na sequência aqui, 11 974690138. Fala com a gente aqui no Alô, Alô Brasil. 8:02, vamos rapidamente às manchetes, aos destaques de hoje. O Supremo Tribunal Federal, então, retoma hoje as atividades após o recesso de julho e a previsão é de julgamentos polêmicos, agora no mês de agosto, além da expectativa de novos desdobramentos de investigações como o Banco Master, o escândalo do INSS e as emendas parlamentares são assuntos que foram tratados ao longo do ano todo e são retomados agora nessa volta de hoje do STF. Outro ponto que deve ganhar destaque na corte é a promessa de avanço das discussões de um código de ética para os ministros, os próprios ministros definindo um código de ética para a Suprema Corte. Esse tema, no entanto, deve ser aprofundado após as eleições do mês de outubro, para não confundir uma coisa com a outra. Na sessão de reabertura do trabalho, hoje à tarde, o presidente do Supremo, o ministro Edson Fachin, deve fazer um discurso e alguns temas já podem ser analisados, como ações que discutem a restrição de isenção tributária para pessoas com deficiência. As pessoas PCDs também estão em pauta, a aplicação da Lei Maria da Penha a agressores fora do círculo familiar ou afetivo e também a extensão da proibição de nepotismo em cargos públicos. Assunto muito importante que vai ser tratado, espera-se, ao longo desse segundo semestre pelo Supremo Tribunal Federal. Além disso, ó, o STF já deve decidir na quinta-feira, dia 6, se o ministro Marco Buzzi deve ou não ser punido pelas acusações de assédio e importunação sexual contra duas mulheres, além do crime de injúria. São as acusações que pesam contra o ministro Marco Buzzi. Essa é a primeira vez que os ministros do STF vão deliberar se um integrante do tribunal, se for punido, deve ser aposentado compulsoriamente ou deve ser demitido. Essa é a grande novidade desse julgamento. Ao Superior Tribunal de Justiça, a Procuradoria-Geral da República defendeu que o ministro Marco Buzzi seja aposentado. Desde a criação do Superior Tribunal de Justiça, em 1989, Marco Buzzi é o terceiro ministro do STJ com conduta sob análise. Você vê como há um corporativismo, né? Tanto desde 1989, só três ministros passaram por esse processo. Vamos aguardar esse caso aqui. Há indícios fortíssimos, fortíssimos, do crime. Aqui é acusado o ministro Marco Buzzi. Os relatos das mulheres são semelhantes, foram em períodos diferentes, em situações diferentes, mas o modus operandi, digamos, do ministro é exatamente o mesmo nos dois relatos. Vamos aguardar. Essa decisão deve ser tomada já na quinta-feira, dia 6, pelo Supremo Tribunal Federal. Agora são 8:05, ó. Falei da volta do STF, mas os nossos parlamentares vão ficar um pouquinho mais de folga. O recesso terminou no sábado, agora, dia 1º, mas deputados e senadores só voltam ao trabalho mesmo no dia 10 de agosto, quando está prevista a primeira semana do chamado esforço concentrado. Nossa, quanto esforço concentrado, né? Depois dessa folga toda, eles vêm para esse esforço concentrado, que é o período que antecede as eleições de outubro. Em ano de eleição, o Congresso costuma ficar esvaziado, já que os parlamentares, lógico, se dedicam à campanha eleitoral nas bases deles pelos estados. Além disso, o período das convenções partidárias, que definem os candidatos e as coligações para as eleições, acabam na próxima quarta-feira, dia 5. Então, vamos ter que esperar até 10 de agosto para a gente ver o Congresso Nacional habitado novamente. 8:06, manda mensagem pra gente aí, manda mensagem pro nosso zap no 11 974690138, 11 974690138.

18, já já tem entrevista para a gente falar um pouco mais sobre o trabalho da CUFA, a Central Única das Favelas. Se tiver dúvida, quiser fazer alguma observação sobre o trabalho da CUFA, enfim, conhece o trabalho, eles estão em todos os estados, a CUFA. Então, o trabalho atinge praticamente toda a população brasileira em situação extrema de vulnerabilidade. Se você tiver um relato para fazer, enfim, manda mensagem para a gente, já já tem entrevista importante aqui no Alô, Alô Brasil. Agora são 8h07, o presidente da Argentina voltou a atacar, Javier Milei voltou a atacar, a criticar o presidente Lula ontem, domingo, e reforçou críticas que já havia feito na semana passada. Em entrevista a uma emissora de TV da Argentina, Javier Milei, chamou Lula de ladrão e também corrupto e afirmou que o presidente brasileiro não é inocente. O presidente argentino, Javier Milei, também voltou a questionar as decisões judiciais que anularam a condenação de Lula no âmbito da Operação Lava Jato. As novas declarações do presidente argentino ocorreram em meio ao agravamento da crise diplomática entre Brasil e Argentina, que foi criada pelo próprio presidente argentino. Ele participou, vocês se lembram, há pouco mais de uma semana, não foi nesse sábado, no sábado anterior, participou da convenção do Partido Liberal, a convite do candidato Flávio Bolsonaro, e durante a convenção o presidente Javier Milei criticou e xingou, enfim, não só o presidente Lula, mas também o ministro Alexandre de Moraes, e a partir daí uma crise incrível foi criada, inclusive com o embaixador

A situação em Cuba está crítica. A ilha de Cuba está sem energia. A rede elétrica nacional de Cuba entrou em colapso no final da noite de ontem. A confirmação foi feita pela União Elétrica de Cuba, que é a empresa estatal responsável pelo sistema elétrico do país. Essa confirmação foi feita em uma publicação feita pela empresa na rede social X. Ainda não há informações sobre a quantidade de pessoas afetadas na ilha, que tem hoje 9 milhões e 600 mil habitantes, a ilha de Cuba. A interrupção no fornecimento de energia acontece após 3 apagões em todo o país no mês de julho, no mês passado. E acontece em um momento em que um bloqueio de petróleo imposto pelos Estados Unidos prejudicou a infraestrutura energética já obsoleta da ilha de Cuba. É crítica a situação por lá, uma crise humanitária imposta nos últimos meses pelo governo Trump, que cortou por completo a chegada de petróleo até a ilha de Cuba, que está asfixiando o governo e a população de Cuba. Lamentável colapso de energia elétrica ontem à noite na ilha de Cuba. 8h12, olha só, o Partido dos Trabalhadores oficializou ontem, domingo, numa convenção nacional, o nome do presidente Luiz Inácio Lula da Silva a candidato à presidência da República. Em seu discurso, o presidente Lula afirmou que pode determinar perda de poder. Aliás, de novo, em seu discurso, o presidente Lula afirmou que não pode permitir a perda de poder do presidente da República, em referência às emendas parlamentares e à perda de espaço que o Executivo vem enfrentando diante do crescimento do Legislativo. E citou, inclusive, o exemplo de um projeto de lei do senador Randolfe Rodrigues, aliado do governo Lula. Esse projeto criava uma universidade, mas o presidente Lula disse que teve que vetar. Diz que o presidente é que cria a universidade e não pode permitir que o presidente vá perdendo seus direitos. O direito de indicar ministros do Supremo, de indicar diretor, ou seja, disse o presidente Lula, daqui a pouco, qual o direito que terá o presidente da República? Lógico que ele fez uma referência aqui à decisão do Congresso Nacional que vetou a nomeação de Jorge Messias para o Supremo Tribunal Federal. Pela primeira vez, uma indicação de um presidente da República foi vetada para uma cadeira do Supremo Tribunal Federal. O presidente Lula não deixou de dar o seu recado, então, durante a convenção do PT ontem aqui em São Paulo. O presidente Lula também criticou a ausência de mulheres nos discursos do evento e pediu para que a primeira-dama, Janja da Silva, fizesse, então, uma declaração à militância. Num outro aceno ao eleitorado feminino, Lula também criticou os agressores de mulheres. Agora são 8h14. A Prefeitura de São Paulo começa hoje uma campanha de multivacinação de olho na carteirinha 2026 com reforço da vacinação contra o sarampo em todas as unidades básicas de saúde, as UBSs, e nas AMAs também integradas da capital paulista. A campanha de vacinação contra o sarampo na capital acontece após a Secretaria de Estado da Saúde de São Paulo anunciar uma estratégia de reforço e imunização contra a doença, seguindo uma orientação do Ministério da Saúde diante da confirmação de 15 casos da doença no estado de São Paulo. Neste ano, 12 casos na capital, 2 em São Bernardo do Campo e 1 caso em Guarulhos. Então, fica atento aí. Se você está aqui em São Paulo, procura a partir de hoje qualquer unidade básica de saúde ou também da AMA integrada para você ter direito a receber a dose de vacinação contra o sarampo, porque os casos estão crescendo. Já esse ano foram registrados mais casos do que o ano todo passado, então é bom a gente ficar muito atento e contar com o SUS, né? Que o SUS é nosso e o SUS disponibiliza a vacina para todo mundo aqui em São Paulo. Portanto, já está valendo a partir de hoje vacinação contra sarampo.
Agora são 8h16. Estava falando agora há pouquinho sobre a CUFA, que realizou ontem, promoveu ontem um grande show no Pacaembu, um sucesso incrível. Essa é uma das atividades ao longo do ano todo feita pela Central Única das Favelas, a CUFA, que nasceu em 1999, no Rio de Janeiro, a partir da união de jovens negros e periféricos, com o objetivo inicial de dar voz e espaço aos moradores das favelas que, como acontece até hoje, infelizmente, sofrem com discriminação, com preconceito e com falta de oportunidades. A CUFA hoje atua em mais de 5 mil favelas em todo o país. Está presente em todos os estados brasileiros e em dezenas de países, inclusive, com projetos fenomenais como Mães da Favela e a Taça das Favelas, só para citar dois dos vários casos de programas que são conduzidos, coordenados pela CUFA ao longo de todos os anos. Além disso, além desses projetos que são que acontecem com frequência, são projetos contínuos, existem também os atos humanitários, as medidas que acontecem em função de ocorrências. Por exemplo, na época da Covid-19, foi um trabalho enorme feito pela CUFA e agora, mais recentemente, com o sofrimento dos moradores do Rio Grande do Sul, com aquela chuva toda

0: atingiu a região até semanas atrás, até dias atrás, a CUFA também está agindo, recolhendo alimentos, enfim, dando atendimento em loco para os moradores que estão sofrendo no sul do país. Bom, depois disso tudo, cumprimento com muita satisfação, com muita alegria, nosso parceiro, grande amigo, Marcivan Barreto, que é presidente estadual da CUFA São Paulo. Marcivan, bom falar com você, obrigado por ter atendido mais uma vez o nosso convite. Bom dia, Marcivan.
1: Fala, Agostinho, bom dia a você, bom dia a todos os ouvintes. Para a gente é sempre uma honra estar participando com vocês, mostrar um pouco, falar um pouco desse trabalho brilhante que a CUFA desenvolve, não só no Brasil, mas em todo mundo, né? E é isso, eu tô com a voz aqui ruim, porque a gente ontem ainda chegamos de madrugada do Pacaembu, só ontem mais de 15 toneladas, mas a gente teve um evento aí do dia 1º, do dia 2, do show do Henrique e Juliano, que a CUFA foi convidado para estar arrecadando esses alimentos, assim como já fizemos com outros artistas, e estamos com mais de 30 toneladas de alimentos para que a gente possa atender ainda as mães da favela, as mães solos, principalmente as mães solos, idosos aí, que a gente sabe que a vulnerabilidade ainda existe, infelizmente. Agostinho, em várias comunidades, em várias favelas, existem muitas mães solos que são a tutora do lar, que é a dona que cuida dos filhos, do pai e da mãe. Então ela tem que ter esse cuidado especial, e aí a CUFA, com o projeto Mães da Favela, atende esse grupo aí.
0: 30 toneladas só desse show. Foram dois shows no Pacaembu, foi isso, Marcivan?
1: Exatamente, Agostinho. A gente arrecadou 16 toneladas no sábado, né? Com o show do Henrique e Juliano, e ontem mais 14 toneladas aí para contemplar aí, para carimbar aí essa ação bacana que a gente fez. Então, assim, um show que lotou o estádio e assim, muito emocionante de ver as pessoas com essa sensibilidade ainda de curtir um show, mas pensar no próximo, né? Saber que elas estão indo ali curtir, mas uma mãe vai ser beneficiada com esse alimento. Então, pra gente foi muito gratificante, assim, com outras ações, assim, que a CUFA também tá atuando, né? Enquanto a gente cuida ali das mães do alimento, também estamos cuidando dos filhos dessas mães, que é no projeto Taça das Favelas, né? A Taça das Favelas de São Paulo está todo vapor, agora ainda nas partes de eliminatórias da capital, né? Que é daqui do município, mas já aguardando os campeões aí do interior. Então Campinas, Sorocaba, Santos, Guarujá, essas cidades já estão com seus campeões aguardando, né, a fase de grupos aqui. São um campeonato, maior campeonato entre favelas do mundo. E não é a nossa função revelar jogadores, já revelamos o Patrick de Paula, jogadores no Internacional, no Flamengo, mas o nosso maior intuito, Agostinho, é de formar pessoas, formar cidadãos, tirar essas crianças da rua, das drogas, do crime, que é um campeonato que é somente para jovens adolescentes de 14 a 17 anos, que é a fase mais crítica, mais difícil, que a gente sabe que eles estão se descobrindo, né? Não só para os meninos, mas também para as meninas, para revelar esses talentos jovens que tem nessas comunidades aí também. Dá uma oportunidade, não, mesmo que não seja no esporte, mas uma oportunidade para a valorização da vida.
0: Marcivan, a Taça das Favelas tem quantos anos já?
1: Olha, a Taça das Favelas já acontece no Rio de Janeiro. No Rio de Janeiro, acho que é a 12ª já, né? Aqui em São Paulo, nós iniciamos em 2019, foi a primeira edição da Taça das Favelas, dia 1º de junho, no Pacaembu. Colocamos 30 mil pessoas para assistir uma final transmitida por um grande canal de TV, canal aberto. Então, assim, em que os jovens, para você ter uma ideia, assim, do tanto quanto é valioso essa Taça das Favelas, que esses jovens que saem da sua favela para disputar a final... esses jovens que vêm de outras partes do Brasil, porque também acontece em outra parte do Brasil, e a final, a grande final nacional é em São Paulo. A gente hospeda esses jovens no WTC, no Sheraton Hotel, um dos maiores hotéis de São Paulo, e esses jovens saem de lá escoltados pela polícia militar para ir jogar no Pacaembu. Então, normalmente, esses jovens costumam ter esse estigma da polícia na comunidade para bater, para agredir. Então, eles têm essa diferenciação. E aí, a gente junta exatamente para mostrar que sim, que eles são capazes, que eles têm valor de território, mas também valor humano, com todo esse cuidado, com todo esse carinho. Então, só não fizemos na pandemia. 2020 parou, 21, 22 voltamos e estamos a todo vapor aí com a Taça das Favelas, com a Expo Favela também, que é um grande evento de empreendedorismo.
0: É o que você falou, né, Marcivan? Se descobrir um grande talento do futebol, um jogador que possa ser aproveitado nos times que participam de campeonatos estaduais, nacional, enfim... Melhor, muito bom. O ótimo, o excelente e o que está sendo alcançado ao longo desses anos todos é você resgatar essas pessoas, né? Porque a autoestima de um moleque como esse, que começa a participar de um campeonato e se vê.

0: depois de uma transmissão pela TV, enfim, recebe uma premiação. Essa autoestima desse menino não tem valor, né, Marcivan?
1: Com certeza. E, Agostinho, por incrível que pareça, essa autoestima, ela reverbera não só nesse jovem e não só na família, principalmente na família desse jovem, mas ao redor, nos vizinhos. Isso é incrível o quanto que o impacto desse campeonato causa na vida positivamente dessas famílias. Eu estou falando, vou seguir um exemplo rápido aqui, que é o Papo Gente Fina. Todo mundo conhece aquele repórter de uma TV aí fechada, que tem um cabelão, que o Papo era um garoto que em 2018 ele estava na cidade de Tiradentes, 2019 lá na cidade de Tiradentes, não se descobria, veio para o futebol, não se encontrou no futebol, mas a CUFA inteligentemente viu que ele tinha um dom para reportagem e tudo, e aí a gente colocou ele para transmitir os jogos da taça. Então, quem vê lá o Papo, lá no comecinho, você vai ver lá ele com o microfone improvisado, com o celularzinho na beira de um campo, e hoje, né, disputado por grandes redes de TV como repórter. Isso assim, isso aí nos deixa feliz, tá? Claro, como eu te falei, revelar o Patrick de Paula, revelar o Ronald também nos deixa feliz, mas muito mais feliz quando a gente consegue desviar um jovem de um foco que ele estava ali, às vezes até dentro da quebrada dele, e ele se interessa pelo esporte, e através do esporte ele se descobre. Então, esse é o nosso maior triunfo, assim como a gente, como eu te falei, a gente realiza nossos projetos sempre voltado para valorização e para oportunidade. Ninguém aguenta doar, você, nem as empresas, chega um momento que ninguém aguenta mais doar. Então, nosso papel é o quê? É buscar a doação, como a gente fez no show ontem, e através dessas doações, ela é um gancho para que a gente atenda a mãe e fale: ó, mãe, tá aqui a tua cesta, tá aqui o teu benefício, mas como é que tá teu filho? Como é que tá tua filha? Tá estudando? Tem algum curso? Então traz ele aqui que tem a taça da favela. Ah, não, tem empreendedorismo. Tá bom, então nós temos a Expo Favela para ele. Não, é game. Então nós temos o Favela Game para ele. Não, é esporte. Então nós temos o esporte para ele. Esse é o nosso trabalho, é de trazer a família, de dar uma oportunidade para que só sozinha essa família busque sua autossustentação logo mais, né, em um prazo curto.
0: Estamos conversando aqui na Rádio Nacional com o Marcivan Barreto, que é presidente estadual da CUFA aqui em São Paulo, a CUFA Central Única das Favelas. O Marcivan, a gente conversou já há algum tempo e eu lembro que você tinha comentado com a gente aqui que estava caindo as doações, né? Porque essas doações é um trabalho, a gente vai falar já do trabalho de vocês que está acontecendo agora no Rio Grande do Sul, né? Você tem um pessoal teu lá, que está lá já há algum tempo.
1: Mobilizado.
0: Está lá,
1: algum,
0: né?
1: Tempo estamos mobilizado lá.
0: Vamos falar sobre isso já, mas o trabalho da CUFA, ele é o ano inteiro, tendo chuva, não tendo chuva, acontecendo alguma, que infelizmente acontece todo ano, né? Cada hora numa região, mas enfim, independente desses momentos mais críticos, mais dramáticos, o trabalho de vocês é contínuo. As doações, como é que elas estão, hein, Marcivan? Tem se mantido? Vocês conseguem manter uma quantidade adequada para tanta gente que procura a CUFA, Marcivan?
1: Não, infelizmente não, Agostinho. A gente é uma luta diária, como eu te falei, né, de buscar doações, de buscar parceiros, porque a gente sabe que no Brasil ainda existe 20 milhões de brasileiros morando ainda na linha da pobreza, da fome, né? Então tem um número ainda muito grande de brasileiros que precisam de alimentação, de brasileiros que precisam de apoio. Mas como eu te falei, as doações, elas normalmente, e aí não só no Brasil, mas acho que normalmente no mundo inteiro, elas se intensificam mais quando tem alguns climas, né? Alguma catástrofe, por exemplo, no Rio Grande do Sul, né? Em Minas Gerais, recentemente, inclusive falei com vocês outro dia, eu estava a caminho de Minas, lá de Ubá e de Juiz de Fora, né, em que morreram mais de 70 pessoas, e aí a CUFA mobilizou em todo o Brasil, entregamos mais de 500 toneladas de alimento na região de Ubá, e não só alimento, mas móveis, máquinas VAPs para lavar essas casas, tintas. Então a gente faz um trabalho completo, a gente é o primeiro a chegar, a gente sempre fala isso, e somos os últimos a ir embora, né? Normalmente no momento de catástrofe, de ação ali, o brasileiro se une, vem influência, vem influenciadores, vem todo mundo, mas aí quando passa 10, 15 dias, que parece aparentemente está voltando ao normal, é o horário, é o momento que essas pessoas mais precisam de apoio. Então normalmente a gente vai, como você falou, estamos lá atuando no Rio Grande do Sul, desde a primeira catástrofe que aconteceu em Roca Salles e Mussum, na região de Esteio, e depois no final do ano, em Canoas, que alastrou todo o estado do Rio Grande do Sul, que foram de cidades, né, em próprio Porto Alegre foi atingido, a gente atuou também lá fortemente, e agora o Júnior Torres, né, com a equipe do Rio Grande do Sul, a gente tem uma CUFA muito forte, não só na capital, mas em todo o estado do Rio Grande do Sul, que rapidamente, após esses últimos acontecimentos, no dia seguinte, as nossas equipes já estavam

0: nas casas, tirando os moradores, fazendo mudanças de imóveis, que era algo que a gente não tinha muito hábito, mas agora a gente está conseguindo chegar no momento, no ato ali da CATSAF. Então a gente também está com equipes profissionais mobilizadas para fazer esse trabalho, mas a gente continua ainda na demanda de cesta básica muito fraco, né? Como eu te falei, são eventos pontuais, como o show que aconteceu agora no final de semana, mas tá muito difícil, né? As doações, a gente sempre fala que caíram 90% das doações aqui para a CUFA, não só de São Paulo, mas de todo o Brasil. Então a gente ainda gatinha aí, ainda sai todos os dias em campo procurando um amigo, procurando um parceiro que possa doar um feijão, um arroz, que possa doar qualquer utensílio que a gente possa dar continuidade. Como eu te falei, nós estamos falando de mães solos, muitas dessas mães que têm famílias, crianças PCD, principalmente as mães que cuidam de crianças especiais, essas mães elas precisam de ajuda o ano inteiro. Infelizmente elas não precisa de uma ajuda pontual. E quem come a fome tem o dia todo, né? Então o cara tá com fome hoje, a esposa tá com fome hoje, o filho tá com fome hoje, mas amanhã, às vezes tem a comida hoje, mas amanhã não tem. Então é uma luta diária para buscar doações, Agostinho.
1: Aliás, você comentou uma vez com a gente, várias vezes, né? Porque as pessoas ouvem o que a gente tá falando, veem imagens e tal, mas às vezes não tem a exata dimensão do tamanho da necessidade das pessoas, né? E você estava comentando recentemente que quem quiser, tiver dúvida, é só passar lá na CUFA, ficar aguardando lá de manhã. É logo cedo, né? Mas é que cedo. Se forma aquela fila de mães, né?
0: Sim. Eu sempre falo isso. Eu falo, olha, quem quiser conhecer um pouco do nosso trabalho e ver realmente aonde chega as suas doações, porque é isso, muitas vezes a pessoa tem uma boa vontade de doar, quer doar, mas não sabe onde vai chegar, né? Infelizmente, a gente sabe que existe, a gente não é hipócrita em falar, são pessoas aproveitadoras, mas acho que no mundo tem isso, né? Na política, em todo lugar tem isso. Então a gente tem que saber, escolher os parceiros certos, ver o que está fazendo. Hoje em dia, com a internet, é muito fácil de você conseguir ver se a sua doação chegou. E eu convido qualquer um para entrar aí no www.cufa.br, ou mesmo no Instagram, na rede da CUFA Brasil, na rede da CUFA Heliópolis. Você vê que, como o Agostinho falou, você vai na CUFA fazer uma visita. Muitos doadores fazem questão de ir na CUFA, às vezes até grupo de doadores, grupos de corrida, que vão organizar corridas e aí arrecada doações para a CUFA. É muito lindo isso, né? A gente tem visto isso, grupos de condomínio, principalmente academias, e aí nos procuram a CUFA, olha, a gente vai fazer uma corrida no Ibirapuera, queremos convidar a CUFA que a gente vai pedir 1 quilo de alimento. Poxa, isso é incrível, a gente vai junto, participa, convida esses grupos para virem para a favela, que acho que é legal isso, quando o doador pode vir ou pode mandar um voluntariado, um representante para ver, mas não é nem para fiscalizar. Mas eu sempre falo isso, quando eu convido vocês, quando eu convido o doador para estar junto comigo, é porque você eleva a autoestima dessa mãe. Quando você entrega uma doação para uma mãe, como você viu, que uma mãe que chega às 7 da manhã, às vezes 5 da manhã, na porta da CUFA para pegar uma cesta básica, e você fala para o doador, olha, entrega para ela, e aí você explica para essa mãe que aquela pessoa que está doando, que está te entregando, a felicidade dela é enorme, sabe? A gratidão, e isso assim nos deixa muito feliz de poder fazer essa prestação de conta, mostrar que está chegando a doação na ponta.
1: E aí é o seguinte, né? Eu não sei quem que ganha mais. Se é a mãe que ganha a cesta, lógico, né? Que vai levar para a família e tal, óbvio. Mas quem doa ganha muito também, né, Marcivan?
0: Ganha, sai feliz, cara. É muito legal isso, assim, a gente vê as reações. Eu já tive, Agostinho, não preciso citar aqui, mas CEOs de grandes empresas, CEOs de empresas até multinacional, que tiveram uma oportunidade, e eu posso falar um aqui, que foi um que já até faleceu, que era o finado Abílio Diniz, que quando ele andou dentro da comunidade, quando ele viu de perto a realidade das mães, de quem realmente precisa, daquela mãe que está ali no córrego, como nós lançamos o projeto Mães da Favela, que foi a Elaine Torres, que nasceu em Heliópolis, que foi isso. Nós fomos entregar uma cesta básica para a Elaine, chegamos lá, me deparamos com uma mãe solo, com 5 crianças em casa, em um barraquinho, que não era casa, era um barraco improvisado, e que uma das crianças era PCD. E aí a gente deu a cesta básica. Eu lembro que ela falou pro Celso Ataíde, né? Fizemos uma campanha até com a rede de TV, que entregamos uma casa para ela, mobiliada para ela, mas que ela olhou pro Celso e falou: moço, obrigado pela sua cesta básica, só que eu não tenho onde cozinhar, eu não tenho dinheiro para comprar o gás. Então, você se depara com essas questões, que o cara se sensibilizado, ele se mobiliza. Pô, então bora atrás de gás, vamos atrás. Aí lá nasceu o projeto Mães da Favela, que a gente dava a cesta básica, mas a gente também dava um cartão para que ela pudesse

comprar um gás, para que ela pudesse comprar um absorvente. Então isso é muito gratificante. Quando o doador está próximo, está junto, então a gente se torna uma grande família. Como eu te falei, o cara veio, um CEO, viu o trabalho que a gente fazia. Na próxima ação ele trouxe a esposa, trouxe os filhos dele, os seguranças dele, ele pediu para que ficasse fora da favela. Então a favela não precisa de segurança, a segurança ali era o povo que estava abraçando ele, é o povo que estava abraçando as filhas dele, e que nem brasileiro ele era, cara. As filhas dele nem português falava, mas as crianças se divertiam, se divertiram no campinho de terra da comunidade, se divertiram com as outras crianças. E aí eu mostrei para uma amiga minha, eu falei, tá vendo? Isso é o resultado que eu quero final, tá? Além de alimentar, mas essa autoestima dessa criança que teve contato com o filho de um CEO, essa criança transformou a vida dela. Ela se acha importante e ela se sente amiga da filha de um CEO de uma multinacional. Então essas questões que são invisíveis, que as pessoas não veem, é isso que faz a nossa transformação, é isso que

0: aqui no Alô Alô Brasil com Marcivan Barreto, que é presidente estadual da CUFA aqui em São Paulo, a Central Única das Favelas. Marcivan, muita gente conhece a tua história, mas tem muita gente que não deve conhecer. Conhece o Marcivan agora, presidente estadual da CUF, enfim, um cara que representa a Central Única das Favelas. É uma referência, o Marcivan é uma referência hoje. Participa de palestras, enfim. Mas acho que muita gente não imagina a tua história, né, Marcivan? E quando a gente falou de resgatar, que o futebol resgata, que, enfim, a atividade social, o acolhimento, o abraço, você identificar as pessoas, né? Isso resgata mesmo. Você é a prova viva, né, desse resgate, né, Marcivan?
1: Sou a materialização disso, né, Agostinho? Inclusive, a gente teve uma palestra aí no final do ano, eu fui para a Alemanha, cara, palestrar. E fiquei muito surpreso quando eu fui falar de Taça das Favelas, da Expo Favela na Expo, que é uma das maiores feiras de tecnologia, né, do mundo, e estava acontecendo na Alemanha. E eu lembro que eu ali meio acanhado, o cara falou assim: não, mas eu quero saber a tua história, conta a tua história. Eu falei: não, mas não é da CUFA, não, a gente quer ouvir da CUFA, mas a gente quer saber a sua. Cara, eu sou filho de um nordestino, que assim como uma grande maioria aqui, acho que do São Paulo, tem muitos nordestinos, não só nessas regiões aqui, mas que veio em 1979, saiu de um povoado chamado Boca d'Água, que é um povoadinho pequenininho, de 1.800 pessoas, não tem 2.000 moradores lá, que é um povoado de Uibaí. Quem conhece, né, Uibaí é uma cidadezinha menor que a região de Irecê, mas que eu chego em São Paulo, cara, de pau de arara, com a minha família, com quatro, meu pai retirando, com cinco filhos pequenos, e que na maior favela de São Paulo, que já em formação, Heliópolis, em 79, já estava uma formação grande, e que meu pai, infelizmente, com as violências, com tudo que ele se deparou ali, ele voltou para a Bahia, né, com a minha família em 81, e eu fico um filho adotivo. Fui adotado ainda garoto, né, eu saio da Bahia com 5 anos de idade, então com 7, 8 anos eu começo a estudar em Heliópolis e ser um filho de uma mãe solo que tinha que trabalhar e deixar eu e mais um que ela cuidava, né? Então eu sempre falo, Agostinho, que a formação familiar, ela é fundamental na formação do caráter, na formação do encaminhamento desse jovem. A estrutura familiar, a educação, cara, ele é fundamental, ele salva vidas, né? E eu sou a maior prova. Quando eu faço uma palestra, às vezes eu levo um vizinho meu que é advogado, né? Por que eu levo o meu vizinho que é advogado? Porque eu fui um moleque que eu fiquei, infelizmente, na rua, e quem me adotou foi o crime, foi o tráfico, porque a minha mãe tinha que trabalhar, não tinha como cuidar de mim, e eu fiquei vários anos privado de liberdade. Né, conheci o Celso, o MV Bill, em 2001, só para resumidamente, para você entender, 2001, o Celso e o Bill, que foram os fundadores da CUFA, que são os CEOs que fundou a CUFA, tem 30 anos de existência, estamos em 5 mil favelas, em 80 países, né, só para você ter uma ideia, antes de citar rapidamente um pouco do meu passado, mas assim, eu fui um cara que eu fui o garoto propaganda do Corinthians, na última camisa que o Corinthians lançou, eu fui lá contratado pelo Corinthians com a Nike, passei um garoto, fiquei um ano num projeto com eles, estou hoje no Conselho Nacional de Educação do MEC, faço parte do CECADI, um grupo que atua aí nos conselheiros de educação, né? E estou hoje na frente de 423 favelas, coordenando o projeto Mães da Favela, que nasceu em Heliópolis, o projeto Recomeço, que é isso que eu falo agora, é o egresso do sistema prisional, em que a Amazon, uma parceria que a Amazon abraçou em todo o Brasil, nós estamos levando até para fora do país a ideia que leve o Recomeço para Nova York, para a região do Bronx, lá que a gente tem uma CUFA muito atuante lá, mas que o Recomeço hoje transforma a vida de vários jovens como a minha, né? Dá oportunidade, porque quando eu tive a oportunidade eu abracei, como eu te falei, eu conheci o Celso ainda no movimento, fiquei privado de liberdade em 2005, o Celso Ataíde, o MV Bill, me visitam no sistema previsional e me fazem um convite para ingressar na CUFA. Né? Até aquele momento ali eu estava sem perspectiva de vida. A partir do convite dele, eu me tornei professor. Então eu fui professor no início ali para passar o tempo num presídio chamado Valparaíso, que era a divisa com Mato Grosso. E que com o tempo a FUNARP, que é a Fundação de Amparo ao Preso, me descobriu, chamou o Instituto Paulo Freire, e a partir do Instituto Paulo Freire nasceu em Valparaíso em 2005 o sistema de ensino do Estado de São Paulo. Então esse cara que está falando com você ali implementou um sistema de ensino em Valparaíso em que eu costurava bola para ganhar tipo R$150 por mês, dava aula ali de graça, sem nenhum recurso, e quando o Instituto Paulo Freire chega, eu passo a ganhar um salário mínimo, então o MEC me reconhece

0: como estudo, chancela a gente como estudantes, e a cada 3 dias que eu dava aula, ganhava um dia de remissão de pena, e a cada 3 dias que o preso estudava, ganhava um dia de remissão de pena. Pra você ter uma ideia, eu comecei com 8, passei para 20, quando eu ganhei minha liberdade, graças a Deus, eu deixei 120 presos estudando em sala de aulas, tendo oportunidade em que no dia da visita, a alegria de uma mãe, você não sabe o quanto que isso é valioso, a alegria de uma esposa poder chegar para você e olhar no teu olho e falar: professor, muito obrigado, gratidão, hoje eu consigo ler uma carta do meu marido, hoje eu consigo ler uma carta do meu filho, eu consigo escrever com mais intimidade para o meu marido, eu consigo escrever para o meu filho. Então, assim, eu tenho exemplos assim, maravilhosos de pessoas que eu encontro na rua, de pessoas da minha relação, que é o pastor da igreja, que é o cara que está trabalhando, que fala: cara, você que me ensinou a ler e escrever no sistema. Então, quando eu saio para a rua, eu me deparo com parte desses alunos, cara. E aí, já com esse convite da CUFA, eu me ingresso na CUFA de Heliópolis, começo a fazer um trabalho na CUFA de Heliópolis, mais com esse pensamento de resgate mesmo, de não querer a vida que eu tive, né, de buscar essa oportunidade que o Celso me deu a todas essas provas. Mas eu te falo, irmão, tá vindo um filme sobre a minha história de vida, tá vindo aí um livro, graças a Deus a gente tá fazendo algo muito bacana, assim, uma história fantástica, mas lá vocês vão poder ter um pouco a noção do que é a oportunidade na vida de um ser humano. Como eu te falei, o meu vizinho, que é advogado, ele tinha 5 irmãos, um pai que sempre puxava na orelha dele quando ele ia pra rua comigo, sempre buscava ele nos campinhos de terra quando ele estava no movimento errado com os moleques ali fumando um cigarro. Então a estrutura familiar conseguiu levar esse moleque até a formação de advogado. Ele estudou, teve formação familiar e conseguiu. Então o que eu falo sempre para as mães, e o que eu deixo muito claro aqui numa rede tão grande que é a Rede Nacional, que vocês são tão público enorme, é isso: oportunidade, estudo, estrutura familiar. Isso forma o ser humano, isso forma o cidadão, porque quando você tem família, quando você tem estudo, o resto, meu amigo, você se busca, porque a favela, ela é potente. Nós temos milhares de exemplos, centenas de exemplos de pessoas bem-sucedidas, como o Celso Ataíde mesmo fala, de empreendedores maravilhosos. Mas muitas das vezes é a oportunidade que não chegou para aquela pessoa e, infelizmente, ela se desviou.
1: É isso, um relato e tanto. Quer dizer, o caminho é esse, né? Não há muito segredo, é investir nesses educação, jovens, nessas crianças, dar atividade física, educação, esporte, lazer, enfim. Quando o Estado abre mão, não faz a sua parte, foi o que o Marcivan falou, o crime chega junto e toma conta
0: adota,
1: de tudo, né?
0: Adota. Toma conta de tudo. Adota, porque isso, as políticas públicas, elas são essenciais, Agostinhos. Por que muita gente nos questiona? Pô, Celso, a taça da favela é de 14, que é exatamente o momento que a gente está se descobrindo. Principalmente o jovem da comunidade. Você imagina com um jovem de 13, 14, 15 anos, está tudo aflorado na pele dele ali. Ele está tentando se descobrir. Agora, você não vê cultura na favela. Você vê pancadões, bailes funk. Por quê? Porque os jovens não têm outra opção. Não tem uma opção de lazer nas comunidades, na rua. Eu estive participando de palestra, falando sobre construção, sobre propriedade, sobre casas. E eu falei isso. Pô, a gente vem, constrói um prédio, mas não dá um Singapura, por exemplo, você não tem estrutura nenhuma ali para que essa família possa até se locomover, ou tem uma, assim, põe uma creche lá e pô, mas não é só isso. Tem equipamentos de esporte, do skate, do voleibol, que tem pessoas maravilhosas, e você não vê isso nas comunidades. Então eu sempre falo, quando o poder público, quando olhar para mais políticas públicas, porque assim, Agostinho, eu sempre falo isso, quando você cuida do jovem, quando você educa do jovem agora, você investe nele, é muito mais barato do que você pagar um preso ou do que você construir um presídio. Então eu sempre falo isso, invista no jovem de hoje, invista nas crianças de hoje, para no amanhã você não ficar privado dentro das muralhas, dentro das grades, e também ter que construir mais presídios. Então vamos construir mais escola, vamos construir mais creches e menos presídios.
1: É isso, exatamente isso. Educação é investimento, não é gasto, não é investimento. É investimento mesmo no ser humano.
0: É isso.
1: E o Marcivan é um exemplo vivo, felizmente vivo e atuante, desse caminho que é o caminho a ser trilhado mesmo, né? Tem que ser um projeto, não de um governo, tem que ser um projeto de um país inteiro. Independente de quem esteja no poder, nos governos estaduais, municipais ou no governo federal, tem que ser um projeto de país para que a gente consiga resgatar essa molecada e esse poderio mesmo, que é a favela. A favela é uma potência. Aliás, eu queria que você falasse um pouco sobre, você citou en passant aí, mas eu queria que você falasse um pouco, Marcivan, sobre a Expo Favela, que para quem não conhece, é uma feira de negócios, né, Marcivan?
0: É isso, a Expo Favela é uma feira de empreendedorismo, que a gente coloca o asfalto para dialogar com a favela, né? Como te falei, as favelas são potentes e os números estão aí. Nós somos 18 milhões de brasileiros que moram em território de favelas, que esses 18 milhões, eles mobilizam mais de 200 bilhões de reais por ano. Então a favela ela é mais potente, o PIB da favela é mais potente do que o Paraguai e o Uruguai juntos, para você entender da potência que é essa favela. Só que é isso, esses talentos eles precisam ser descobertos. Essas empresas elas precisam entender que elas precisam dialogar e entrar dentro das comunidades de fato para descobrir o que tem de potencial. E aí a gente fala desde a agência de viagens, que a favela vai voando, que a culpa tem dentro da sua hold, como os projetos sociais também de pesquisas, que é o Data Favela, né? Então são uma série de coisas que a gente tem, de projetos que a gente tem para inserir, para valorizar essa favela, né? O empreendedorismo dentro da favela, é o que a gente fala, às vezes a senhora que começou ali na pandemia, que se descobriu uma boleira, às vezes tem um Instagram ali que ela vende um bolo, mas a foto dela não tem uma qualidade legal, o texto dela não é legal, ela não sabe escrever um texto bacana, o make dela, ela não cuidou do make. Então a CUFA o que faz? Faz, prepara essas pessoas, a gente dialoga com as grandes empresas, eu não preciso citar nome, mas a gente tem uma grande empresa aí de comida, que a gente fez é com que essa empresa viesse para dentro da favela, ao invés de levar esses empreendedores até a matriz dela em Osasco, que essa mãe tem criança, às vezes tem não tem como ela sair da comunidade. Então a gente monta um centro de referência, coloca 25 computadores ali de última geração, para que essa mãe venha, ela tenha uma aula de computação para fazer a foto com qualidade, para fazer um texto com qualidade, e aí a partir daí ela se apresentar para a Expo Favela. Então a gente realiza a Expo, já realizamos no WTC, no Sheraton Hotel, agora estamos indo para o pavilhão do Center Norte, mas que a gente coloca lá 420 empreendedores, todos de favela, e aí convida as grandes empresas, os grandes CEOs, para dialogar, para conversar e para se divergir. Mas é uma grande festa, além do empreendedorismo, mas a gente poder levar as favelas, a gente lota, são mais de 30 mil pessoas que frequentam um dia de feira, dois dias de feira, então é um evento magnífico. Inclusive, acabamos de realizar a Expo Favela lá em Paris, né? Fizemos também a Expo de Paris, que foi um sucesso lá, inclusive o próprio Macri esteve lá presente lá, e a gente está valorizando isso aí, não só em outros países, mas também tentando levar para outros continentes, para outras cidades.
1: É isso, é muita coisa para a gente falar. Vamos ter que marcar mais outra entrevista, e mais outra entrevista, e mais outra entrevista, porque é muita coisa boa e a gente tem que mostrar esse Brasil que dá certo. Porque a gente tem aqui, o jornalismo tem um pouco disso, né, infelizmente. A gente tem uma carga de notícias que não são tão boas, dia após dia, dia após dia. A gente corre o risco de não perceber o que está acontecendo.

0: também é um resgate da dignidade dele, né, Massivan? E vocês têm esse trabalho com a Amazon, que é um negócio, é um ovo de Colombo, parece uma coisa tão básica, mas tem que alguém fazer e mostrar que dá certo. É, eu queria que você contasse um pouco desse trabalho que vocês estão fazendo lá em Heliópolis, eu sei que está fazendo, deve estar fazendo também em outras favelas, com a Amazon, claro. Massivan.
1: É isso, é aquilo que te falou, é o resgate à autoestima, é da pessoa se sentir valorizada, de saber que tem um CEP, de saber que tem um endereço. Isso é muito legal, como eu te falei, às vezes tem uma criança, cara, como a gente deu a casa aqui rapidamente para essa mãe, eu lembro que a filha dela, ao entrar na casa, a gente achou que ela ia ver um videogame bonito que estava na sala, que tinha um celular para ela, uma TV linda lá na sala dela, não. Quando ela entrou dentro da casa, a primeira coisa que ela olhou, falou assim: mãe, o meu quarto tem porta. Cara, você não tem como você não chorar, cara, não tem como você sensibilizar. De uma criança de 12 anos, eu não estava falando de um bebê, de um... Não, era uma criança que estava para completar nem 12 anos, acho que ela tinha 10 anos na época da TV que a gente fez. E eu me lembro muito bem, a gente entregando a chave da casa para ela, quando a mãe dela abriu a porta, eles entraram com os 5 filhos, a filha olhou e falou assim: mãe, minha casa tem uma porta, cara. Então é isso, nós estamos falando da dignidade humana, do ser humano que está feliz com 10 anos de idade, que conseguiu entrar num local que ela vai poder fechar para a intimidade dela. Então o projeto da CUP é exatamente isso. E o projeto que a gente fez com a Amazon foi isso. Como eu te falei, foi uma luta. Convencer a Amazon, que é um grupo mundial, colocar o nome dela em um projeto com egressos do sistema prisional é muito delicado. Isso, tem muitos para tacar pedra, mas eu sempre falo isso. Quem não errou na vida... Né? Quem não errou na vida que ataque a primeira pedra. E eles erraram, nós erramos, pagamos suas penas, voltamos para a sociedade e precisamos ser inseridos no mercado. Entendeu? Então, aqui, se você não tiver oportunidade, vai reincidir, vai voltar novamente. Então, o que a CUFA faz? A gente faz exatamente os resgates dos Marcivan. Eu tenho o Orlando do Parque Santo Antônio, que coordena um projeto maravilhoso lá, que é egresso. Eu tenho o Fênix de Paraisópolis, que também tem um projeto Recomeço lá, maravilhoso, com as mães solos e com o Recomeço. Hoje, um Recomeço, só para você, numa visão geral, ele é um projeto que tudo que vocês, pessoal do asfalto, pessoal que estão nos ouvindo aí, compra nas redes da Amazon, que você entra no site, entra ali no aplicativo e compra, parte dessas entregas da Amazon, 50% de todas as entregas, quem faz é a CUFA. E 20% dessas entregas com que a CUFA realiza, ela é obrigatoriamente ter uma parcela de 20% de egresso do sistema prisional. É o cara que a gente vai dar a moto, a manutenção da moto, até o combustível que eles usam é bancado por a gente. E para as mulheres, um trabalho mais interno ali, de cuidar da logística, de cuidar de limpar os produtos, de cuidar de rastrear. Então, assim, além de dar oportunidade para essas pessoas que são invisíveis, também a gente está valorizando o morador da favela. Você está falando de uma senhorinha que às vezes mora no beco, que você não consegue fazer entrega, que ela tem que sair da comunidade para ir no correio buscar uma correspondência, ou se ela compra no Mercado Livre, no Amazon da vida, ela tem que ir num posto de atendimento e retirar um produto. E às vezes, muitas vezes, ela não tem possibilidade de sair por causa do cuidado com o filho, e a CUFA entrega na ponta. Por quê? Porque nós estamos lidando com pessoais do território. Então eu não pego o meu entregador daqui, mando ele para Paraisópolis. Não, hoje em São Paulo eu tenho 15 bases da Amazon, e essa base ela atende somente 10 km. Então o cara que morou em Heliópolis, o cara que conhece a Dona Maria, conhece o seu João, conhece o território, é ele que vai ser treinado para fazer as entregas da região. E aí eu coloco em Paraisópolis, eu tenho na Brasilândia, eu tenho no Capão Redondo, mas eu já tenho em Osasco, Carapicuíba, todo o Alto Tietê já está atendendo pela Amazon. Então é um projeto maravilhoso de resgatar, mas também de valorizar o morador e de fazer a entrega chegar rapidamente. Que você compra hoje e no mesmo dia, até meia-noite, você está recebendo o produto na sua casa.
0: Marcivan Barreto, presidente estadual da CUFA aqui em São Paulo. Marcivan, é sempre um prazer falar com você. Você é um exemplo mesmo. Todos vocês, né? Vocês todos da CUFA são sensacionais. E, de novo, a gente precisa ver o que acontece, esse Brasil que dá certo, esse Brasil que é solidário, que pensa nos que mais precisam. É isso que a gente busca, é isso que a gente tem que valorizar. E eu queria agradecer mais uma vez pela atenção, o convite aqui da Rádio Nacional. E parabéns para você, meu amigo. A gente vai se ver em breve, se Deus quiser, tá bom?
1: Com certeza, Agostinho. Um grande abraço para todos os ouvintes. É uma satisfação enorme, como eu falei. 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

0: ou na CUFA Heliópolis, quem quiser colocar CUFA São Paulo, CUFA Heliópolis, CUFA Brasil, vocês vão ver a gente atuando não só aqui, mas no Rio Grande do Sul, lá nos territórios Yanomamis, e construímos o ano passado, entregamos 2 hospitais lá nos territórios Yanomamis, uma parceria da CUFA com a iFood. Então, um trabalho aí a nível Brasil, a nível mundial, fantástico que a gente desenvolve.
1: Valeu, Marcivan. Fica com Deus, meu velho. Até breve.
0: Grande abraço, meu irmão. Abraço. Tchau, tchau. Todos
1: valeu,
0: abraço.
1: Valeu, Marcivan. Grande figura, Marcivan. Essa é uma figuraça. Gente da melhor qualidade, conheça a CUFA, se puder ajude, enfim, vale muito a pena. É um presente para nós, para quem doa, para quem ajuda, é um grande presente. 8h52, vamos para o Rio de Janeiro? Vamos para lá. A Cristiane Ribeiro está com a gente. Fala aí, Cris, bom dia.
2: Bom dia, Agostinho. Bom dia aos ouvintes. Agostinho, o Brasil registrou um crescimento de 46% no número de turistas estrangeiros entre 2019 e 2025, desempenho superior ao de importantes destinos turísticos internacionais. E com isso, o Brasil agora está entre os países que mais ampliaram a chegada de visitantes estrangeiros no período pós-pandemia, conquistando também a 4ª posição entre as economias analisadas em um levantamento feito pela OCDE, que é a Organização para a Cooperação e Desenvolvimento Econômico. De acordo com o relatório Tendências e Políticas do Turismo da OCDE, no período analisado, o número de turistas internacionais nos destinos nacionais passou de 6 milhões e 300 mil para 9 milhões e 300 mil. O desempenho coloca o Brasil à frente de concorrentes como Japão, Portugal, Espanha e França. O Brasil também avançou na América do Sul, enquanto países como Argentina e Peru registraram retração no fluxo de turistas internacionais no mesmo intervalo. Essas informações desse relatório convergem com o registro de chegada de turistas internacionais, que ficou em 5 milhões e 200 mil no primeiro semestre deste ano, a segunda maior, e também de divisas deixadas por esses visitantes, de 5 bilhões e 600 milhões de dólares, 12% a mais do que no mesmo período do ano passado. Volto com você, Agostinho.
1: Valeu, Cristiane Ribeiro falando com a gente ao vivo do Rio de Janeiro. Olha só, cerca de 100 mil pessoas se deslocaram internamente no Marrocos, rumo à fronteira com Ceuta, nos últimos dias, segundo informações da Associação Marroquina de Direitos Humanos. Informação foi divulgada nesse final de semana. A estimativa é que milhares tenham percorrido longas distâncias para chegar ao norte marroquino, após chamados que foram difundidos pelas redes sociais, incentivando a travessia do território em direção à Espanha, a cidade de Ceuta. Ao menos 50 mil pessoas conseguiram entrar no enclave espanhol e agora houve inclusive uma ação militar da Espanha para tentar retirar uma parte dessas pessoas que fogem da falta de condição do Marrocos, né? A Associação Marroquina de Direitos Humanos, que é crítica ao governo de Marrocos, classificou o episódio como êxodo coletivo e atribuiu a crise ao agravamento das condições sociais e econômicas do país. Uma cena impressionante mesmo, uma legião de marroquinos invadindo a cidade de Ceuta e depois uma ação do exército espanhol para tentar retirar pelo menos uma parte dessas pessoas que ainda continuam em Ceuta, vagando pela cidade, sem condições de abrigo e de sobrevivência, enfim, um drama humanitário que o mundo precisa ficar atento para socorrer essa gente que está agora perdida, né? São pessoas que fugiram da sua terra por falta de condições e agora se encontram também em condições precaríssimas na cidade de Ceuta, que faz parte da Espanha e que foi invadida por cerca de 100 mil pessoas, 100 mil marroquinos nas últimas horas. Agora são 8h56, vamos para Brasília. Priscila Mazenotti. E aí, Priscila, como é que você está? Tudo bem? Bom dia.
3: Oi, Agostinho, bom dia para você, bom dia também para os nossos ouvintes. Estou bem, começando a semana, né? Aliás, o semestre começando, acabou o recesso no Judiciário, no Congresso, o Supremo Tribunal Federal tem sessão hoje à tarde aí para já falar das prioridades, né, reabertura dos trabalhos. E esse é o nosso destaque de hoje, né, Agostinho? A volta no Judiciário

0: e a não volta, pelo menos por enquanto, lá no Congresso Nacional, esforço concentrado só a partir de semana que vem, viu, Agostinho?
1: É, dá uma preguicinha, né? Depois das férias, dá aquela
0: Não.
1: vontadezinha de esticar um pouco mais. Quem pode, faz, né? A gente que não pode, volta pro batente. Agora, o Supremo tá de volta, com força total, e tem temas importantes já de saída, né, Priscila?
0: Temas importantes, por exemplo, que a gente destaca aqui, a aplicação da Lei Maria da Penha, né, de violência contra a mulher. O que eles estão analisando? Essa questão de poder enquadrar na Lei Maria da Penha, atos de violência contra a mulher que foram praticados por homens sem vínculo com a família, né? A gente sabe que a maior parte dos casos de violência ocorre no âmbito familiar, mas aí eles estão discutindo essa questão de e quando a pessoa não tem vínculo com a mulher, como é que fica? Vão discutir isso. Aliás, esse assunto de violência contra a mulher também vai ser discutido lá no Congresso Nacional, tem aquele PL da misoginia, vai ser uma das prioridades para esse semestre, mas isso só semana que vem, durante o recesso parlamentar. E no Senado a gente quer saber da PEC 6x1. Se Davi Alcolumbre vai dar andamento aí à PEC ou não, ou se vai deixar para depois das eleições, como tanto quer a oposição, Agostinho.
1: É isso. Aliás, você falou da violência contra a mulher. É, o STF já deve decidir na quinta-feira, agora dia 6, aquele caso do ministro Marco Buzzi, né? Que está sendo acusado de importunação sexual, de assédio sexual. Vai ser um caso importante, emblemático até, né, Priscila?
0: É, da filha de um colega, amigo, né, ali durante a viagem. Vamos acompanhar de perto, vamos ver como é que vai ser isso. Bastante emblemático por se tratar de quem é, né, um magistrado do porte dele.
1: É isso. E pode ser que ele já emplaque aquela versão nova aí, que não garante aquela aposentadoria compulsória, né? Porque tinha essa molezinha, né, do juizado aí, do juiz que era punido e tal, perdia, o trabalho dele, né? Era aposentado compulsoriamente, mas com um rendimento total que não garantia aquela punição que a gente espera. Vamos aguardar então.
0: Aliás, pois é, uma decisão do Flávio Dino foi parar lá no CNJ, eles decidiram isso, acabou essa história de premiar com aposentadoria, né? Claro que a pessoa agora vai ter que responder pelos seus atos e se for aposentada, receber proporcionalmente.
1: É isso. Priscila, boa semana para nós. A gente se
0: Em
1: fala amanhã de
0: cima da
1: novo.
0: bucha hoje, hein, Agostinho? Bom
1: Foi.
0: dia para você, boa semana pra
1: Quando é
0: gente.
1: planejado, dá certo, viu, Priscila?
0: Quando não é tão bem.
1: Também dá. Então acabou. Acabou por hoje, acabou essa segunda-feira, começando o mês, mas essa segunda-feira já está indo para o espaço. Amanhã a gente se encontra de novo. Conto com vocês a partir das 8 da manhã aqui na Rádio Nacional. Valeu, pessoal. Tchau.
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4: Muito bom dia, está começando mais um Ritmo da Notícia. Segunda-feira, 3 de agosto de 2026. Eu sou Fátima de Mello, na mesa de som Thiago Coelho. E a gente começa com Boca Livre, Quem Tem a Viola.

0: Portinália, depois Cura, Vanessa da Mata Viagem e Boca Livre, quem tem a viola, Zé Renato, Juca Filho e Cláudio Nute.
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0: Até a próxima quarta-feira ocorrem as convenções partidárias para escolhas e anúncios dos candidatos às próximas eleições gerais em outubro. No último fim de semana, o PT realizou a sua convenção e oficializou o presidente Lula candidato à reeleição. Já o partido Missão anunciou o empresário Renan Santos para disputa ao Palácio do Planalto. Ainda nesta semana, o TSE, Tribunal Superior Eleitoral, e três tribunais e os TRS, Tribunais Regionais Eleitorais, preparam aí uma série de ações para combater as desinformações e provar as seguranças das urnas eletrônicas que serão usadas nestas eleições. O repórter Gabriel Brum detalha para a gente como será.
2: Ações para combater a desinformação e aproximar a população do sistema eleitoral e das urnas acontecem entre os dias 3 e 9 de agosto. O Tribunal Superior Eleitoral e os tribunais regionais vão realizar demonstrações da urna eletrônica, atividades educativas, visitas guiadas, campanhas e eventos abertos ao público. O objetivo é fortalecer a confiança no sistema eletrônico de votação e estimular a participação cidadã, principalmente dos jovens. Nesta segunda, um destaque da programação é a abertura de uma urna em uma escola da capital federal. No decorrer da semana, uma campanha na internet, inclusive com o apoio de influenciadores digitais, vai tirar dúvidas e explicar como a eleição funciona. Ainda estão previstas visita ao Museu do Voto e uma demonstração da urna na rodoviária do Plano Piloto em Brasília, onde a população poderá testar o equipamento. No fechamento, domingo, dia 9, o TSE promove a Corrida pela Democracia para incentivar a participação da população. As eleições gerais acontecem em outubro, dia 4, o primeiro turno, e dia 25, o segundo turno, se houver. Da Rádio Nacional em Brasília, Gabriel Brum.
0: Ritmo da Notícia, agora com Luiz Melodia, Ébano.

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0: Paralamas, Caleidoscópio, Jefferson Viana, Zé Cabaleiro dele, Meu Amor, Meu Bem, Me Ame, Luiz Melodia, de Melodia Ébano.
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0: E a gente continua nosso Ritmo da Notícia com eleições. É que a Justiça Eleitoral divulgou novas regras para a arrecadação e a prestação de contas nas eleições gerais de 2026, marcadas para os dias 4 e 25 de outubro, se houver segundo turno. O repórter Gabriel Corrêa está na linha. Bom dia, Gabriel. Quais aí as novas regras para a arrecadação e a prestação de contas nas eleições deste ano?
2: Olá, Fátima. Bom dia para você. Bom dia a todos. Fátima, olha, pela primeira vez está permitido o uso de recursos de campanha na prevenção e combate à violência política, incluindo gastos com a proteção e segurança dos candidatos. E para as doações feitas via Pix, não é mais necessária a emissão de recibo eleitoral, porém a identificação do CPF do doador continua obrigatória. Também é proibido o financiamento de campanhas eleitorais por meio de moedas virtuais, criptomoedas ou cartões pré-pagos.

0: Além disso, os candidatos e partidos podem abrir contas de campanha de forma agora totalmente eletrônica por meio da assinatura digital. E as doações recebidas por cartão de crédito ou financiamento coletivo têm que ser informadas à Justiça Eleitoral em até 72 horas após o crédito. E as candidaturas de mulheres e pessoas negras devem receber no mínimo 30% cada dos recursos do Fundo Partidário e do Fundo Especial de Financiamento de Campanha. Para as candidaturas indígenas, o valor deve ser proporcional ao número de candidatos. Fátima, além dessas mudanças, continua proibida a doação por parte de empresas e fontes estrangeiras. Pessoas físicas podem doar até 10% dos rendimentos brutos referentes ao ano passado. E para doações acima de R$ 1.064,10, é obrigatória a transferência ser eletrônica. Para doações de bens, o limite estimado é de até R$ 40 mil. De acordo com a resolução do Tribunal Superior Eleitoral, o descumprimento dessas normas pode resultar em multas de 100% sobre o valor doado a mais para a campanha, além de sanções por abuso de poder econômico. Fátima, eu volto contigo.
1: Obrigada, Gabriel Corrêa, pelas informações, pela sua participação aqui no Ritmo da Notícia. Excelente segunda-feira para você. Seguimos agora com Tulipa Ruiz, Expectativa.

0: Adriana Calcanhoto, Pelos Ares, Belchior dele, Galos, Noites e Quintais, Tulipa Ruiz, de Tulipa, Expectativa.
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0: E esta segunda-feira é o fim aí do recesso para o Judiciário e Congresso. Mas a Câmara dos Deputados tem previsão de trabalhos apenas na próxima semana. Priscila Mazanotti está aqui no estúdio. Bom dia, Priscila. É isso aí?
2: Oi, Fátima. É isso aí. Bom dia para você e para os ouvintes. É que ele volta, mas não volta do Congresso Nacional por conta das eleições, né? Vamos falar primeiro do Judiciário. O Supremo Tribunal Federal tem sessão marcada para hoje à tarde, para a retomada dos trabalhos, né? A pauta desse semestre tem vários assuntos importantes, entre eles questões ligadas à reforma tributária e também ações sobre a aplicação da Lei Maria da Penha, né? Aquela de violência contra a mulher, a prática de violência contra a mulher por homens sem vínculo com a vítima, né? Os ministros devem discutir isso nesse segundo semestre. Aliás, violência contra a mulher também vai ser assunto na Câmara só semana que vem, como eu falei, por conta do esforço concentrado. Oficialmente os trabalhos voltam hoje, mas Hugo Mota e Davi Alcolumbre, os presidentes da Câmara e do Senado, convocaram sessão só para semana que vem. O PL da misoginia na Câmara deve ser discutido. Só falta o Hugo Mota encaminhar para o plenário, né, aquele que equipara a misoginia, que é o ódio às mulheres, ao crime de racismo. No Senado, a expectativa é contar PEC 6x1, que acaba com a escala 6x1. Vamos ver se vai ter algum andamento, né? Se o Davi Alcolumbre, enfim, encaminha para a Comissão de Constituição e Justiça, ou se vai deixar mesmo para depois das eleições, como queria a oposição, né? Esforço concentrado. Semana que vem, então, e depois uma outra semana no final de agosto, até o dia 3 de setembro. É, até lá, só sessão solene, né? Aquele famoso volta, mas não volta, né? Todo mundo aí de olho nas eleições, porque o prazo para registro das candidaturas termina no dia 15 e dia 16 começa a campanha efetivamente. Fátima.
0: Muito obrigada, Priscila Mazanotti, pelas informações e sua participação aqui no Ritmo da Notícia. Até mais. Vamos seguindo com Lued Luna e Zuzila Ameixa.

0: Zila Meixa, de Lué de Luna.
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0: Quem nunca foi a um serviço de saúde, hospital, clínica, laboratório e não foi atendido da forma como gostaria? Bom, agora uma lei garante que os pacientes tenham seus direitos e deveres assegurados pelo Estatuto do Paciente, que já está em vigor. O repórter Pedro Lacerda preparou matéria para explicar essa nova lei. Vamos ouvir.
2: Ser chamado pelo nome, entender o que está sendo receitado, saber por que um exame foi pedido. São situações simples, mas nem sempre respeitadas no dia a dia pelos serviços de saúde. Esse cuidado começa antes mesmo da chegada ao consultório. Passa pelo segurança da portaria, pelo técnico administrativo do balcão, por quem faz a triagem, até chegar ao médico ou enfermeiro. É justamente esse fluxo completo entre paciente e equipe de saúde que uma lei recém-aprovada no Brasil passou a regular. Desde abril está em vigor o Estatuto dos Direitos do Paciente, que transforma a pessoa atendida em protagonista das decisões sobre o próprio tratamento e estabelece deveres para todos os envolvidos, tanto no SUS quanto na rede privada. A diretora da Escola de Enfermagem da USP, a Universidade de São Paulo, professora Vilanice Alves de Araújo, explica que a autonomia do paciente passa a ser um ponto central na nova legislação.
3: O que a gente verifica é que as principais mudanças que traz aí o estatuto é que ele fortalece a autonomia do paciente como um princípio central deste estatuto. Ele garante o consentimento informado, que deixa de ser apenas a assinatura de um documento e passa a ser um processo de comunicação, e assegura o direito à informação clara sobre diagnóstico, prognóstico, riscos, benefícios e alternativas terapêuticas.
2: Segundo a professora, a lei também garante ao paciente o acesso ao seu prontuário, o direito a uma segunda opinião médica, a presença de acompanhante e a cuidados paliativos no fim da vida. O estatuto também impõe deveres. Pelo artigo 22 da lei, cabe ao paciente informar corretamente seu histórico de saúde, avisar sobre mudanças no tratamento e respeitar profissionais e demais usuários dos serviços. A violação dos direitos dos pacientes passa a ser tratada pela primeira vez no Brasil como uma questão de direitos humanos. Na prática, quem sentir que teve algum direito desrespeitado pode buscar a ouvidoria do próprio hospital, clínica ou plano de saúde, que agora são obrigados a manter esse canal, além de recorrer a órgãos como a ANS, a Agência Nacional de Saúde, PROCON ou os Conselhos Profissionais de Saúde. Da Rádio Nacional em Brasília, Pedro Lacerda.
0: E aqui termina mais um Ritmo da Notícia, que teve edição de Daiana Vitor, reportagem Gabriel Brum, Gabriel Correia, Priscila Mazenotti e Pedro Lacerda. Programação musical de Janeiro Goulart, apresentação Fátima de Mello, operação de áudio Thiago Coelho.

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2: Quem sabe faz ao vivo. O texto dramatizado, o sopro para fazer o fogo pegar.
3: Que diabo de fogo! Hoje esse danado não quer acender. Meu Deus, por onde está esse danado do José que não traz mais lenha? Cruz, não há meio. E não quer acender mesmo. Meu Deus, eu morro de tanto soprar. Também a lenha está toda molhada.
4: A execução da trilha sonora.
3: E enquanto o zóio não tiver bem inchado de tanto chorar, a menina não volta para casa.
2: Para que uma radionovela como Lábios Selados, de Oduvaldo Viana, pudesse chegar até o ouvinte da Rádio Nacional em 1952, tudo precisava estar afinado, porque não dava para voltar. Como uma grande orquestra, tinha um lugar para cada instrumento. Neste caso, não só para os músicos, mas também para os radioatores, o contrarregra, o operador de áudio e até os apresentadores.
5: Mais um capítulo de Lábios Selados. 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
4: Vamos entrar mais uma vez no estúdio de Rádio Teatro da Nacional, no edifício à noite, na Praça Mauá, centro do Rio de Janeiro. Nós já te contamos nos episódios anteriores que essa estrutura ocupava quase um andar inteiro. Uma réplica de uma casa de

0: de madeira, com escada e vários cômodos. Muitos pedestais de microfone, paredes com isolamento acústico. Uma fotografia preservada em nosso acervo mostra a preparação dos atores antes de entrar ao vivo.
1: Sentados lado a lado em um enorme banco de madeira, cada um deles tem uma cópia do roteiro na mão. Um ensaio rápido, para que em pouco tempo aquelas vozes se transformassem em personagens e chegassem à casa dos ouvintes.
2: Mas que foi? Que foi, filhinho de Dona Margarida? Febre amarela.
3: Febre amarela?
0: Em 1982, o radioator Floriano Faisal, um dos grandes nomes do nosso casting e ex-diretor do Rádio Teatro da Nacional, lembra em entrevista ao programa Globo Repórter da TV Globo como a dramaturgia ao vivo exigia jogo de cintura de todos os envolvidos.
4: Me lembro de várias até. Isso foi até num programa do Sombra, que eu fazia um agente de polícia que devia matar um bandido. E na hora o revólver falhava. Falhava, havia aquele tec-tec do revólver e não saía o tiro. Não. Então eu, para consertar a cena, eu vou e digo, você pensa que escapou da morte porque o meu revólver está falhando, mas você não vai escapar da minha faca. E nessa hora, sai o tiro.
1: Embora tudo fosse feito ao vivo, a Nacional gravava as produções em discos de acetato, com o objetivo, inclusive, de fazer um controle de qualidade. Quem conta é o pesquisador Roberto Salvador, autor do livro A Era do Radioteatro, em entrevista ao programa Jô Soares, da TV Globo.
5: Terminado o programa, depois que acabava tudo, ia todo mundo para uma sala, botava lá o disco,
6: programa.
5: Lá, e disse, olha, você errou aqui, olha aqui, olha... O áudio não botou o microfone nos metais, os metais não apareceram, o ator ficou assim, ficou assado. Era, na verdade, um laboratório, né?
0: E essa qualidade era medida todos os dias pela audiência e também pelo interesse dos anunciantes. Paulo Tapajós, ex-diretor artístico da Nacional, conta que foi essa cobiça do mercado que fez o radioteatro ocupar cada vez mais espaço na emissora.
7: Isso começou a ser cobiçado pelos clientes, porque tinha uma boa audiência, então havia procura de clientes, que queria comprar a novela. Não pode, já está vendida. Então, vamos abrir outra, vamos botar outra novela no ar, porque tem um candidato para uma novela. Então, abrir outro espaço e assim por diante. Quer dizer, o interesse comercial em torno da compra de teatro seriado, de novela, foi que fez a expansão dos horários de novela da Rádio Nacional.
1: A ponto de preocupar o setor musical, que passou a identificar um desequilíbrio na programação.
7: Depois, com o crescimento das novelas, surgiu a necessidade de se dividir o tempo em mais ou menos em partes iguais. Mas houve uma época em que a parte falada na Rádio Nacional era muito maior do que a parte musical. Eu cheguei a fazer um levantamento estatístico disso, uma ocasião, para mostrar o risco que nós estávamos correndo. Na Rádio Nacional se fala o dia inteiro, não se ouve música. E com um elenco enorme que nós tínhamos. Isso foi considerado, foi examinado.
0: Mas apesar dessa desproporção, as radionovelas, com todos os desafios e criatividade envolvidos na sua produção ao vivo, vão continuar sendo uma das marcas da emissora por mais algumas décadas. Além dos personagens marcantes, os efeitos, como os utilizados na série de suspense O Sombra, vão exigir muita performance dos sonoplastas e compor a imaginação dos ouvintes.

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2: 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Eu sou Fátima de Mello, mesa do Sonho Gilberto Martins. Vamos começar com Barão Vermelho, Puro Êxtase.

0: Muito bem, Fagner, lembrança de um beijo, Rapa e Maria Rito, que sobrou do céu, e Barão Vermelho, puro êxtase.
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0: Fabiana Guedes, O Silêncio das Estrelas.

0: Márcio Faraco, tempo, Alceu Valença Tropicana e Djavan Cara de Índio de Djavan.
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0: 2 horas de boa música sem parar. Zé Cabaleiro e Nauzete, Banguela.

0: Tulipa Ruiz e Felipe Cordeiro virou, Marcos de Castro e Paula Lima, Nego do Cabelo Bom, Zeca Baleiro e Naozete Banguela de Zeca Baleiro.
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0: Lavadeira do Rio, Maria Rita.

0: Seixas, Cowboy Fora da Lei, Chico Sainz, Nação Zumbi, A Cidade, Zé Ramalho, de Zé Ramalho, Jardim das Acácias. 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
0: Lobostos agora, chuva na montanha.

0: Gonzaguinha com a perna no mundo, Gilberto Gil, Sarará Miolo e Rita Lee, Nem Luxo Nem Lixo, de Rita Lee e Roberto Carvalho.
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0: Agora com Tim Maia, Azul da Cor do Mar.

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1: Em Brasília, meio-dia.
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1: Olá, boa tarde a você que nos escuta de todo o Brasil. Está no ar o Repórter Nacional, que tem hoje os seguintes destaques. Começa hoje a campanha nacional de multivacinação. O objetivo é atualizar a imunização de crianças e adolescentes menores de 15 anos. E mais.
3: Abertura de urna eletrônica em transmissão na internet abre semana de atividades da Justiça Eleitoral.
4: Após o recesso, o Judiciário retoma hoje os trabalhos, enquanto que no Congresso Nacional, votações só semana que vem com esforço concentrado.
5: Operação policial mira quadrilha que abastece presídios do Rio de Janeiro com drogas e aparelhos celulares.
6: Cidadãos brasileiros não precisam mais de visto para entrar em qualquer território sul-americano. A Guiana Francesa suspendeu essa exigência e a medida já está em vigor.
1: Tudo isso e muito mais no Repórter Nacional, que é produzido pela equipe de rádio jornalismo da EBC. Estamos ao vivo nas emissoras da Rádio Nacional em Brasília, São Paulo, Rio de Janeiro, Amazônia, Alto Solimões, São Luís e Recife. E também nas emissoras parceiras de todo o Brasil, com a nossa Rede Nacional de Comunicação Pública. Eu sou o Zé Carlos Andrade e você acompanha agora as principais notícias desta segunda-feira, 3 de agosto de 2026.
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1: E antes de darmos início ao nosso noticiário, lembramos que, diante do período de defesa eleitoral, não serão veiculados conteúdos que possam caracterizar publicidade institucional. A medida se faz necessária para garantir o cumprimento das normas que regulamentam a comunicação de instituições públicas. O defesa eleitoral será encerrado em 25 de outubro.
0: Eleições 2026.
1: O Tribunal Superior Eleitoral vai abrir a urna eletrônica para que o cidadão possa ver o seu funcionamento. Isso vai acontecer hoje, não é, Gabriel Brum? Boa tarde para você.
7: É isso mesmo, Zé. Boa tarde para você, boa tarde a todos. Uma transmissão ao vivo hoje na internet abre as atividades promovidas pela Justiça Eleitoral para combater desinformação e aproximar a população das urnas. Programação que começa hoje vai até domingo. Então, às 5h30 da tarde, técnicos do Tribunal Superior Eleitoral vão abrir uma urna eletrônica e mostrar como ela funciona. Essa transmissão é nas redes sociais do TSE. Bem, além dele, tribunais regionais também vão realizar atividades educativas, visitas guiadas, campanhas e eventos abertos ao público. O objetivo é fortalecer a confiança no sistema eletrônico de votação e estimular a participação cidadã, principalmente dos jovens. Então, no decorrer da semana, uma campanha na internet, inclusive com o apoio de influenciadores digitais, vai tirar dúvidas e explicar como a eleição funciona. Aqui em Brasília, por exemplo, ainda estão previstas visita ao Museu do Voto e uma demonstração da urna na rodoviária do Plano Piloto, aqui na capital federal, onde a população poderá testar o equipamento. E no próximo domingo, dia 9, para fechar as atividades, o TSE promove a Corrida pela Democracia para incentivar a participação da população. Lembrando, né, Zé, que as eleições gerais acontecem em outubro. Dia 4, o primeiro turno, e havendo o segundo turno, ele será no dia 25 de outubro. É com você.
1: Tá certo. Muito obrigado, Gabriel. Pois é, faltando apenas 2 meses para as eleições gerais de 2026, a Justiça Eleitoral divulgou novas regras para a arrecadação de recursos e a prestação de contas das campanhas. Agora o Gabriel Correia detalha para a gente. Não é isso, Gabriel? Boa tarde para você.
8: Olá, Zé Carlos. Boa tarde para você. Boa tarde a todos. Olha só, Zé Carlos, pela primeira vez está permitido neste ano o uso de recursos de campanha na prevenção e combate à violência política, incluindo gastos com a proteção e segurança dos candidatos. E para as doações feitas via Pix, não é mais necessária a emissão do recibo eleitoral, porém a identificação do CPF do doador continua obrigatória. Além disso, é proibido o financiamento de campanhas eleitorais por meio de moedas virtuais, por criptomoedas ou cartões pré-pagos. que os candidatos e partidos podem agora abrir contas de campanha de forma totalmente eletrônica, por meio da assinatura digital. Além disso, as doações recebidas por cartão de crédito ou financiamento coletivo têm que ser informadas para a Justiça Eleitoral em até 72 horas após o crédito. E, por fim, as candidaturas de mulheres e pessoas negras devem receber no mínimo 30% cada dos recursos do Fundo Partidário e do Fundo Especial de Financiamento de Campanha. Para as candidaturas indígenas, o valor deve ser proporcional ao número de candidatos. Além dessas mudanças, Zé Carlos, continua proibida a doação por parte de empresas e de fontes estrangeiras. As pessoas físicas podem doar, mas até 10% dos rendimentos brutos referentes ao ano passado. E para as doações acima de R$ 1.064,10, é obrigatória a transferência eletrônica. Para a doação de bens, o limite estimado é de até R$ 40 mil. De acordo com a resolução do Tribunal Superior Eleitoral, o descumprimento de todas essas normas podem resultar em multas de 100% sobre o valor doado a mais para a campanha, além de sanções por abuso de poder econômico. Zé Carlos, segue no estúdio.
1: Tá certo, Gabriel Correia, grato pelas informações. Olha, a Justiça Eleitoral de Minas Gerais já iniciou uma das maiores operações logísticas do pleito, a distribuição das urnas eletrônicas para o interior do estado. Os detalhes com Gustavo Abreu, da Rádio Inconfidência de Belo Horizonte, emissora da Rede Nacional de Comunicação Pública.
9: O envio das urnas eletrônicas para o interior de Minas Gerais já está em andamento. A operação começou nesta segunda-feira no Centro de Apoio do Tribunal Regional Eleitoral em Belo Horizonte, de onde partem os caminhões que vão abastecer os cartórios eleitorais de todo o estado. Ao longo de praticamente todo este mês, até o dia 28 de agosto, serão distribuídas quase 49.400 urnas para 851 municípios mineiros. As urnas destinadas a Belo Horizonte e Contagem na região metropolitana permanecem armazenadas na capital, já que serão utilizadas nas duas maiores cidades do estado. Para garantir a segurança da operação logística, todos os caminhões com as urnas são lacrados antes da saída. Eles seguem viagem com rastreamento e monitoramento permanente pelas forças de segurança. Ao todo, serão utilizadas em Minas mais de 55.800 urnas eletrônicas para as eleições de outubro. O estado é o segundo maior colégio eleitoral do país, com 10,32% do eleitorado. As mulheres seguem como maioria, representando 52,48% dos eleitores aptos a votar. De Belo Horizonte, da Rádio Inconfidência, Gustavo Abreu, para a Rádio Nacional.
1: E atenção, pais ou responsáveis. Começou hoje a campanha nacional de multivacinação para atualizar a caderneta de crianças e adolescentes menores de 15 anos. Postos de saúde de todo o país já estão abastecidos com mais de 20 tipos de vacinas contra doenças graves. A Solimar Luz chega agora ao vivo com os detalhes dessa mobilização, né, Sol? Boa tarde para você.
10: Olá, Zé Carlos. Boa tarde para você. Boa tarde a todos. Essa campanha vai se estender até o dia 1º de setembro e terá um dia D nacional no dia 22 de agosto. A ação, Zé Carlos, tem como objetivo ampliar a cobertura vacinal, atualizar a situação vacinal de crianças e adolescentes e também facilitar o acesso aos imunizantes. Todas as vacinas previstas no calendário nacional de vacinação estarão disponíveis nas unidades de saúde. O infectologista Dr. Julival Ribeiro, ele reforça que a imunização é a forma mais segura e eficaz de prevenir doenças graves.
11: E com isso a gente evita essas doenças e, portanto, é muito importante que os pais responsáveis levem seus filhos para manter a caderneta de vacinação em dia. Então, foi uma das melhores descobertas na área de saúde, foi a vacinação, pois ela protege as pessoas e protege também o seu semelhante.
10: E para vacinar é simples, viu? Os pais, os responsáveis devem apresentar documento de identificação da criança,

0: ou do adolescente e, sempre que possível, a caderneta ou um comprovante de vacinação. A assistente social, a Daniele Lima, ela é mãe dos gêmeos Alice e Bento, de 8 anos, e da Sofia, de 15. E a Daniele, ela faz questão de manter a caderneta de vacinação dos filhos sempre em dia.
1: Eu acredito muito na ciência e acredito que a vacina é um passo coletivo. Na verdade, vacinar o seu filho é proteger não só ele, é proteger ele e as crianças que convivem com ele, os adultos que convivem com eles, né? Eu já vi muitas crianças não serem vacinadas e terem doenças sérias por conta da falta de vacina.
0: E aqui na cidade do Rio de Janeiro, Zé Carlos, além das unidades de saúde, haverá também postos extras de vacinação. A expectativa é atender mais de 1 milhão de pessoas aqui na capital fluminense. Eu volto com você.
2: Obrigado, Sol. Valeu, hein? E hoje é dia de retorno dos trabalhos no Judiciário e no Congresso. E quem conta pra gente é Priscila Mazenotti, que está aqui ao meu lado. Oi, Pri, boa tarde para você.
3: Pois é, boa tarde para você e para os ouvintes. Então, no Judiciário, volta aos trabalhos no Congresso já mais ou menos, mais ou viu? Por que a gente está falando mais ou menos? Porque apesar de oficialmente o recesso ter terminado no sábado, dia 1º, como tem eleição em outubro, o combinado, então, é um esforço concentrado. 2 semanas, uma agora, semana que vem, de 10 a 14, e outra no finzinho de agosto, começo de setembro. Fora isso, nada de sessão deliberativa, só sessão solene. O que que tem na prioridade? Vamos explicar. Na Câmara, PL da misoginia, o projeto já foi aprovado no Senado, está aguardando em regime de urgência a votação em plenário pelos deputados. Esse projeto equipara a misoginia, que é o ódio às mulheres, ao crime de racismo. O projeto também quer acabar com aquela história de liberdade de expressão, né, para que os homens possam se eximir da responsabilidade em declarações e divulgação de ações que, na prática, são misoginia, né, configura ali ódio às mulheres só pelo fato delas, né, só pelo fato de nós sermos mulheres, na verdade. Depende aí do presidente da Câmara, Hugo Mota, pautar em plenário. No Senado, PEC 6x1 pode ser um dos temas. Depende ainda de Davi Alcolumbre, o presidente da Casa, enfim, dar andamento, encaminhar para a Comissão de Constituição e Justiça. Está esperando esse andamento, né? Desde o final de maio, quando a PEC foi aprovada lá na Câmara e chegou ao Senado desde o dia 28 de maio. Está lá parada no Senado, aguardando encaminhamento para a Comissão de Constituição e Justiça para a escolha de relator, mas pode ser que fique mesmo para depois das eleições, como quer a oposição, viu, Zé Carlos? Sim. Aí no Judiciário, os trabalhos de fato voltam hoje, daqui um pouquinho, sessão de abertura do semestre, prioridades por lá. Uma delas, Lei Maria da Penha, o alcance da lei, né? Eles precisam decidir se cabe aplicar Maria da Penha fora do contexto doméstico. O Ministério Público de Minas Gerais, autor do recurso que foi parar lá no Supremo, entende que sim, que sempre que tiver violência de gênero, mesmo que não seja no ambiente doméstico, cabe aplicação da Lei Maria da Penha, né? Esse é o primeiro item da pauta da sessão de hoje, mas para os próximos dias a gente ainda vai ter a questão da uberização, a retomada do julgamento sobre a validade das ações da Justiça do Trabalho, que reconhecem o vínculo de trabalho entre as plataformas e os motoristas por aplicativo, e o impasse no Rio de Janeiro. Lembra desse impasse lá no Rio de Janeiro? Resta definir como é que vão ser as eleições para mandato tampão, né? O julgamento foi suspenso em abril por um pedido de vista do Flávio Dino. O então governador Cláudio Castro ficou inelegível, o vice Tiago Pampolha já tinha saído para assumir uma vaga no Tribunal de Contas do Estado, o presidente da Alerj, Rodrigo Bacelar, também foi cassado. Aí hoje quem comanda o Estado é o presidente do TJ, Ricardo Couto de Castro, interinamente. Eles precisam definir, então, gente, vai ter eleição, não vai ter eleição, direta, indireta, vamos esperar as eleições gerais de outubro, como é que vai ser? Isso tudo na pauta de julgamento do dia 19, lá do Supremo Tribunal Federal, Zé Carlos.
2: Tá certo, então. Só foi Priscila Mazenotti. Obrigado. Policiais civis estão nas ruas do Rio de Janeiro hoje para desarticular uma quadrilha acusada de abastecer as penitenciárias do estado com celulares, drogas e outros materiais ilícitos. Agora, Priscila Terezo acompanha a ação e traz os detalhes para a gente. Oi, Priscila, boa tarde.
4: Oi, Zé Carlos, boa tarde para você, boa tarde a todos. Os agentes da DRACO, que é a Delegacia de Repressão às Ações Criminosas Organizadas e Inquéritos Especiais, com o apoio da Subsecretaria

0: Secretaria de Inteligência do Sistema Penitenciário cumprem mandados de prisão temporária e de busca e apreensão em endereços aqui na capital fluminense e na região metropolitana. Até o início da manhã, três pessoas tinham sido presas. A investigação começou após uma tentativa frustrada da inserção de drogas e celulares em uma unidade prisional. A partir de um trabalho de inteligência, com análise de imagens, cruzamento de informações, diligências e investigação financeira, os agentes identificaram um grupo criminoso estruturado com divisão de tarefas e atuação coordenada para abastecer integrantes de facções presos no sistema penitenciário. A apuração revelou também que um dos principais alvos da operação movimentou mais de R$ 250 mil em transferências sem justificativa econômica aparente, em curto período, um valor incompatível com a sua capacidade financeira. Esse conjunto de provas fundamentou as medidas cautelares deferidas pela Justiça. A operação segue em andamento. Zé Carlos, volto com você.
1: Valeu, Priscila Terezo, grato pelas informações. Agora na Capital Federal, 12:15. Você vai ouvir ainda hoje.
2: Hoje tem procissão das sanfonas em Teresina. Evento celebra o centenário de Dona Helena Gonzaga, esposa do rei do Baião, e também os 80 anos de Alceu Valença.
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1: Vamos falar de economia? O mercado financeiro reduziu a projeção para a taxa Selic. A expectativa agora é de 13,75% ao ano. Não é isso, Gabriel Bruno?
4: É isso mesmo, Zé Carlos, um corte maior na taxa de juros entrou no radar aí dos economistas e analistas do mercado financeiro, de acordo com o Boletim Focus de hoje, né, documento publicado logo cedo pelo Banco Central. Como você disse, a expectativa agora é que a taxa Selic, referência para os juros cobrados no país, fique em 13,75% ao ano. Nas últimas cinco semanas, essa aposta era de que ficaria em 14%. A mudança de direção vem na véspera da reunião do Comitê de Política Monetária, Copom, que se reúne amanhã, quarta-feira, para decidir sobre um possível corte ou não. Também acontece depois do IPCA 15, medido pelo IBGE, ficar em 0,06% em julho, abaixo do esperado e o segundo menor resultado para o mês desde 2018, perdendo apenas para 2023. Bem, junto com a estimativa menor para os juros, menor também para a inflação, reduzida de 5,12% para 5,03%. São cinco semanas seguidas aí de redução nessa expectativa. Já o crescimento econômico foi mantido em 1,99% e alta. E para o dólar, cotação de R$ 5,20, é, Carlos?
1: Certo. E o Gabriel segue com a gente, pois a partir de hoje, novas regras da reforma tributária entram em vigor. E essas dizem respeito diretamente ao consumidor. É que agora, tributos que serão pagos em compras feitas em alguns setores da economia estarão descritos na nota fiscal. Esses tributos ainda não estão em vigor, não é isso, Gabriel?
4: É, por enquanto não tem a cobrança deles. Bem, as notas fiscais de vários setores começam a incluir, a partir de hoje, as informações de CBS, Contribuição de Bens e Serviços, e IBS, o Imposto sobre Bens e Serviços, criados na reforma tributária. A CBS, que é federal, e o IBS, estadual e municipal, vão substituir cinco tributos atuais. O objetivo é simplificar e dar mais transparência ao sistema tributário nacional. Então, nas notas aí de aquisição de transporte de passageiros, menos aviação, transporte de cargas, energia elétrica, comércio e pedágio, essa nova informação deve aparecer. Então, o consumidor pode conferir ali o quanto de CBS e IBS pagaria naquela conta. Pagaria porque este é um momento de testes, né? Adaptação de sistemas, empresas, então por enquanto esses dois novos tributos não são cobrados. Apesar da obrigatoriedade de indicar os novos valores, ainda não há cobrança de multas para as empresas que ainda não estão devidamente acertadas. O ministro da Fazenda, Dario Durigan, falou sobre isso semana passada em entrevista à Rádio Capital FM do Mato Grosso do Sul. Não? O presidente... Outros setores têm outras datas aí para começar a identificar os novos tributos. Água e gás, por exemplo, é em 1º de dezembro. Já empresas do Simples Nacional, só em janeiro do ano que vem, Zé Carlos.
1: Tá certo, então. Grato aí pelas informações, Gabriel Brum. Agora é 12:19. Vamos falar do fim do visto? Isso mesmo. A partir de hoje, brasileiros não precisam mais de visto para cruzar a fronteira e entrar na Guiana Francesa. Gabriel Correia, uma novidade que vai facilitar as relações comerciais entre os dois países, não é verdade?
3: Exatamente, Zé Carlos. As relações comerciais, de turismo, todas as relações que exigem curta duração. Porque a suspensão da obrigatoriedade de vistos é justamente para a entrada de curta duração na Guiana Francesa, que faz fronteira com o estado do Amapá. O fim dessa exigência também é consequência do Acordo Quadro de Cooperação entre Brasil e França, um instrumento para identificar oportunidades de integração e trabalho conjunto, que completa 3 décadas neste ano. A Guiana Francesa, Zé Carlos, não é um país independente, mas parte integrante do território francês. O acordo que derrubou a necessidade do visto foi assinado no início do mês passado pelo Ministério das Relações Exteriores do Brasil e o Ministério dos Negócios Estrangeiros da França. Por meio da Guiana Francesa, França e Brasil compartilham mais de 700 quilômetros de fronteira. Essa é a maior fronteira terrestre do país europeu. De acordo com o Itamaraty, são mais de 90 mil brasileiros que vivem hoje na Guiana Francesa, uma quantidade equivalente a quase 1/3 da população total desse território ultramarino francês. E é praticamente o mesmo número de brasileiros que vivem hoje na Argentina. Zé Carlos, eu volto contigo.
1: Grato mais uma vez, Gabriel. Valeu. O Brasil está entre os países que mais aumentaram o turismo de estrangeiros desde a pandemia. A informação é da Organização para a Cooperação e Desenvolvimento Econômico. E quem tem os detalhes para a gente agora é a Cristiane Ribeiro.
5: O Brasil registrou crescimento de 46% no número de turistas estrangeiros entre 2019 e 2025, desempenho superior ao de importantes destinos turísticos internacionais. Com isso, o Brasil está entre os países que mais ampliaram a chegada de visitantes estrangeiros no período pós-pandemia, conquistando também a 4ª posição entre as economias analisadas em um levantamento feito pela OCDE, a Organização para a Cooperação e Desenvolvimento Econômico. De acordo com o relatório Tendências e Políticas do Turismo da OCDE, no período analisado, o número de turistas internacionais nos destinos nacionais passou de 6 milhões e 300 mil para 9 milhões e 300 mil. O desempenho coloca o Brasil à frente de concorrentes como Japão, Portugal, Espanha e França. O Brasil também avançou na América do Sul, enquanto países como Argentina e Peru registraram retração no fluxo de turistas internacionais no mesmo intervalo. As informações desse relatório convergem com o registro de chegada de turistas internacionais, que ficou em 5 milhões e 200 mil no primeiro semestre deste ano, a segunda maior, e também de divisas deixadas por esses viajantes, de 5 bilhões e 600 milhões de dólares, 12% a mais que no mesmo período do ano passado. Da Rádio Nacional no Rio de Janeiro, Cristiane Ribeiro.
1: E os incêndios continuam a castigar a Grécia. 5 pessoas já morreram. Quem traz as informações é Thaís Stefani, da Rádio França Internacional.
6: Os aviões puderam decolar após a diminuição dos ventos, que chegaram a atingir 130 km por hora e haviam dificultado o combate às chamas. Os principais focos estão próximos de Porto Germeno, balneário localizado às margens do Golfo de Corinto, a cerca de 70 km da capital. Muitas casas foram destruídas pelo fogo. No combate às queimadas, atuam também 9 helicópteros e cerca de 450 bombeiros. O risco de novos incêndios continua muito elevado e novas evacuações foram ordenadas perto do vilarejo de Candili nesta segunda. A situação segue difícil devido às condições meteorológicas. Em uma semana, mais de 12 mil hectares de florestas e áreas agrícolas foram queimados no país. No domingo, um piloto dinamarquês e um copiloto grego morreram após a colisão de 2 helicópteros durante uma operação de combate ao fogo. Com essas mortes e a de 3 bombeiros em outras frentes de incêndio, chega a 5 o número de vítimas fatais ligadas às queimadas no país.
1: Ouvimos aí a Thaisa Estevanin, da Rádio França Internacional. E seguimos falando de clima e de meio ambiente. Uma pesquisa publicada na revista Nature aponta que a seca pode ser mais prejudicial às plantações do que às altas temperaturas, levando em consideração a realidade de constante mudança climática que vivemos. A reportagem é de Gésio Passos.
7: Em um cenário de agravamento das mudanças climáticas com a chegada do Super El Niño neste segundo semestre, a falta de água pode pesar mais para a sobrevivência das plantas do que o aumento da temperatura do planeta. É o que mostra um estudo internacional que contou com a participação de pesquisadores brasileiros. De acordo com a tese, é mais importante que uma planta permaneça viva de um ano para o outro do que crescer e produzir sementes. A pesquisa, divulgada na revista Nature, analisou a sobrevivência de espécies vegetais em diferentes partes do mundo durante 7 décadas. Gabriel Santos, um dos autores da pesquisa, explica que o estudo desenvolveu uma nova ferramenta para medir como as plantas respondem às oscilações ambientais.
8: A gente conseguiu entender como que essa dinâmica entre gastar mais energia tentando sobreviver ou gastando mais energia tentando reproduzir afeta essa resposta. E assim, a sobrevivência, né, acumular energia, por exemplo, em raízes mais longas, algumas características assim, das plantas, né, elas são mais, muito mais importantes do que, por exemplo, o número de sementes que ela produzir, o número de frutos.
7: Características como raízes mais profundas e capacidade de armazenar água garantem uma maior resiliência para espécies vegetais do que a capacidade de reprodução. Os resultados da pesquisa podem auxiliar nas ações de conservação ambiental. A proteção de rios e o uso de mudas mais desenvolvidas para o reflorestamento aumentam a chance da recuperação das plantas, como destaca Gabriel Santos.
8: Sobrevivência é mais importante do que reprodução, a gente então começa a poder focar onde vão ser as nossas estratégias. Né? Então, eventualmente, por exemplo, plantios de muda possam esperar um pouquinho mais para colocar mudas maiores, porque as plantas morrem com muita frequência quando elas são jovens, mas se elas forem colocadas em projetos de restauração com mais tamanho maior, mais velhas, pode ser um custo um pouquinho maior lá na produção, mas com um retorno muito grande lá no projeto de restauração.
7: O pesquisador ainda alerta que, com eventos climáticos mais extremos, é importante ampliar o monitoramento científico para proteger a biodiversidade e ampliar a capacidade de adaptação às mudanças climáticas. Com produção de Marcela Nogueira, da Rádio Nacional em Brasília, Gésio Passos.
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1: Hoje tem procissão das sanfonas em Teresina, no Piauí. O evento celebra o centenário da dona Helena Gonzaga, esposa do rei do Baião, e também os 80 anos de Alceu Valença. Os detalhes dessa festa agora com Madison Euler. Oi, Madison, boa tarde para você.
10: Boa tarde. A procissão das sanfonas aí é uma tradição que acontece pelas ruas da capital piauiense, como você falou. Vai celebrar aí o centenário de Dona Helena Gonzaga, que é apelidada carinhosamente de Madame Baião. Ela que foi companheira de Gonzagão por cerca de 4 décadas e é considerada uma figura central na preservação da memória do artista, que é referência do cancioneiro aqui do Nordeste e também de sanfoneiros de todo o país. E também vai homenagear os 80 anos do Alceu Valença, além de recordar os 37 anos do falecimento do Luiz Gonzaga. A concentração da procissão vai ser a partir das 15h, em frente à Catedral de Nossa Senhora das Dores. Mas antes da saída da procissão, vai haver aí uma missa e a bênção das sanfonas na catedral. Depois o cortejo musical com sanfoneiros, artistas, trio elétrico, admiradores aí da música nordestina, além do público, segue pelo calçadão da Simplício Mendes em direção ao Museu do Piauí, localizado na Praça da Bandeira, no centro de Teresina. Após a procissão, a festa segue com apresentações de sanfoneiros, homenagens e muita música aí para celebrar a riqueza da cultura popular aqui do Nordeste. Criada em 2009, a Procissão das Sanfonas, ela chega esse ano à sua 18ª edição, consolidando-se aí como um dos principais eventos culturais do Piauí. O evento, que é patrimônio cultural e material do Estado e da cidade de Teresina, é promovido pela Colônia Gonzaguiana do Piauí, que é um grupo cultural que é dedicado à preservação e pesquisa sobre a vida e a obra de Luiz Gonzaga. Volto com você, Zé Carlos.
1: Tá certo aí. Grato aí pelas informações, então, Madison. Valeu. Olha, tem prazo terminando para os estudantes pré-selecionados para o FIES do segundo semestre. Os candidatos ao Fundo de Financiamento Estudantil têm somente até amanhã para complementar a inscrição por meio do FIES Seleção do Ministério da Educação. O procedimento é obrigatório para que o candidato continue no processo seletivo, ou melhor, continue no processo de contratação do FIES. A complementação dos dados deve ser feita exclusivamente pela página do FIES Seleção, com acesso por meio da conta gov.br. Nesta edição, o programa oferta 75.500 vagas em 1.274 instituições privadas de ensino superior, distribuídas entre 28.741 opções de recursos e turnos em todo o país. Agora em Brasília, meio-dia e 29. O Repórter Nacional fica por aqui com trabalhos técnicos de Tiago Coelho. Você pode conferir as nossas reportagens no site radioagencianacional.ebc.com.br e no Instagram, @ Rádio Nacional Notícias. Uma ótima tarde para você, boa semana.
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14: Olá, excelente tarde para você sintonizado aqui com a gente na programação da sua Rádio Nacional. Eu sou Márcia Dias e vamos juntos aqui curtir música boa. É hora de ouvir Marvin, Titãs, de Nando Reis e Sérgio Brito.

Você ouviu a francesa Cláudio Zoli, de Marina Lima e Antônio Cícero. Ouvimos Reza Forte, Aline Calisto, de Rodrigo Maranhão e Mauro Reza. Música brasileira em primeiro lugar, tocando para você, lá vou eu, Rita Lee, Bela e Luiz Sérgio Carli.

Ouvimos aí Ela é Minha Cara, Martinália, de Celso Fonseca e Ronaldo Bastos, e Mariana, Seu Jorge, de Seu Jorge. 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Vamos ouvir Chico César, a música é dele, Onde Será o Meu Amor?

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5: Agora é 1:01. Boa tarde para você. Eu sou Marli Arboleia, trabalhos técnicos Andrew Wallace. É um grande prazer ter a sua companhia aqui na Rádio Nacional. A gente ouve Marina Lima.

Vanessa da Mata e Baiana Assistens. Vanessa, Maurício Pacheco, Russo Passapulso, Gente Feliz. Também Maria Bethânia, Caetano Veloso e Gilberto Gil, de Caetano Purificar o Subaê. Marina Lima, de Marina e Antônio Cícero, Fugaz. Agora 1 hora 12 minutos, você ouve Ana Canhas, Hoje Nunca Mais.

0: Tereza Cristina, de Ataulfo Alves e Carlos Imperial, Você Passa, Eu Acho Graça. Também Maria Bethânia, de Roque Ferreira, Feita na Bahia. E Marisa Monte, dela, e Julieta Venegas, Ilusão.
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0: 1h30, sai Guarabira.

Fabiana Cosa, de João Cavalcante Xícala, também Céu, de Céu e Beto Vilares Comadre. E Sai Guarabira, Cheiro Mineiro de Flor. 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Tribalistas.

E você ouviu o Djavan dele, Cigano, Vanderly, Divan, Derbreu e tribalistas de Arnaldo Antunes, Carlinhos Brau e Marisa Monte, Velha Infância. 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Frejá, mais que perfeito.

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1: Agora são 2 horas em Brasília. Boa tarde, eu sou a Dayana Vitor e este é o Nacional Notícias com o destaque do momento. Atenção, pais e responsáveis de todo o Brasil. Vocês podem levar seus filhos de até 15 anos para atualizarem a caderneta de vacinação em um posto de saúde até o dia 1º de setembro. É que começou nesta segunda-feira a campanha nacional de multivacinação. E o dia D nacional será em 22 de agosto, um sábado. Solimar Luz traz os detalhes.
2: Todas as vacinas previstas no calendário nacional de vacinação estarão disponíveis nas unidades de saúde e de acordo com a faixa etária e a situação vacinal de cada criança ou adolescente. Entre os imunizantes disponíveis está a tríplice viral, que protege contra sarampo, caxumba e rubéola. A vacinação de crianças e adolescentes deve ser priorizada pelos pais e responsáveis, ressalta o infectologista Igor Thiago.
3: Faz com que a gente tenha controle das doenças, né? Doenças que antes matavam, deixavam sequelas, como meningites e a própria hepatite A, que hoje em dia o grande papel dos pais é se conscientizar que essas vacinas protegem e que levar as crianças para a vacinação nos postos de saúde, ela é importantíssima para a saúde do seu filho e até mesmo das pessoas que com ele rodeiam, porque se ele estiver vacinado, ele vai estar protegido e ao mesmo tempo vai estar protegendo seus coleguinhas ali na escola ou na comunidade.
2: Para vacinação, pais ou responsáveis devem apresentar documento de identificação da criança ou do adolescente e, sempre que possível, a caderneta ou comprovante de vacinação para que a equipe de saúde possa avaliar o histórico vacinal. Da Rádio Nacional, no Rio de Janeiro, Solimar Luz.
1: E esse foi o Nacional Notícias, a próxima edição às 3 horas.

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1: Agora 2 horas, 3 minutos, Zé Cabaleiro.

Zé Ramalho, música dele, Terceira Lâmina. Também Roberta Sai, Zeca Pagodinho, de Nelson Rufino e Toninho Gerais, Pago Pra Ver. Zeca Baleiro, de Baleiro, Vai de Madureira. Raul Seixas.

0: Diogo Nogueira, de Carlos Cola e Gilson, Verdade Chinesa. Cazuza, de Gilberto Gil e Cazuza, Um Trem para as Estrelas. Raul Seixas, dele, Metamorfose Ambulante.
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0: Walter Franco, Vela Aberta.

Elis Regina é de Guilherme Arantes aprendendo a jogar. Amanda Magalhães dela, O Amor Te Dá. Tim Maia dele, Acendo o Farol. Secos e Molhados.

Clube do Balanço, de Matoli, Ney Lopes e Magno Souza, time contra. Maria Rita, de Arlindo Cruz e Picolé, num corpo só. E também Secos e Molhados, de João Ricardo, Patrão Nosso de Cada Dia. Loborges, O Trem Azul, na sequência, Wilson Simoninha, É Isso Que Dá.

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1: Agora são 3 horas em Brasília. Boa tarde. Eu sou Bianca Paiva e este é o Nacional Notícias, com o destaque do momento. Dois novos impostos começam a aparecer a partir de hoje nas notas fiscais, o CBS e o IBS. Lembrando que a medida é educativa, pois a cobrança só começa ano que vem. Gabriel Brum.
2: As notas fiscais de vários setores começam a incluir, a partir desta segunda-feira, as informações de CBS, a Contribuição sobre Bens e Serviços, e IBS, o Imposto sobre Bens e Serviços, criados na reforma tributária. A CBS, que é federal, e o IBS, estadual e municipal, vão substituir 5 tributos atuais. O objetivo da reforma é simplificar e dar mais transparência ao sistema tributário nacional. Então, nas notas de aquisição de transporte de passageiros, menos aviação, transporte de cargas, energia elétrica, comércio e pedágio, a nova informação deve aparecer. O consumidor pode conferir quanto de CBS e de IBS pagaria naquela conta. Digo pagaria porque este é um momento de testes, adaptação de sistemas e empresas. Por enquanto, esses dois novos tributos não são cobrados. Apesar

0: Apesar da obrigatoriedade de indicar os novos valores, ainda não há cobrança de multas para as empresas que não estão devidamente acertadas. O ministro da Fazenda, Dario Durigan, falou sobre o avanço da reforma em entrevista à Rádio Capital FM do Mato Grosso do Sul.
1: Estou orientando a Receita Federal não cobrar multa das empresas esse ano. Vamos trabalhar juntos para capacitar, para educar, para a gente dar o salto de país, todo mundo junto, sem ficar punindo, autuando. Então esse é o grande esforço, para que o ano que vem a gente comece essa transição da reforma tributária.
0: Outro setor tem outras datas para começar a identificar os novos tributos. Água e gás, por exemplo, é em 1º de dezembro. Já empresas do Simples Nacional, só em janeiro do ano que vem. Da Rádio Nacional em Brasília, Gabriel Brum.
2: 3:02, esse foi o Nacional Notícias. Próxima edição às 4:00.
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3: Agora 3:03, você ouve Gal Costa.

0: E você ouviu Nós Quatro, de Jorge Benjor, Por Causa de Você, Menina. Também Pepeu Gomes, de Baby do Brasil, Pepeu e Sara Shiva, Planeta Vênus. Gal Costa, de Caetano Veloso, Odara.
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0: Agora 3 horas, 13 minutos, para Paralamas do Sucesso.

0: Belchior e Amelinha, de Belchior, Medo de Avião. Titãs, de Paulo Miklos e Sérgio Brito, Porque Eu Sei Que É Amor. Paralamas do Sucesso, de Herbert Viana, Aonde Quer Que Eu Vá.
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0: Lulu Santos, Como Uma Onda, 14 bis, Nos Bailes da Vida.

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0: Dulce Quental, de Rômulo Portella, para os que estão em casa. Vanessa da Mata, dela e Dom Lucas, Me Liga. E também ao Seu Valença, de Raul Seixas, como vovó já dizia.
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0: Agora 13h40, Flávio Venturini.

Luiz Melodia, de Melodia Fadas, Ed Mota e João Donato, Bye Bye Brasil, e também Flávio Venturini, dele e Ronaldo Bastos, Princesa. Gonzaguinha, recado. Na sequência você ouve Márcia Castro e Maíra Andrade na Menina dos Meus Olhos.

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1: Agora são 4 horas em Brasília. Boa tarde. Eu sou Bianca Paiva e este é o Nacional Notícias com destaque do momento. O assunto agora é turismo internacional. O Brasil ficou em 4º lugar entre os países que mais ampliaram a chegada de turistas de fora após a pandemia. A repórter Cristiane Ribeiro traz os números da OCDE.
2: O Brasil registrou crescimento de 46% no número de turistas estrangeiros entre 2019 e 2025, desempenho superior ao de importantes destinos turísticos internacionais. Com isso, o Brasil está entre os países que mais

0: período pós-pandemia, conquistando também a quarta posição entre as economias analisadas em um levantamento feito pela OCDE, a Organização para a Cooperação e Desenvolvimento Econômico. De acordo com o relatório Tendências e Políticas do Turismo da OCDE, no período analisado, o número de turistas internacionais nos destinos nacionais passou de 6 milhões e 300 mil para 9 milhões e 300 mil. O desempenho coloca o Brasil à frente de concorrentes como Japão, Portugal, Espanha e França. O Brasil também avançou na América do Sul, enquanto países como Argentina e Peru registraram retração no fluxo de turistas internacionais no mesmo intervalo. As informações desse relatório convergem com o registro de chegada de turistas internacionais, que ficou em 5 milhões e 200 mil no primeiro semestre deste ano, a segunda maior, e também de divisas deixadas por esses viajantes, de 5 bilhões e 600 milhões de dólares, 12% a mais que no mesmo período do ano passado. O Brasil registrou crescimento de 46%.
1: A gente teve um probleminha técnico, mas está tudo certo. Agora são 4 horas e 2 minutos. A gente ouviu a repórter Cristiane Ribeiro e esse foi o Nacional Notícias. Próxima edição, às 4 horas.

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1: Agora 4 horas 3 minutos, você ouve Ednardo.

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1: João Bosco, de Aldir Blanc, e João Bosco, plataforma. Simone e Ivan Lins, de Ivan Dandara. E também Edinardo dele, artigo 26. 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Alexandre Leão.

0: Tulipa Ruiz e Lulu Santos, de Tulipa, Dois Cafés. Também Boca Livre, de Zé Renato, Juca Filho e Cláudio Nunes, quem tem a viola. E Alexandre Leão, de Manuca, Almeida, Lalado e Alexandre Popzen.
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0: Ney Matogrosso, poema. Paulinho da Viola, o Eu Canto Samba.

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Marisa Monte, dela, Carlinhos Brau e Arnaldo Antunes na estrada. Geraldo Azevedo, de Vital Farias, ai que saudade de você. E também Rita Lee, dela e Roberto de Carvalho, Lança Perfume. 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Zeca Baleiro.

E você ouviu Beto Guedes, de Lô Borges e Fernando Brant, Paisagem da Janela. Maria Bethânia, de Chico Buarque, O Velho Francisco. Zeca Baleiro, A Flor da Pele. Nando Reis, Os Cegos do Castelo. Lucas Santana, Partículas de Amor.

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1: Agora são 5 horas pelo horário de Brasília. Boa tarde para você. Eu sou Bianca Paiva e este é o Nacional Notícias com o destaque do momento. Após o período de férias do Judiciário, o Supremo Tribunal Federal abriu na tarde de hoje os trabalhos do segundo semestre. O presidente da Corte, Edson Fachin, fez um discurso com foco nas críticas que o STF costuma receber. Vamos aos detalhes, ao vivo, com o repórter Gésio Passos. Boa tarde, Gésio.
2: Boa tarde, Bianca. Boa tarde, ouvintes. Olha, Bianca, na abertura do segundo semestre do STF, o presidente do tribunal, o ministro Edson Fachin, ressaltou a capacidade da justiça de lidar com as críticas da sociedade. Para Fachin, quando realizada dentro dos limites republicanos, a crítica fortalece a instituição e a democracia.
3: A força institucional do Supremo Tribunal Federal não reside na ausência de crítica, e sim na capacidade de conviver com ela, sem perder a serenidade necessária ao exercício da função jurisdicional. Um tribunal constitucional que decide todos os dias temas de grande repercussão social, há de aceitar como natural que suas decisões sejam debatidas, analisadas e, por vezes, contestadas pela opinião pública.
2: O ministro Edson Fachin também destacou o compromisso do STF com a harmonia entre os poderes. E hoje já tem sessão na Corte, Bianca. Está na pauta uma ação que questiona a constitucionalidade das regras da reforma tributária para isenção de impostos na compra de veículos por pessoas com deficiência. O Instituto Nacional de Direito das Pessoas com Deficiência Oceano Azul contesta a restrição do benefício para algumas deficiências graves e moderadas. É com você, Bianca.
1: Obrigada, Gésio. Você vai seguir acompanhando, então, esse julgamento e a gente vai contar tudo para você às 6h30 no Repórter Nacional. Porque esse foi o Nacional Notícias. 5h02. Espero você lá no Repórter Nacional.
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8: Olá, amigos e amigas, muito boa tarde, são 5h04, está começando É Tudo Brasil, ao vivo pela Rádio Nacional do Rio de Janeiro, com transmissão para São Paulo, Brasília no AM 980, São Luís, Recife, Amazônia em ondas curtas, Alto Solimões e a Rádio Ceará. Estamos no YouTube, no Instagram, no Facebook e no X, @ Rádio Nacional BR. É o perfil que você pode seguir nas mídias sociais. Você também acompanha a nossa programação no portal radionacional.ebc.com.br ou baixando o aplicativo Rádios EBC no seu celular. 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Eu sou Luciana Vale. Fico com você até às 6 horas, na companhia de Joca Sainz, nos trabalhos técnicos, e Rosalina Rocha, na assistência de estúdio. Segunda-feira, mês de agosto, já pintando, né? Dia 3 de agosto, hoje, abrimos o programa celebrando a memória de um compositor nascido na primeira década do século XX. cujas composições são sucesso até hoje. O selo Sesc lançou nas principais plataformas de áudio o box Vadico, em homenagem ao pianista, compositor, arranjador, regente e diretor musical paulistano, falecido em 1962 no Rio de Janeiro, aos 51 anos. O projeto aborda a trajetória e a produção de Oswaldo Gogliano, o Vadico, para além de sua parceria com Noel Rosa. Reunindo 3 CDs com gravações inéditas, novas interpretações de obras raras e um amplo trabalho de reconstrução documental, o projeto destaca suas 3 grandes versões: o diretor musical, o instrumentista e o cancioneiro. Ao todo, são 37 faixas interpretadas por mais de 170 músicos. Além dos CDs, o box acompanha um livreto bilíngue em português e inglês, com textos de Ney Lopes e Franco Galvão, músico e pesquisador responsável pelo projeto. A pesquisa de Franco Galvão nasceu a partir da descoberta de 541 páginas de partituras inéditas de Vadico nos arquivos da Southern Illinois University, nos Estados Unidos, produzidas durante sua atuação no país nas décadas de 1940 e 1950. Pesquisas também foram feitas em instituições brasileiras, como a Biblioteca Nacional, o Instituto Moreira Salles, o Instituto Memória Musical Brasileira, o Instituto Brasileiro de Piano e diversos acervos particulares. Vamos conferindo aqui no É Tudo Brasil, o sucesso do nosso homenageado de Noel Rosa e Vadico, canta João Nogueira, Conversa de Botequim. Música.

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0: Agora são 5 horas e 11 minutos. Deixa eu completar a informação anterior aqui sobre o nosso homenageado Vadico. Todo esse trabalho apresentado pelo selo Sesc vai ser levado, né, com todos os sucessos que a gente conhece da dupla Vadico e Noel Rosa, Feitiço da Vila, Feitio de Oração, Conversa de Botequim, Pra Que Mentir, no Sesc Pinheiros, dias 8 e 9 de agosto, tá? Os shows de lançamento, então, desse box em homenagem à obra de Vadico, inesquecível. 5 e 12 é tudo Brasil, na Rádio Nacional.
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0: Tudo Brasil recebe Tamara Korax. A artista tem um convite para fazer aqui ao nosso público carioca. E Tamara se apresenta no próximo dia 8, sábado, 8 da noite, no Festival de Jazz do Teatro Municipal Café Pequeno, no Leblon. E Tamara Korax Jazz Project, uma das cantoras brasileiras de maior prestígio mundial. É isso aí, minha gente. Tamara Korax com a gente aqui na Rádio Nacional. E Tamara, prazer imenso falar com você, tudo bem?
1: Luciana, Rádio Nacional, a todos os ouvintes, boa tarde. Minha alegria de estar podendo falar com vocês e ouvir sua voz, que primeiro é tão linda, tão bela.
0: Oh, quem sou eu?
1: Falando os dias, assim, de forma tão bonita. Acabei, inclusive, de ouvir aí o projeto do Vadico, até estive com o Cristóvão Bastos na semana passada no Festival de Bitipoca de Jazz também, e ele é um dos arranjadores, esse é um projeto primoroso, né? Mas vamos falar aqui desse festival incrível que a Amanda Bravo, o João Luiz Azevedo, Luciana, tantas pessoas estão organizando. Já é um festival extremamente, já é um festival legendário, já com 7, 8 anos praticamente seguidamente, né? Que se realiza no Rio de Janeiro com os maiores nomes de jazz que enfim, se destacam, né? Começando com Maurício Einhorn, tantas pessoas importantes, né? essa grande personalidade que eu tive a honra já de tocar e que faz parte dessa história, não é? Homenagens a Lili Andrade também. Temos a Liz Rosa, que vai fazer do dia 7 antes de mim também. Muita gente bacana, Vitor Biglione, pessoas incríveis. Enfim, a nossa turma vai estar lá. Já esteve, né, tocando, e eu estarei lá no sábado, no próximo sábado, dia 8, como você mesmo disse. Eu sei que tem pouquíssimos ingressos, pouquíssimos já. E estou felicíssima, porque nesse show, posso falar? Mas não vou confiar. Eu adoro falar, mas
0: olha,
1: eu dizer assim, que eu estou comemorando muitas coisas ao mesmo tempo nesse show.
0: Sim. Não, imagino, você tem uma longa carreira, você tem álbum lançado praticamente um a cada ano, são 26 pelo menos, o mais recente deles agora de abril, né, dedicado às novelas pela Som Livre, fora todos os palcos por onde você já andou, né, Tamara? O mundo todo conhece a sua voz, você é praticamente a voz feminina do jazz da atualidade no Brasil, representando o Brasil fora também. Com o melhor da música brasileira, né? Pelo mundo, todos os continentes já te ouviram. Então, assim, para a gente é uma imensa alegria saber que no Rio de Janeiro preserva esses espaços, né? Nós temos festivais de jazz espalhados pelo país inteiro.
1: Sim, sim.
0: É porque o Rio de Janeiro vinha perdendo algumas casas importantes do jazz, né, ao longo das últimas décadas.
1: Estamos perdendo, Luciana, e a gente precisa recuperar isso, sabe? Porque o Rio tem esse glamour, as pessoas querem ouvir também essa boa música, né? E eu tô com um repertório lindo nesse show, bastante variado, das músicas mais conhecidas de jazz até também, né? Músicas, enfim, músicas do Miles Davis também, que eu pude achar uma letra do All Blues, né? Que é uma música dele famosíssima, né? Que faz parte do Kind of Blue, o disco mais vendido de jazz da história. E assim por diante, Summertime, que eu vou fazer numa levada bem diferente do Gershwin, né? Enfim, que a gente vai fazer também, que simplesmente foi gravada mais de 25 vezes, 25 mil vezes.
0: E que, nossa, 25 quem, mil
1: é,
0: vezes?
1: Quem
0: lidera?
1: Gravou pela primeira vez foi a nossa querida legendária também, agora esqueci o nome dela, mas daqui a pouco eu tô lembrando.
0: Brasileira?
1: Tô chegando. Não, não. Agora esqueci o nome dela, que é mais uma das mais importantes de jazz também, americana também. Agora uma gafe minha aqui. Mas, enfim, daqui a pouco eu tô lembrando o nome dela. E, enfim, vou também estar cantando I Fall in Love Too Easily, que é uma balada maravilhosa, que era uma das preferidas do Miles Davis, e também o Chet Baker gravou muitas vezes também, e que eu gravei no meu disco de jazz com um trio capitaneado por um alemão, para mim o maior pianista alemão da Europa, o Jürgen Friedrich. E, enfim, nós agora estamos, né, minha equipe toda, estamos colocando nas plataformas digitais esses 25 discos, porque é o 26º, a Billie Holiday, agora lembrei, olha que gafe, esqueci da Billie Holiday.
0: São muitas divas.
1: Não, mas é porque é muita gente.
0: Sim.
1: E o HD às vezes, né, falha um pouquinho. Foi ela que gravou pela primeira vez e aí, né, foi não cessou, né?
0: Abrindo portas, né? Mulheres que abriram tantas portas para outras vozes femininas do jazz.
1: Muitas. Várias, né? A Sarah Vaughan. Eu tenho as minhas prediletas, Carmen McRae, a Beth Carter, também a Rachelle Ferrell, que não é tão conhecida, vamos dizer, dentro de um público maior, mas também uma das maiores cantoras com uma linguagem muito diferente. E que eu bebi muito dessa linguagem. Tem a Diana Krall também.
0: É, eu ia falar dela, né? Das cantoras contemporâneas, né? Diana Krall.
1: Grande musicista, grande pianista, grande cantora. E foi cercada também por uma grande produção do Tony Lipuma, um dos maiores produtores do mundo. Já se foi também com arranjos do Klaus Wagner. E que eu tive o prazer também de trabalhar com o Klaus também. É, e isso, o que me faz feliz, sabe? Porque a vida de um artista é uma vida de
0: trabalho.
1: De improvisos.
0: Muito trabalho.
1: De improvisos, né? E de muitos cardápios de show, de muitas variedades, né?
0: Sim.
1: Eu mesmo, semana passada, estava com o Dudu Lima Trio, um show completamente diferente, muito hermetiano, numa levada muito livre, num free jazz muito, muito diferente. E agora, nesse final de semana próximo, eu vou estar com grandes músicos ao meu lado, Robertinho de Paula na guitarra, Rogério de Castro no baixo, o César Machado na bateria, o roteiro de Arnaldo de Soteiro. Estarei cantando assim, como eu te falei, em Sensatez, que eu gravei também nesse disco de jazz, acabei gravando, que já está nas plataformas. E a semana passada, o Love Dance, que também foi lançado pela Som Livre aqui, acabou de subir para as plataformas, em que eu tenho um repertório muito, muito lindo, em que o John McLaughlin...
0: Love Dance,
1: ok.
0: São todos temas da música americana?
1: Não. Tem os temas do Luiz Bonfá, que mais? Tem uma música do Klaus Ogerman que ele faz o arranjo. Enfim, muitas delas, Wait in Paris, que o Bonfá toca comigo e que finaliza o disco. Tem Love Dance, que é do Ivan Lins, do Peranzeta e do uma versão agora que eu esqueci o nome da pessoa, Williams, John Williams, que acho que fez a versão. E, enfim, muitas músicas lindas nessa. E tem o Absolutely. Esse Absolutely é muito interessante, que é uma música do Jobim, que já teve mais de 20 mil
0: versões.
1: Visualizações em uma semana, porque é uma música inédita do Jobim, que eu fui a primeira a gravar. E que está no Cancioneiro Jobim e tal, mas eu fui a primeira a gravar. O Jobim me mostrou antes de falecer, porque eu gravei, a última gravação do Jobim foi comigo, e foi muito, muito incrível, porque...
0: Ele chegou a ouvir?
1: As opções. Não, ele não chegou a ouvir.
0: Que pena.
1: A gravação que fizemos está no disco Rio Vermelho. Rio Vermelho, de 94. Já foi o meu segundo disco. ele não chegou a ouvir o ver o lançamento desse disco, né? Foi só uma faixa de piano e voz que ele escolheu a música É Preciso Dizer Adeus.
0: Caramba!
1: Foi uma...
0: Parecia...
1: A gente não sabia que ele realmente...
0: Que já estava partindo.
1: Ele estava partindo, porque ele estava indo para os Estados Unidos, né? Para se tratar, só que ele não sabia que ele não ia mais voltar para o Brasil, né? E é uma coisa muito, muito triste, e ao mesmo tempo ele me mostrou na época essa gravação, essa música do Soluque, que é linda, linda, linda. E eu falei, então quando você voltar, a gente grava, a gente faz essa gravação. Mas ele não voltou. E voltou, mas não pôde gravar comigo. Sim. E aí eu acabei gravando com esse pianista alemão, no Absolutely, que foi tema de novela da Deborah Evelyn, na Celebridade, naquela novela Celebridades.
0: Tá no disco também, esse das novelas? Tá.
1: Não, esse daí vai subir daqui a pouco. Uhum. Tá aguardando só uma coisa assim, logística, para ele também aderir ao tema ao disco das novelas, né?
0: Vamos ouvir um tema?
1: Nada.
0: Posso trazer? Cristal, que foi o tema da
1: Cristal.
0: Sandy.
1: Cristal. Então, Cristal, o tema da Sandy, era o tema principal da novela Estrela Guia.
0: Isso.
1: Eu tive tanta alegria de cantar esse tema da Sandy, que é lindo, e ela é uma grande cantora, sabe? Uma pessoa que eu respeito demais, uma pessoa devotada ao trabalho dela, eu tive o prazer de conhecê-la, e uma pessoa incrível, adoro Sandy. E vamos a ela, então, a Cristal, né? Que é uma música linda.

0: Itamara Corax trazendo pra gente tema da novela Estrela Guia, tema central, né, de Sandy, chamado Cristal. Itamara divulgando também aqui todo o seu trabalho com a sua participação no Festival de Jazz do Teatro Municipal Café Pequeno, no próximo sábado, dia 8 de agosto, às 8 da noite, no Leblon, Rua Ataúfo de Paiva, 269. Esse festival começou no início de julho, né? São vários artistas passando pela Casa de Jazz, encerrando, então, neste mês de agosto.
1: Sim.
0: Itamara vai estar lá no sábado. Itamara, você segue divulgando, obviamente, seu trabalho nas plataformas de música, né? Digitalizando essa obra, enfim, colocando para o público todos os álbuns já produzidos da carreira. O último deles, um dos últimos, que é realmente dedicado às novelas, pela Som Livre. E o segundo semestre segue com mais Itamara no mundo?
1: Sim, temos viagens, né, por aí também. Tem gravações também que eu estarei fazendo, para EPs que eu estou fazendo, e também para um disco também que eu vou estar realizando. Então, tem muita novidade por aí. E só para também dar um detalhe para o pessoal, que eu não vou também cantar só jazz, eu vou cantar também Água de Beber, como eu falei, que é um grande clássico, né, de Jobim, de Vinícius de Moraes, numa levada muito interessante que a gente criou. Eu vou cantar também uma música do Herbie Hancock, Cantaloupe Island, que é uma famosa música do Herbie. Gravei várias músicas dele já. E temos a letra aqui do produtor Arnaldo de Soteiro, que é uma letra inédita, que a gente vai fazer uma música linda, linda, linda. E temos o Insensatez, como eu falei, que a gente vai fazer, e mais alguma coisa de bossa nova. Então, o repertório está bem variado. A gente deve fazer também o Favorite Things, que faz parte da Noviça Rebelde, né, que eu gravei no Serenade in Blue. É muito legal

0: Muito boa noite, 18 horas, segunda-feira, 3 de agosto de 2026. Está no ar o programa No Mundo da Bola, com a minha apresentação, os comentários de Brenda Balbi, trabalhos técnicos Roberto Barrucho, produção executiva Luiz Ferreira e Wagner Gomes. A gente começa esse No Mundo da Bola assim.
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0: E lá vem bomba, hein? Quem traz o melhor da rodada pra gente é Luiz Ferreira. Boa noite, Luiz.
2: Fala, pessoal, tudo bem? Olha só, elegeu o melhor da rodada nesse desastre, nessa hecatombe que foram os jogos de ida das oitavas de final da Copa do Brasil. Eu acho que é mais difícil do que se a gente juntar um time aqui da Rádio Nacional, chama a Rádio MEC também, chama a galera da TV Brasil, Agência Brasil, vamos formar uma seleção aqui, 26 jogadores da EBC, para tentar ganhar a Copa do Mundo. Eu acho que é mais fácil a gente ganhar a Copa do Mundo com uma seleção aqui da EBC do que a gente eleger quem foi o melhor da rodada nessas coisas horrorosas que foram os jogos de ida das oitavas de final da Copa do Brasil. O nível técnico péssimo, 4 empates sem gols nos 7 jogos realizados até o momento. Vasco e Fluminense, Atlético Mineiro e Juventude, Santos e Remo e Chapecoense e Cruzeiro. Isso sem falar no futebol terrível que todas as equipes, que todos os jogos tiveram. Talvez o melhorzinho ali tenha sido Palmeiras e Fortaleza, mas ainda assim, uma preguiça danada. Eu acho, minha gente, que o melhor da rodada tem que ser passado para o torcedor dessas equipes, que gastou seu dinheiro para comprar ingresso, gastou dinheiro de passagem para ir para o estádio, acompanhar os seus clubes do coração e aturar essa porcaria que nós vimos nesse final de semana. Acompanhar o futebol brasileiro como um todo, depois da Copa do Mundo, tá terrível. É caso da gente ir para terapeuta pedir remédio para depressão, porque tá complicado, gente. Para mim, galera, o melhor da rodada vai para o torcedor que tá aturando tudo isso. Aquele abraço.
0: Aquele abraço, Luiz Ferreira, valeu aí por a sua análise dessa rodada, dos primeiros jogos das oitavas de final da Copa do Brasil. O Luiz já falou, mas vou repassar rapidamente os jogos. Vasco Fluminense 0-0, jogo da Rádio Nacional, e que vai ser o jogo da Rádio Nacional novamente na próxima quarta-feira. Atlético Mineiro e Juventude também 0-0, Santos e Remo também 0-0, Palmeiras 3-0, Mirassol 1-1 com o Grêmio, Chapecoense e Cruzeiro 0-0, Inter

0: 2, Corinthians 0. E fechando esses jogos de ida das oitavas de final da Copa do Brasil, nós temos hoje às 9 da noite, Atlético Paranaense Vitória, duelo de rubro-negros. Será, Brenda Balbi, boa noite para você, que podemos ter um jogo melhor do que tivemos, apesar, se fosse eleger o melhor da rodada, até comentava aqui com você, eu diria que Palmeiras e Inter, pelo menos venceram bem seus jogos, principalmente Palmeiras, que praticamente encaminhou a sua classificação.
1: Fala, RR, boa noite para você, para quem está acompanhando a gente. Olha, eu particularmente amei esse melhor da rodada do Luiz, eu acho que ele resume bem o que é o futebol brasileiro atualmente, nesse momento, né? Falando de Copa do Brasil também, diante de todos esses resultados, parece que os times que ficaram no 0-0 de fato não quiseram jogar bola, tiveram muito mais medo de perder do que vontade de ganhar. Eu acho que esse é o resumo desses empates. Eu acho que colocar Internacional e Palmeiras como os melhores da rodada, eu acho que só pelo fato deles terem vencido, né? Só pelo fato de terem feito gol, né? Tudo bem que Mirassol e Grêmio também fizeram gol, mas empataram, mas falando de Internacional e Palmeiras, o Palmeiras no primeiro tempo foi uma preguiça danada, os gols só saíram na segunda etapa, ou seja, um primeiro tempo completamente apático. O jogo no Internacional também não foi lá essas grandes coisas. A equipe do Corinthians teve mais criação, mas nenhuma grande oportunidade e clara de gol. O Internacional aproveitou dois momentos que teve ali para colocar o 2-0 no placar, ainda com várias contestações sobre a arbitragem, um bafafá danado com a diretoria do Corinthians. Enfim, cara, eu realmente esperava muito mais esses primeiros duelos de Copa do Brasil. Fiquei bem frustrada com os resultados, não só com os resultados em si, mas com a apresentação dos times. Falando do jogo aqui da Rádio Nacional, né, Vasco Fluminense. Meu Deus, duas equipes que foi o retrato disso. Tiveram mais medo de perder o jogo do que vontade de ganhar o jogo, né? Pouquíssimas oportunidades claras de gol na partida para as duas equipes. Então, assim, vamos ver se esses jogos de volta vão reservar pra gente um futebol um pouquinho melhor, porque foi doído.
0: E hoje, será que o Atlético Paranaense, o Furacão, pode fazer bonito jogando a sua casa contra o Vitória da Bahia?
1: Olha, um Atlético Paranaense que no Campeonato Brasileiro ocupa a terceira colocação, então acho que isso já o coloca como favorito para esse duelo, principalmente por jogar em casa também. O Vitória vem de derrota por 4-0 para o Palmeiras no Campeonato Brasileiro, então um time que de repente vai precisar se provar, vai precisar dentro de campo virar a chave, né, para sair dessa onda de resultados negativos. Tem tudo para ser um duelo interessante caso as duas equipes queiram jogar bola.
0: E os jogos de final de semana também foram marcados por mais polêmicas da nossa arbitragem. Ontem à noite, o Internacional venceu o Corinthians por 2-0 no Beira-Rio. O diretor executivo do Timão, Marcelo Paes, fez duras críticas ao árbitro Alex Gomes Stefano.
2: Um jogo com 49 minutos apenas de bola rolando, isso mostra que não foi bem conduzido. O recomendado mínimo são 60 minutos, então 49 minutos de bola rolando, 7 cartões amarelos para o Corinthians. Um pênalti absurdamente não marcado em cima do Bidu, assim, incontestável e causa estranheza, nem o árbitro de campo marcar, nem o VAR chamar. Então, arbitragem realmente complicada. É um árbitro que no meio de semana teve uma atuação muito questionada no jogo Vitória e Palmeiras, e isso até tem que ser pensado pela CBF de outra maneira, porque a escala da arbitragem de hoje ela ocorreu lá atrás, 22 de julho, se não me engano, e aí o árbitro faz uma atuação ruim no meio da semana e como prêmio vem apitar um jogo decisivo.
0: O depoimento de Marcelo Paes aconteceu antes da entrevista coletiva com o técnico Fernando Diniz. E antes de sair, o dirigente afirmou que os jogadores do Corinthians foram intimidados pelo árbitro Alex Gomes Stefano.
2: E os jogadores não podem falar, os jogadores não podem se comunicar, o auxiliar técnico pode apontar uma situação, o jogador vai contar o número de faltas que o adversário fez e ele toda hora sendo tolhido de poder falar qualquer coisa dentro de campo. Não só dentro como fora de campo, porque hoje as entrevistas também causam, né, punições, causam um gancho, né? O Ranieri falou muito bem sobre isso na última partida, ontem o Canobi do Fluminense falou sobre isso também, o Hugo já foi punido por dar uma entrevista. Então é uma situação que me parece meio que direcionada como um todo de arbitragem, não específica de hoje, que é muito ruim, né? A gente não poder se pronunciar, a gente ficar ali com o nó na garganta, os jogadores não podem falar, isso vai enervando os jogadores, vai trazendo uma situação que não faz bem para o futebol. O nosso departamento

0: também jurídico está estudando, inclusive, uma representação por situações com tons de ameaça. A gente está olhando um lance específico, buscando o áudio do VAR para falar sobre essa questão específica de tom de ameaça contra nossos atletas. E eu acho que isso tem que ser muito bem olhado e debatido, porque futebol não é um ambiente onde não se possa falar, onde não se possa se comunicar, onde não se possa se questionar uma coisa ou outra. E a punição vai se dar com advertência, com cartão ou com outra coisa, mas não com intimidação constante, como vem acontecendo não só nos nossos jogos.
1: Pelos lados do Internacional, o clima era de alívio com resultado positivo. E o técnico Paulo Pezzolano classifica a vitória de ontem como uma virada de chave na equipe colorada.
2: Deus queira que seja a virada de chave, mas sabemos que todos os jogos são diferentes. Sim? E mais que a virada de chave, saber que estamos em bom caminho, que se está trabalhando bem e seguir confiando no que estamos fazendo. Sim? Isso é o mais importante. E seguir buscando resultados positivos, que a verdade, todos comemos disso, de três pontos, de não perder, isso faz que tudo fique mais limpo, né? Se você perde, parece tudo ruim, e você ganha, está tudo bem. Quando você ganha, não está tudo bem, quando você perde, não está tudo ruim. Assim que nós acreditamos muito no trabalho, como sempre falamos, e seguir por esse caminho, e seguir acreditando no que estamos fazendo.
1: Tá aí o Pezzolano respirando, porque as coisas estavam mal. Aliás, não estão ainda muito boas para o Internacional do Campeonato Brasileiro, mas na Copa do Brasil conseguiu uma boa vantagem para o jogo de volta. Brenda Balbi, essa reclamação em relação à arbitragem, o Marcelo Paes, o dirigente do Corinthians, lembrou, inclusive, também do Canóbio, que reclamou muito do Ramon Abate Abel, que estaria também, de certa forma, digamos, intimidando. Será que é uma orientação da comissão de arbitragem da CBF para os árbitros intimidarem os jogadores?
3: Cara, esquisito, né? No mínimo esquisito, de fato, tem que ser investigado, né, sobre essa postura. Eu acho que o futebol, ele às vezes ele passa um pouco do ponto, né? Quem tá dentro de campo ali, independente de arbitragem, jogadores, comissão técnica, são todos profissionais, né, de uma modalidade esportiva. Então, qual é o lema do esporte? É a fraternidade, é a empatia, é a justiça e etc. Sei lá, tô inventando.
1: Ou ganhar a qualquer preço.
3: Hoje em dia parece que é isso, né? Pro futebol masculino parece que é isso, ganhar a qualquer preço, a qualquer custo. Eu acho que essas são coisas que deveriam ser revistas também. E aí eu coloco todo mundo no bolo, tá? Porque não adianta dirigente vir reclamar quando os próprios jogadores são intimidados, quando o próprio time é favorecido, e aí quando... Não favorecido, perdão. E aí quando o time é favorecido, quando é tudo a favor, né? Ou, enfim, as críticas são muito mais pro outro lado. Quem num momento criticou por ter sido favorecido nesse outro momento já se cala, se tira do debate. Cara, é muito complexo, né? Eu acho que é um retrato do que vive a gente na sociedade, Rodrigo.
1: É verdade. Agora, em relação aos árbitros, fazendo aqui um advogado do diabo, na maioria das vezes são os árbitros que são muito desrespeitados,
3: sim,
1: coagidos e pressionados. E toda essa grita também, de certa forma, não deixa de ser uma pressão para que, de repente, seu time, quem está reclamando hoje, de repente se sente prejudicado, na próxima rodada seja beneficiado.
3: Exatamente. E, cara, eu vejo muito dessa forma também, Rodrigo. A gente vê que quando não tinha essa regra ainda de só os capitães poderem questionar a arbitragem, falar com a arbitragem, enfim, a gente via que quando acontecia um lance, ia todo o time para cima da arbitragem, né? Uma coisa, assim, surreal. Era, de fato, o cara era coagido ali. Então, já que os dirigentes hoje estão falando que os seus atletas estão sendo coagidos, vamos olhar um pouquinho para trás e ver como é que eram as coisas há pouquíssimo tempo. E que se não fosse essa nova regra aí, né, de só os capitães poderem falar com a arbitragem, a gente ainda estaria daquele jeito. Então, assim, às vezes eu acho que, de fato, né, a arbitragem pode perder um pouco a mão, com cartão amarelo e tal. Mas eu acho que eles estão se resguardando também, né? Eu acho que não tem que ficar batendo boca com um jogador profissional. Os jogadores têm que saber e conhecer da lei, né? Das regras do jogo. Já que foram ali pra cima do árbitro, não eram capitão, vai tomar cartão amarelo, sim. Por que não? Você é mais especial que outra pessoa pra poder achar que vai poder falar com a arbitragem sem poder naquele momento e vai passar ileso por isso? Enfim, eu acho que são muitas coisas que precisam ser revistas.
1: E chegou a hora do
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1: Nosso professor Wagner Gomes traz as últimas do vôlei de praia.

0: A dupla formada por Carol e Rebeca conquistou a medalha de prata no Elite 16 de vôlei de praia, realizado nas areias de Copacabana. A dupla brasileira não resistiu na final à dupla neerlandesa Stan e Skon, perdendo por um duplo 21-16. As neerlandesas dominaram o jogo com uma eficiência nos ataques e no saque, sabendo aproveitar também a altura de Stan nas bolas de segunda. As brasileiras tentaram mostrar resistência, mas não conseguiram. A dupla neerlandesa é treinada pelo brasileiro Lucas Palermo. Ele foi técnico das campeãs olímpicas Duda e Ana Patrícia nos Jogos de Paris em 2024.
1: E logo depois da derrota na decisão, Rebeca e Carol Solberg analisaram a atuação na etapa elite do Rio de Janeiro. Rebeca começa lamentando a atuação ruim no jogo de ontem. Fala do desgaste das partidas anteriores, mas celebrou a boa temporada da dupla.
2: Acho que a gente está tendo um ano, que eu não digo que seja um ano ruim, a gente está tendo um ano muito bom. Acho que a gente está buscando crescer a cada torneio, né? O nível do voleibol feminino está muito alto, todos os pódios são diferentes, os times se conhecem muito, então não tem jogo fácil, todo o primeiro jogo do torneio pode ser um jogo de semifinal ou final. Então acho que é isso, hoje na final, infelizmente, a gente não conseguiu imprimir o ritmo que a gente estava nos outros jogos, né? Tanto que a gente não tinha perdido nenhum set. Só que a gente sentiu um pouco, acho que tanto mentalmente ali, como fisicamente, porque é um time que mexe muito, é um time que joga com muita bola de segunda também. Então a gente gastou ali muita energia no primeiro jogo, que era um time parecido também, muito difícil, dos Estados Unidos, e a gente realmente não se encontrou contra a Holanda. Mas é isso, o voleibol é isso. A semana que vem já tem outro campeonato, então não tem muito, né, muito tempo para sofrer. Óbvio que a gente está triste porque não está com ouro, mas eu particularmente estou bem feliz com o que a gente vem fazendo no time, que a gente vem trabalhando, a comissão inteira estava aqui. Então, todo mundo tentou ajudar de muitas formas. E é isso, curtir a prata, porque tá difícil conquistar a medalha, viu?
1: Carol Solberg também valorizou a medalha de prata.
3: Eu acho que é isso que a Rebeca falou, a gente precisa valorizar a prata, apesar de ser muito dura nessa derrota agora, assim. Acho que o time da Holanda brilhou hoje, jogaram muito. Acho que a gente ficou um pouco perdido no início do jogo, assim, sem se encontrar taticamente, tentando mudar o que a gente tinha planejado por elas estarem fazendo, mexendo muito o jogo, muita dificuldade no side-out. Eu achei que foi isso, foi um dia duro. Um dia não, né? Uma noite dura. De manhã foi um maior jogaço contra os Estados Unidos, e essa vôlei de praia tem essa característica. É tudo muito rápido, né? Não dá tempo de você. Agora a gente já tá. Viajamos amanhã para Hamburgo, para uma nova etapa do Elite. Então é isso. A gente precisa valorizar essa prata, apesar da dor da derrota agora. E foi especial jogar mais uma vez aqui em Copacabana, com toda a família, amigos. Então é isso. Agora virar a chave e vamos embora para Hamburgo.
1: O próximo desafio de Rebeca e Carol Solberg será a etapa elite de Hamburgo, na Alemanha, entre os dias 5 e 9 de agosto. E agora, nosso professor Wagner Gomes traz as últimas da grande final da Liga de Basquete Feminino. Vamos conferir.
0: Com placar elástico, Sampaio Basquete vence a Liga de Basquete Feminino. No quarto jogo dos playoffs entre Unimed Campinas e Sampaio Basquete, a equipe maranhense se impôs em quadra, terminando o jogo com um placar de 81 a 49, fechando em 3-1 os confrontos finais. Este é o quarto título da equipe, que venceu em 2015, 2016, 2019 e 2022. Nos últimos três anos, o Sampaio ficou com a prata em decisão contra o César Araraquara. A MVP das finais foi a ala Munique, somando 11 pontos e 8 rebotes, contribuindo no sistema defensivo com muita efetividade.
1: E o basquete não para! A seleção feminina começou o classificatório sul-americano da American Cup Women da melhor maneira possível. Jogando em Zarate, na Argentina, o Brasil venceu o Chile por 85 a 57. O Brasil volta à quadra na próxima quinta-feira, às 14h, para enfrentar a Venezuela. Um novo triunfo garante a nossa seleção nas semifinais e assegura uma das quatro vagas para a America Cup Women 2027. E o papo agora é futebol feminino.
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1: Neste final de semana, tivemos os jogos da 14ª rodada do Brasileirão Feminino. Vamos aos resultados. O Fluminense venceu o Bragantino por 2-1. O Cruzeiro goleou o Botafogo por 4-0, foi o jogo da TV Brasil. O Grêmio venceu o América Mineiro por 1-0. Misto empatou em 0-0 com o Atlético Mineiro. Vitória foi derrotado pelo São Paulo por 3-1, também jogo transmitido pela TV Brasil. E a 14ª rodada do Brasileirão Feminino também teve jogos ao domingo. 2-1 Palmeiras contra o Internacional, goleada do Santos 4-0 sobre o Juventude e Ferroviária venceu o Bahia por 1-0. Essa rodada vai fechar daqui a pouquinho, a 14ª. Flamengo e Corinthians jogam daqui a pouquinho, às 18h30 da noite. Brenda Balbi, faltam 3 rodadas para esse fim dessa primeira fase do Brasileirão Feminino. Já dá para dizer que o G8 está fechado e já sabemos quem vai cair ou quem não vai cair?
4: Olha, Rodrigo, acho que fechar esse G8 ainda não tem como. Acho que ainda tem muita coisa para acontecer nessas 3 últimas rodadas. O G4 da competição, acho que ele já está quase definido, mas o G8 acho que ainda tem margem para mudanças, a depender aí desses últimos duelos que acontecem nessa primeira fase de competição. E o Z2, ele também está um pouco, assim, tem 3 times ali que estão muito próximos, né, a nível de pontos. O Botafogo, ele ocupa o último lugar, né, com 5 pontos conquistados, depois vem o Vitória em 17º com 6, e o América Mineiro também tem 6. Então, acho que pode acontecer muita coisa também nesse Z2, né, enfim, eu acho que vai ficar de fato para a última rodada desse primeiro turno.
1: Ô Brenda, daqui a pouquinho, às 18h30, jogam Flamengo e Corinthians. O Flamengo está em 8º lugar e o Corinthians joga para retomar a sua liderança.
4: É isso. Um Flamengo que vem de empate dentro de casa contra o Grêmio, 2-2, num jogo que estava vencendo, deixou que as gurias gremistas empatassem no finalzinho da partida. Um resultado muito bom para o Grêmio, que se coloca ali, né, ainda brigando para entrar nesse G8, e um resultado ruim para o Flamengo, que se hoje perde, pode complicar um pouco a vida, né? O Corinthians, por sua vez, um time que busca a liderança novamente. O São Paulo deu uma guinada, né, nessa reta final de competição, deu uma embalada na Copa do Brasil também, acho que uma coisa pode ter ajudado a outra. Mas o Corinthians é o Corinthians, né? É o time que está acostumado a ganhar o Campeonato Brasileiro, é o time a ser desbancado, né? Um time que vem aí de 3 anos consecutivos vencendo o Campeonato Brasileiro. Enfim, eu acho que tem tudo pro Corinthians fazer um bom jogo mesmo fora de casa.
1: Vamos falar também de Brasileirão Feminino A3. Vamos aos resultados dos jogos de ida das quartas de final da competição. O Pantanal de Mato Grosso do Sul venceu o Planalto de Goiás. Aliás, perdeu por 1-0 para o Planalto. O Curitiba ganhou por 2-1 do Realidade Jovem de São Paulo. Portuguesa do Amapá goleou o Tiradentes do Piauí por 5-2 e o Prosperidade perdeu por 2-0 para o Juventude de Sergipe. Brenda Balbi, TV Brasil também de olho na 3.
4: É isso, daqui a pouquinho, na próxima fase dessa competição, né, da Série A3, a gente já transmite os jogos, então a gente fica de olho aí nesses duelos para ver quem avança, né, para as semifinais. Na verdade, não, já avançaram, né? No caso é isso, a gente só vai precisar ver o chaveamento ali das semifinais. Mas é isso, daqui a pouquinho a gente também vai estar transmitindo aqui a Série A3 do Campeonato Brasileiro Feminino, daqui a pouco também as semifinais do Campeonato A2 e daqui a pouco também, daqui a 3 rodadas, a fase final ali do Campeonato Brasileiro Série A1, ou seja, todas as séries aqui na TV Brasil.
1: É isso, TV Brasil, a tela do futebol feminino. E vamos voltar agora ao futebol masculino para falar de Copa do Brasil e demais polêmicas. O Palmeiras reclamou da denúncia contra Maurício no STJD pela cotovelada em Kaká, o zagueiro do Vitória, em jogo válido pelo Campeonato Brasileiro. O Flamengo, por sua vez, respondeu citando lances a favor do clube paulista em nota oficial. E a polêmica ganhou novos contornos. Logo depois da vitória do Palmeiras sobre o Fortaleza por 3-0, o técnico Abel Ferreira foi questionado sobre as recentes trocas de notas entre os clubes. E mais uma vez o treinador português relembrou a polêmica final da Libertadores do ano passado, onde o Fla saiu vencedor.
5: A minha função é treinar e fazer que a minha equipa ganhe jogos dentro de campo. Umas vezes vamos ganhar, outras vezes vamos perder, mas acho que temos todos memória curta, temos todos muito memória curta. A final da Libertadores foi o ano passado e há um asterisco

0: que ninguém vai apagar. Enquanto eu for treinador de Palmeiras, vou falar nele sempre que vocês me fizerem essas perguntas. Esse asterisco, ninguém o vai apagar. E já disse ao senhor árbitro o que eu pensava sobre isso. Por isso é que eu disse aos nossos torcedores já várias vezes: não se deixem enganar por narrativas. Estejam juntos para não voltar a acontecer o que aconteceu o ano passado. E acho que a nota do Palmeiras é muito clara. E as imagens são muito claras. E já foi dito várias vezes por todos os clubes. Umas vezes somos beneficiados, outras vezes somos prejudicados. Agora, isto foi uma situação entre A e B, Palmeiras e Vitória. A, B. Não foi A, B, C. Foi A e B.
1: Pelos lados do Flamengo, o clima é de incerteza por conta dos maus resultados. As críticas da torcida rubro-negra começam a cair sobre os ombros do técnico Léo Jardim e do diretor de futebol José Boto. Nos últimos dias, a contratação do argentino Thiago Almada saiu de quase certa para uma possível decepção por conta das informações de jornais estrangeiros sobre a preferência do jogador em se transferir para o River Plate. Dentro de campo, o Fla também sofre críticas pelo estilo de jogo do técnico Leonardo Jardim e, como já foi falado, pelos maus resultados da equipe. Lucas Paquetá falou sobre a situação e ainda deu uma dica da posição onde se sente mais confortável em jogar.
2: Bom, acho que todos nós ficamos insatisfeitos, né? Nós jogadores também, com o desempenho da equipe, passa muito por nós, até mais do que por ele, mas é tentar entender cada vez mais as ideias, as características, tentar se adaptar o quanto antes, porque já é um tempo que a gente vem trabalhando e cabe a gente também fazer coisas diferentes ali dentro de campo. Então a gente vem conversando sobre isso, tentando melhorar, como eu disse, cada um pouquinho mais, seja dentro de campo, seja na academia, seja em casa, o que for, para que o desempenho venha a ser um pouco melhor e que o Flamengo volte a vencer. Quanto à posição, hoje a gente joga num 4-2-4 praticamente, e a gente conversa sim, obviamente, eu sempre me coloco à disposição, mas a posição que eu venho me sentindo à vontade é um segundo volante, e ele sabe bem disso, mas sempre me colocando à disposição para ajudar onde for preciso.
1: Brenda Balbi, Flamengo e Palmeiras, para variar, trocando farpas e notas oficiais.
3: É uma coisa que eu acho meio desnecessária, né? Já são dois times que dentro de campo brigam, né, pelos principais títulos aqui da América do Sul. É fato, né, que quando começa uma competição, Flamengo e Palmeiras são colocados, né, como os favoritos ao título. Então acho que é uma briga que não precisaria se estender para além do campo, né? Eu acho que poderia ficar só no âmbito esportivo. Acho que essas notas oficiais também de nada ajudam. Acho que só inflama mais a torcida a ficar ali num clima até de guerra, né, um contra os outros. Acho que não ajuda em nada a modalidade, o esporte. Acho que se perde também essa questão do respeito, né. Eu acho que tudo bem ter a rivalidade, é saudável, é natural, é do futebol, faz parte, mas também não precisa pintar o outro como inimigo, né, como alguém que você não quer, enfim, nem trocar ideia de boa, sabe. Eu acho que perde um pouco a mão.
1: É verdade, às vezes os dirigentes estão exagerando na mão e tomara que isso não se alastre para as arquibancadas. Já tivemos um Flamengo-Palmeiras, onde no Maracanã o Palmeiras venceu por 3-0, mas vamos ter um jogo de volta e que a paz possa reinar. Brenda Balbi, boa noite para você.
3: Boa noite, R.R.
1: Esse No Mundo da Bola vai ficando por aqui com as emoções do gol nacional. Você relembra os gols do Brasileirão Feminino nos jogos transmitidos pela sua TV Brasil. Primeiro vem o gol de Marília, o quarto do Cruzeiro, na goleada sobre o Botafogo por 4-0. E depois o gol de Isa, o terceiro do São Paulo, nos 3-1 sobre o Vitória. Logo depois vem aí o Repórter Nacional com as últimas notícias do Brasil e do mundo. Uma ótima noite para todos vocês. Tchau, tchau.
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6: E olha de novo, a Marília vai marcar o terceiro dela. Gol! Esquerda, manda pro fundo da rede. É o quarto gol das cabulosas. É o hat-trick da Marília, artilheiraça do Campeonato Brasileiro. E aqui o São Paulo eliminando.

indo aqui para esse lado esquerdo, ela que já fez boas jogadas lá na direita. Linda Pinto, toque para o meio. Gol do São Paulo! Isa! No toque de cabeça, na jogada trabalhada pela Lili Milene. Lá na direita, ela estava fazendo boas jogadas, agora se deslocou para o setor esquerdo e a gente reviu. A Isa tocou para ela e se apresentou para receber na frente. Fez a finta, Aline, e botou na cabeça da Isa, sozinha na pequena área.

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1: Seis e meia no horário de Brasília.
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1: Olá, muito boa noite para você que está sintonizado na Rádio Nacional em Brasília, São Paulo, Rio de Janeiro, Amazônia, Alto Solimões, São Luís e Recife. E também para você que nos acompanha em todo o Brasil, junto às emissoras parceiras da nossa Rede Nacional de Comunicação Pública. Eu sou Bianca Paiva e você vai ouvir, a partir de agora, as principais notícias desta segunda-feira, 3 de agosto de 2026. TSE mostra funcionamento da urna eletrônica em transmissão ao vivo para todo o país. Evento faz parte da Semana Nacional do Sistema Eletrônico de Votação. E mais?
3: Na abertura do segundo semestre do Supremo Tribunal Federal, o ministro Edson Fachin diz que as críticas à atuação do tribunal fortalecem a instituição se realizadas dentro dos limites republicanos.
4: No Congresso Nacional, especialistas debatem marco legal da inteligência artificial, que busque proteger o jornalismo e os direitos autorais sem restringir as inovações tecnológicas.
5: Rio de Janeiro recebe a quinta mostra de cinema China-Brasil, que celebra o ano cultural dos dois países. 14 filmes brasileiros e chineses serão exibidos, entre outras atividades, com entrada franca.
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1: Antes de darmos início ao nosso noticiário, lembramos que, diante do período de defesa eleitoral, não serão veiculados conteúdos que possam caracterizar publicidade institucional. A medida se faz necessária para garantir o cumprimento das normas que regulamentam a comunicação de instituições públicas. O defesa eleitoral será encerrado em 25 de outubro.
0: Eleições 2026.
1: Em uma iniciativa inédita, o Tribunal Superior Eleitoral abriu uma urna eletrônica ao vivo para mostrar como ela funciona por dentro. Em ano de eleições, a ação busca dar mais transparência para combater a desinformação. A repórter Daniela Longuinho acompanhou a transmissão e traz as informações ao vivo. Boa noite, Dani.
6: Boa noite, Bianca. Boa noite, ouvintes. É isso, pela primeira vez, a urna eletrônica de votação foi aberta em uma transmissão ao vivo direto da sede do Tribunal Superior Eleitoral em Brasília. A ação, divulgada pela TV Justiça agora há pouco, faz parte da Semana Nacional do Sistema Eletrônico de Votação. Segundo o TSE, a demonstração de funcionamento da urna eletrônica por dentro busca ampliar o conhecimento da população sobre a segurança, a transparência e a auditabilidade do equipamento. Rafael Azevedo, coordenador de tecnologia eleitoral do TSE, apresentou as quatro barreiras de segurança das urnas eletrônicas: uma no teclado, outra no leitor biométrico, na impressora destinada à zerésima e no processador criptográfico. A zerésima é o boletim impresso

0: antes do início da eleição e tem como função demonstrar que as urnas não computaram votos antecipadamente. Mais cedo, o tribunal também divulgou o primeiro de uma série de vídeos para apresentar o modo básico de preparação de uma urna eletrônica para as eleições. Na publicação, Rafael Azevedo explica que essa etapa é realizada em cerimônia pública após a convocação por edital de representantes dos partidos políticos, do Ministério Público, da Ordem dos Advogados do Brasil e outras entidades. Inicialmente, uma mídia de carga é inserida na urna eletrônica com os dados dos eleitores que votam em uma determinada sessão eleitoral, como destaca Azevedo.
1: Se tem uma mídia inicializável, a mídia de aplicação, que nós chamamos, que quando preparada é chamada de mídia de carga, ela é inserida na urna. Quando a urna liga, essa mídia vai inicializar e ela tem todos os dados dos eleitores de determinadas sessões. E esse sistema vai formatar tudo que tem aqui dentro, preparar tudo que tem aqui dentro, instalar todos os programas e vai perguntar para o usuário que sessão você quer preparar. Eu quero preparar a sessão 4 desse município, dessa zona eleitoral. Os dados dos eleitores são colocados para cá, os candidatos são colocados para cá e tudo é preparado aqui internamente.
0: Em seguida, é feito o chamado registro de correspondência, ou seja, a associação entre o número interno da urna e a sessão para a qual ela foi preparada. O coordenador de tecnologia eleitoral do TSE ressalta que, ao fim, é emitido um boletim com o detalhamento da preparação de cada urna.
1: Também, ao final da preparação, ele imprime um comprovante. E esse comprovante de carga, ele também fica fixado ao material daquela cerimônia feita pública, em que todas as entidades puderam participar. E lá vai ficar muito bem registrado de que a sessão número 4 foi associada para aquele número interno, naquela data, naquela hora, e etc. Então, isso cria essa unicidade. Essa relação entre a tabela que tem todas as urnas e as sessões preparadas chama tabela de correspondência. E ela é publicada na internet no sábado, véspera da eleição, para qualquer partido político e qualquer interessado.
0: Também hoje estreou no canal do TSE no YouTube a série Fato ou Boato viralizou, com conteúdos que vão ser publicados entre agosto e setembro para esclarecer dúvidas sobre a urna eletrônica e apresentar informações oficiais sobre o processo eleitoral. É com você, Bianca.
2: Obrigada, Dani. Agora são 6h36. E as convenções partidárias seguem pelo país. O Partido Democrata lançou ontem o nome de Wilson Grassi para concorrer à presidência da República. A Sara Kines está na linha com as informações. Oi, Sara, boa noite.
3: Boa noite, Bianca. Boa noite, ouvintes. O Partido Democrata confirmou a candidatura de Wilson Grassi Júnior ao cargo de presidente da República e manteve em aberto o nome do candidato a vice-presidente, que deve ser definido pela Comissão Executiva Nacional da Legenda, com possível formação de coligação. O anúncio foi realizado ontem no Rio de Janeiro. Grassi Júnior nasceu em São Paulo e é veterinário de formação. Foi conselheiro da Associação Nacional de Clínicos Veterinários de Pequenos Animais de São Paulo na implantação do primeiro hospital público para cães e gatos do Brasil, na zona leste da capital paulista. Nas redes sociais, o candidato relata que trabalha com programas sociais para cães e gatos desde 1994. A Legenda foi fundada em 2008 como Partido da Mulher Brasileira e desde dezembro de 2025 passou a se chamar Democrata. Esta é a primeira vez que o partido lança candidato à presidência da República. É com você, Bianca.
2: Obrigada pela sua participação, Sara. 6h37. O Supremo Tribunal Federal voltou ao trabalho hoje, após o período de recesso, e já teve decisão na primeira sessão do segundo semestre. A Corte definiu que a isenção de impostos na compra de veículos também vale para pessoas com autismo de nível de suporte 1 ou com deficiência considerada leve. E ainda teve discurso do presidente Edson Fachin, com foco nas críticas que o STF costuma receber. O repórter Gésio Passos acompanhou e conta tudo para a gente agora ao vivo. Boa noite, Gésio.
4: Boa noite, Bianca. Boa noite, ouvintes. Olha, Bianca, na abertura do segundo semestre do Supremo Tribunal Federal, nesta segunda-feira, o presidente da Corte, o ministro Edson Fachin, ressaltou a capacidade da justiça de lidar com as críticas da sociedade. Para Fachin, quando feita dentro dos limites republicanos, a crítica fortalece a instituição e a democracia.
5: que a força institucional do Supremo Tribunal Federal não reside na ausência de crítica, e sim na capacidade de conviver com ela, sem perder a serenidade necessária ao exercício da função jurisdicional. Um tribunal constitucional que decide todos os dias temas de grande repercussão social, há de aceitar como natural que suas decisões sejam debatidas, analisadas e, por vezes, contestadas pela opinião pública.
4: O ministro Edson Fachin também destacou o compromisso do STF com a harmonia entre os poderes, citando o Pacto para o Combate ao Feminicídio.
5: Cabe a esta Corte reafirmar sempre que necessário seu compromisso com a harmonia entre os poderes. Isso, aliás, tem ocorrido até mesmo por ocasião de estarmos na semana em que a Lei Maria da Penha completa 20 anos, menciona o Pacto Brasil, firmado pelos três poderes para o enfrentamento do feminicídio, um dos maiores desafios que nosso país enfrenta na atualidade.
4: No retorno do recesso, Bianca, como você apontou, a primeira pauta do Supremo foi sobre o questionamento da constitucionalidade de regras da reforma tributária para isenção de impostos na compra de veículos por pessoas com deficiência. A Corte decidiu por maioria que é inconstitucional a restrição de acesso ao benefício para pessoas com deficiência mental leve e para pessoas com nível 1 do espectro autista. O relator da ação, o ministro Alexandre de Moraes, argumentou que a Constituição não estabeleceu distinções conforme o grau da deficiência.
6: A Constituição não estabeleceu diferença entre pessoas com deficiência leve, pessoas com deficiência grave ou média. Não é a diferenciação de nível que deve ter um tratamento melhor ou pior, benefícios ou não. É a situação específica daquela pessoa, e a lei estabelece isso. Nesse aspecto, presidente, me parece que a legislação foi muito além do que poderia.
4: Mas o STF considerou constitucional o prazo menor para a renovação da isenção fiscal para taxistas, que é de 1 ano, enquanto as pessoas com deficiência só podem reutilizar o benefício após 3 anos. A diferenciação foi aceita pelas necessidades profissionais dos taxistas. A Advocacia Geral da União defendeu que a legislação direciona o benefício tributário às pessoas que efetivamente necessitam da política pública, preservando o equilíbrio fiscal e os critérios definidos pelos legisladores para a concessão da isenção. É com você, Bianca.
2: Muito obrigada, Gésio Passos. 6h41. O Congresso Nacional também retomou os trabalhos hoje, mas sem votações. E uma das atividades que ocorreu por lá nesta segunda foi um debate no Conselho de Comunicação Social. O assunto, a regulamentação da inteligência artificial. O Pedro Lacerda tem mais detalhes sobre o chamado marco legal da IA, que está em discussão na Câmara. Oi, Pedro, boa noite.
7: Boa noite, Bianca, boa noite, ouvintes. A regulamentação da IA deve proteger o jornalismo e os direitos autorais sem travar a inovação tecnológica do setor. A avaliação foi defendida por especialistas da área em debate promovido hoje pelo Conselho de Comunicação Social do Congresso. O encontro discutiu o andamento do PL 2338 de 2023, o marco legal da IA, já aprovado no Senado e atualmente sob análise de uma comissão especial da Câmara dos Deputados. Para o secretário de Direitos Autorais e Intelectuais do Ministério da Cultura, Marcos Alves de Souza, a ausência de regras claras gera o uso não autorizado de conteúdo jornalístico e alimenta disputas na Justiça. Ele citou um teste feito por sua equipe com o ChatGPT.
8: Quando a Folha de São Paulo anunciou o processo contra a OpenAI, teve uma matéria da própria Folha falando sobre isso. E aí nós, lá na minha equipe, a gente testou a OpenAI, o ChatGPT, sobre isso. E perguntamos para ele, né, fizemos um prompt a respeito, e ele trouxe a resposta que não era assim baseada na matéria da Folha, era uma cópia integral da matéria da Folha.
7: Na mesma linha, a secretária adjunta de Políticas Digitais da Secretaria de Comunicação Social da Presidência, Marina Pita, cobrou celeridade na tramitação para que o mercado jornalístico se reorganize diante da nova tecnologia. O cofundador do Instituto de Tecnologia e Sociedade do Rio de Janeiro, Sérgio Branco, defendeu mais transparência sobre as bases usadas no treinamento dos sistemas de IA, reforçando que o entendimento é o que sustenta a confiança do público. A pesquisadora da USP, Silvana Bahia, foi além dos aspectos técnicos e alertou para os riscos de a inteligência artificial substituir o papel histórico do jornalismo na mediação do conhecimento.
9: Durante décadas a gente discutiu quem controlava os meios de comunicação e depois passamos a discutir quem controla as plataformas digitais. Cada vez mais pessoas deixam de procurar informações em diferentes sites e passam a perguntar diretamente a sistemas de inteligência artificial. Então elas perguntam qual médico devem procurar, qual livro elas deveriam ler, como entender um conflito internacional, como ensinar determinados conteúdos aos filhos. Quando isso acontece, a inteligência artificial ela deixa de ser apenas uma ferramenta. Hoje a gente precisa discutir também quem controla as respostas.
7: A pesquisadora afirma que a educação midiática deve ocupar um lugar central na implementação do novo marco legal, de forma a garantir que a população compreenda como essas ferramentas funcionam. O projeto ainda não tem data definida para votação na Câmara. O relator, deputado Agnaldo Ribeiro, segue elaborando o parecer final e a presidente do Conselho, Patrícia Blanco, já sinaliza a intenção de promover uma nova audiência dedicada especificamente a soluções de remuneração para autores e jornalistas. Bianca, é com você.
2: Ok, obrigada, Pedro. Hora certa, 6 horas mais 45 minutos pelo horário de Brasília. Você vai ouvir daqui a pouco. Campanha Nacional de Multivacinação vai até 1º de setembro para atualizar as vacinas em crianças e adolescentes menores de 15 anos. 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A crise humanitária em Ceuta. Bombardeio russo na Ucrânia destruiu 8 milhões de livros do país. E a criação de uma rota temporária em Hormuz para facilitar o transporte de petróleo no mundo. Chegou a hora do nosso giro de notícias internacionais com Michele Canes.
10: As autoridades da Espanha atualizaram para 72 o número de migrantes mortos na tentativa de entrar na cidade autônoma de Ceuta na semana passada. A maioria teria morrido afogado. Grupos de direitos humanos, porém, falam em mais de 100 mortos. Só na terça-feira, cerca de 60 mil pessoas chegaram ao território espanhol na África. A maioria já retornou ao Marrocos. Outros, porém, seguem em Ceuta em busca de asilo. Autoridades locais dizem que não sabem ainda como lidar com tantas pessoas enquanto moradores levam água e comida para muitos que estão acampados na praia. A entrada massiva em Ceuta gerou uma crise na Europa. Países pediram a exclusão da Espanha do acordo de livre circulação de pessoas pelo bloco. A Espanha investiga se o Marrocos teria facilitado propositalmente a passagem de pessoas pela fronteira. Um bombardeio russo contra um depósito na Ucrânia destruiu 8 milhões de livros na região de Kharkiv. O alvo foi a editora infantil Hanok, que produz cerca de 1/3 dos livros didáticos do país. O diretor da empresa acusou Moscou de atentar contra a cultura ucraniana. O Kremlin negou ter atingido o local de forma proposital. Desde o início da guerra, ataques russos atingiram diversos museus, galerias, cinemas, igrejas e outros locais de importância cultural na Ucrânia. Já a Rússia afirmou que hoje os ataques de drones ucranianos atingiram uma praia lotada no Mar Negro no fim de semana. 7 pessoas morreram e outras 40 ficaram feridas. O Irã afirmou que está negociando com Oman a criação de uma rota temporária no Estreito de Hormuz para retomar parte do tráfego marítimo. Os dois países controlam as margens do canal, por onde passavam, antes da guerra, 20% do petróleo mundial e diversas embarcações comerciais que entram e saem dos países do Golfo. Teerã também afirmou que não está negociando com os Estados Unidos. A declaração ocorre após o presidente norte-americano Donald Trump afirmar que as conversas com o Irã estariam evoluindo e, por isso, teria cessado os ataques ao país persa no fim de semana. Com informações da agência Reuters da TV Brasil em Brasília, Michele Canes.
2: 6h48, vamos voltar às notícias aqui do Brasil. O avanço do desmatamento continua pressionando terras indígenas e unidades de conservação na Amazônia. Um novo levantamento mostra que o Amazonas concentra o maior número de áreas ameaçadas no país. Assunto para o repórter Victor Ritaif, da rádio Encontro das Águas, de Manaus, emissora da Rede Nacional de Comunicação Pública.
11: O Amazonas é o estado com maior número de terras indígenas sob pressão de desmatamento no segundo trimestre de 2026. O dado é do relatório do Instituto do Homem e Meio Ambiente da Amazônia, o IMAZON. A terra indígena Yanomami, localizada entre Amazonas e Roraima, lidera o ranking. Também aparecem, entre as 10 áreas mais pressionadas, as terras indígenas Piraã, Rio Biá e Coatá Laranjal, todas no Amazonas. O estudo explica que as áreas sob pressão são aquelas onde o desmatamento já ocorre dentro dos próprios territórios. Além disso, a Floresta Nacional do Iquiri é a segunda unidade de conservação mais ameaçada da Amazônia Legal, enquanto o Parque Nacional Mapinguari também figura entre as áreas mais vulneráveis. Para os pesquisadores do IMAZON, a presença repetida desses territórios nos rankings reforça a necessidade de ampliar o monitoramento e a fiscalização, além dos impactos ambientais. O avanço do desmatamento coloca em risco o modo de vida das populações indígenas e a conservação de uma das áreas mais importantes da floresta amazônica. Do Sistema de Comunicação Encontro das Águas, Victor Litaife, para a Rádio Nacional.
2: 6h49. Começou hoje a campanha nacional de multivacinação para atualizar a caderneta de crianças e adolescentes menores de 15 anos. A mobilização vai até 1º de setembro e vai contar com um dia D em 22 de agosto. A reportagem é da Solimar Luz.
12: Todas as vacinas previstas no calendário nacional de vacinação estarão disponíveis nas unidades de saúde e de acordo com a faixa etária e a situação vacinal de cada criança ou adolescente. Entre os imunizantes disponíveis está a tríplice viral, que protege contra sarampo, caxumba e rubéola. A vacinação de crianças e adolescentes deve ser priorizada pelos pais e responsáveis, ressalta o infectologista Igor Thiago.
13: Faz com que a gente tenha controle das doenças, né? Doenças que antes matavam, deixavam sequelas, como meningites e a própria hepatite A, que hoje em dia o grande papel dos pais é se conscientizar que essas vacinas protegem e que levar as crianças para a vacinação nos postos de saúde, ela é importantíssima para a saúde do seu filho e até mesmo das pessoas que com ele rodeiam, porque se ele estiver vacinado, ele vai estar protegido e ao mesmo tempo vai estar protegendo seus coleguinhas ali na escola ou na comunidade.
12: Para a vacinação, pais ou responsáveis devem apresentar documento de identificação da criança ou do adolescente e, sempre que possível, a caderneta ou comprovante de vacinação para que a equipe de saúde possa avaliar o histórico vacinal. Graças às vacinas, o país erradicou doenças como a varíola e a poliomielite. Da Rádio Nacional, no Rio de Janeiro, Solimar Luz.
2: Esportes. André Luiz Mendes chega com os resultados dos jogos do fim de semana do Brasileirão Feminino e da Copa do Brasil, além da agenda de partidas de hoje e dos próximos dias.
14: Campeonato Brasileiro Feminino, São Paulo fez 3-1 no Vitória, assumindo a liderança da competição com 32 pontos, seguido do Corinthians com 31 e do Palmeiras também com 31. Na Copa do Brasil no sábado, ninguém balançou as redes. Vasco e Fluminense, Atlético Mineiro, Juventude, Santos e Remo ficaram no 0-0. No domingo, o Palmeiras abriu boa vantagem, 3-0 no Fortaleza, Mirassol e Grêmio ficaram no 1-1, a Chapecoense e o Cruzeiro no 0-0 e o Internacional fez 2-0 no Corinthians. Hoje a bola rola para o último jogo de ida dessas oitavas de final da Copa do Brasil, envolvendo o Atlético Paranaense e o Vitória, que jogam às 9 da noite. O jogo da volta será na próxima quinta-feira. Já na quarta-feira, teremos o Vasco enfrentando o Fluminense, Palmeiras e Fortaleza, Mirassol e Grêmio, Chapecoense e Cruzeiro. Na quinta-feira, é a vez do Internacional encarar a equipe do Corinthians. E amanhã, o Atlético Mineiro pega o Juventude, Santos e Remo jogarão na Vila Belmiro. Quem vencer desses 3 confrontos, Vasco e Fluminense, Atlético Mineiro, Juventude, Santos e Remo, estarão classificados para a próxima fase da Copa do Brasil. Da equipe de esportes da Rádio Nacional, André Luiz Mendes.
2: 6h53, o assunto agora é cultura. Começou hoje, no Rio de Janeiro, a 5ª Mostra de Cinema China-Brasil, que celebra o ano cultural dos dois países. 14 filmes brasileiros e chineses serão exibidos e todas as atividades têm entrada gratuita. E quem traz os detalhes da programação ao vivo

0: informações que mostram uma China pouco vista e longe dos estereótipos conhecidos, além de sucessos nacionais. Algumas das atrações da mostra são o filme chinês Trabalhadores da Rede Elétrica, do Cinturão e Rota, e as produções brasileiras Mamonas Assassinas, o filme Nosso Lar 2 e Betinho, A Esperança Equilibrista. O produtor Hélio Pitanga explica como foi feita a escolha dos filmes.
1: A gente procura olhar os filmes que deram uma boa performance em festivais, independente de prêmios. E eles já foram para o stream, já, às vezes vão direto, passam por festivais e vão direto para o stream, para a televisão. Então é uma oportunidade também, aí no caso do documentário, é uma oportunidade de você levar o público para o cinema na entrada franca.
0: Alunos da rede pública do Rio também vão receber parte da programação em duas unidades de ensino. O produtor Hélio Pitanga fala sobre a iniciativa de levar os filmes para as escolas.
1: É muito interessante, não só os filmes chineses, como os filmes nacionais, você fazer esse mix dentro da área educativa, né? Eu acho interessantíssimo, porque isso vai interessar aquele público, não só dos alunos, que é o maior, mas também dos professores que quiserem assistir, também vão gostar de qualquer filme.
0: Além disso, a mostra vai ser levada a centros culturais, como a Arena Carioca Fernando Torres, em Madureira, na Zona Norte, e a Biblioteca Parque da Rocinha, na Zona Sul da cidade, além do Instituto Zeca Pagodinho, em Xerém, na Baixada Fluminense. Nessas atividades, o público também vai poder participar de conversas com profissionais do mercado audiovisual chinês. Outra atividade da mostra é o concurso Jovem Cineasta, realizado pela primeira vez. Podem participar jovens de 18 a 29 anos, que moram no estado do Rio, com filmes de 1 a 2 minutos que abordem o ano cultural Brasil-China. Voltamos com você, Bianca.
2: Obrigada, Carol. 6h56. A 8ª edição do Cine Miau, a Mostra Internacional Infantil de Audiovisual, começa amanhã no Ceará e tem a programação voltada a crianças e adolescentes. Além de cidades cearenses, a mostra vai passar por cidades da Bahia e da Paraíba até o dia 11 de outubro. Madison Euler traz a programação do evento para a gente.
3: O Cine Miau, Mostra Internacional Infantil de Audiovisual, chega à 8ª edição em 2026, com a missão de promover a ida de crianças e adolescentes ao cinema e ampliar a circulação do trabalho produzido pelos cineastas voltados para este público. Este ano, o Cine Miau acontece entre os dias 4 de agosto a 11 de outubro, nos estados do Ceará, Paraíba e Bahia. Serão 50 sessões gratuitas, sendo 42 voltadas para estudantes de escolas públicas em salas de cinema e 8 abertas ao público em praças, com expectativa de alcançar cerca de 7 mil pessoas. A curadoria da mostra é da cineasta Vanessa Forte e do diretor do Cine Miau, Osiel Gomes, que dá mais detalhes sobre a edição deste ano.
4: Serão 17 curtas-metragens exibidos em cinemas e praças públicas, com 50 sessões gratuitas. Na programação, são filmes do Brasil, França, Estados Unidos, Argentina, Suíça e até da Croácia. Teremos também sessões de acessibilidade, com libras, audiodescrição e legendas descritivas. Fica por dentro da nossa programação na sua cidade, acessando cinemiau.com.br.
3: A primeira cidade a receber o projeto será São Gonçalo do Amarante, que fica na região metropolitana de Fortaleza. As sessões com conteúdos audiovisuais para a primeira infância acontecerão na creche Maria Soares de Almeida, sendo 2 pela manhã, às 9 e às 10 horas, e 2 à tarde, às 2 e às 3 horas. Na cidade, as exibições seguem entre os dias 5 e 7 de agosto, no Cine Iandê, com sessões para os estudantes de escolas públicas, e no sábado, a mostra promove uma sessão aberta ao público na Praça da Matriz São Pedro, no Pecém. A partir do próximo domingo, o Cine Miau segue no Ceará, passando por Fortaleza, Morada Nova e Maranguape. Depois do Ceará, as cidades de Itaberaba e Santo Estevão, na Bahia, e João Pessoa, na Paraíba, são as próximas a receber a mostra. No site oficial do evento, é possível saber o calendário diário. Da Rádio Nacional em São Luís, Madison Euler.
2: 6h59 no horário de Brasília. O Repórter Nacional fica por aqui com trabalhos técnicos de Sanderson Freitas. Você pode conferir as nossas reportagens no site Rádio Agência Nacional.

0: 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A gente volta amanhã. Uma ótima noite para você. Tchau, tchau.
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2: Olá, boa noite.
1: Boa noite para você que nos acompanha em todo o país.
2: Segunda-feira, 3 de agosto de 2026.
1: Vamos ao destaque do dia.
2: Agosto Dourado.
1: Mês reforça a importância do aleitamento materno para a saúde do bebê. Graziele Bezerra.
3: O leite materno é o alimento mais completo para os bebês. E até os 6 meses de vida, eles não precisam de mais nada.
2: El Niño causa fortes chuvas e secas severas em regiões do país.
1: Cidades em emergência ou calamidade podem solicitar recursos federais para ações de defesa civil. Luana Karen.
4: A ajuda pode vir em forma de assistência humanitária, como distribuição de água, alimentos, colchões e kits de higiene. Também pode ser no restabelecimento de serviços essenciais.
2: Pilhas, baterias, eletrônicos, dá para jogar fora no lixo comum?
1: Vamos saber como fazer o descarte correto desse tipo de material na reportagem de Graziele Mendonça.
5: Vale seguir a chamada regra dos 3 R's: reutilizar, recondicionar e reciclar.
2: Hoje, na apresentação da Voz do Brasil, Mariana Jungmann e Luciano Seixas.
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2: É no leite materno que o bebê encontra tudo o que precisa: alimento, proteção e afeto.
1: Por isso, todo mês de agosto é dedicado à amamentação e fica conhecido como o Agosto Dourado.
2: Nessa Semana Mundial do Leite Materno, vamos lembrar dos desafios e benefícios desse gesto, que é natural, mas nem sempre uma tarefa simples.
1: A iniciativa é coordenada globalmente pela Aliança Mundial para Ação em Aleitamento Materno, em parceria com a Organização Mundial de Saúde e o Unicef.
3: A cor é de leite mesmo, mas tem sabor de aconchego e valor de ouro. O leite materno é o alimento mais completo para os bebês. E até os 6 meses de vida, eles não precisam de mais nada. A coordenadora de políticas de aleitamento materno da Secretaria de Saúde do Distrito Federal, Maria das Graças Cruz, explica o porquê.
6: O bebê até 6 meses, ele tem parte do quebra-cabeça no seu sistema digestivo e as outras peças estão dentro do leite da mãe. E aí, quando ele se alimenta, ele vai formar o seu intestino e vai completar aquele quebra-cabeça de forma que esse bebê tenha uma boa saúde, que não venha ter alergias, que não venha correr risco de ter obesidade, de diabetes e até hipertensão na vida adulta.
3: Todos os anos, a campanha Agosto Dourado reforça a importância do aleitamento materno para a saúde do bebê. A edição deste ano vai além. Destaca o papel da amamentação na segurança alimentar, na redução da pobreza e na sustentabilidade ambiental, como explica Sônia Isoyama Venâncio, coordenadora-geral de Atenção à Saúde das Crianças, Adolescentes e Jovens do Ministério da Saúde.
7: O leite materno é o primeiro alimento que é oferecido para o bebê, garantindo o direito humano, né, alimentação adequada. Vai também favorecer a garantia da segurança alimentar e nutricional dessa criança, por ser esse primeiro alimento, né, que é oferecido. E também é muito importante para a sustentabilidade do planeta, né, porque ele é um alimento que não vai necessitar de embalagens, do consumo de água para sua produção.
3: Uma forma de apoiar as mulheres que amamentam é por meio da rede de bancos de leite humano brasileira, que é a maior do mundo. O leite coletado é destinado em especial a recém-nascidos prematuros e de baixo peso, internados em UTIs neonatais. Mas os bancos de leite também dão suporte às mulheres que enfrentam dificuldades para amamentar. Mãe de primeira viagem, a militar Renata Lúcio recorreu a uma dessas unidades no Distrito Federal para conseguir alimentar a filha, Betina.
8: Ninguém fala da dificuldade que é a amamentação. A gente acha que é instintivo, que a gente vai ter um bebê e a gente já vai conseguir amamentar, e não é bem assim. A gente gente tem muitos desafios, é difícil. Tive mastite, eu tive fissura, tive bastante desafios e o banco de leite foi o que me ajudou, né?
3: A rede brasileira de bancos de leite humano conta com 237 bancos e 249 postos de coleta em todo o Brasil. Pelo número 136 do Ministério da Saúde, é possível obter informações da unidade mais próxima da sua casa. Reportagem Graziele Bezerra.
2: Manter a caderneta de vacinação atualizada garante proteção contra doenças graves, prolonga a vida e contribui para um futuro mais saudável.
1: E está na hora de atualizar a caderneta de crianças e adolescentes. Começou hoje e vai até 1º de setembro a campanha nacional de multivacinação.
2: No caso dos bebês, a vacinação desempenha a função de ensinar o corpo em desenvolvimento a se defender de forma segura.
1: E uma das vacinas que mais causam dúvidas é a BCG, que protege os recém-nascidos e crianças pequenas contra as formas mais graves e fatais da tuberculose.
9: Conhecida por deixar aquela famosa marquinha na parte superior do braço direito, ela protege o organismo das formas mais graves da tuberculose, como a tuberculose meníngea e a tuberculose miliar. É a vacina BCG. Ela é aplicada na maternidade ou ainda nas primeiras semanas de vida para prevenir as formas graves da doença entre os pequenos e garantir que o sistema imunológico da criança, ainda em desenvolvimento, aprenda a se defender. Por isso, a enfermeira Emanuela Barros não perdeu tempo e vacinou seu filho logo que saiu da maternidade.
10: Eu recebi a orientação da maternidade, que procurasse o posto de saúde, né, para fazer a vacina. E assim que a gente recebeu alta, eu fui na UBS, fui muito bem atendida, né, e orientada pela equipe. Então foi um processo muito tranquilo, né, de orientação e também de acesso, né, à vacina.
9: A chefe da unidade de vigilância em saúde do Hospital Universitário de Brasília, Deise Mendonça, explica a importância da BCG logo nos primeiros dias de vida.
11: Porque o bebê ele nasce com pouca proteção, né? Ele nasce somente com aqueles anticorpos da mãe, que a mãe passou para ele durante a gestação. Depois ele tem que tomar as vacinas para ficar protegido contra essas doenças que estão aí, que a mãe não conseguiu passar proteção para ele. Criança nasceu acima de 2 quilos, ela já faz a BCG na maternidade, nas maternidades públicas, né? Nas privadas, eles procuram a sala de vacina.
9: Após a aplicação, é comum que apareça uma pequena mancha avermelhada no braço direito. Com o passar das semanas, essa reação evolui para uma pequena ferida que cicatriza naturalmente. A BCG integra o Calendário Nacional de Vacinação, é oferecida gratuitamente nas unidades do Sistema Único de Saúde e está disponível para crianças menores de 5 anos que ainda não tenham sido imunizadas. Você pode conferir todas as vacinas do Calendário Nacional em gov.br/saúde. Reportagem Thaís de Araújo.
2: Atenção, estudantes pré-selecionados no processo seletivo do Fundo de Financiamento Estudantil, FIES.
1: Termina amanhã o prazo para complementar as informações da inscrição no sistema.
2: O FIES concede empréstimo a estudantes em cursos de graduação ofertados por instituições privadas que participam do programa.
1: O processo seletivo referente ao segundo semestre alcançou mais de 127 mil inscritos.
12: Os estudantes pré-selecionados na chamada regular do Fundo de Financiamento Estudantil, ou FIES, têm até 4 de agosto para complementar as informações da inscrição no sistema disponível no endereço fiesseleçãoaluno.mec.gov.br. Após essa etapa, os candidatos deverão validar a documentação da instituição privada de educação superior. Concluída a validação, os pré-selecionados deverão comparecer em um agente financeiro no prazo de até 10 dias úteis. As convocações ocorrerão de 7 de agosto a 24 de setembro. O processo seletivo do FIES inclui a reserva de 50% das vagas para estudantes com renda familiar de até meio salário mínimo por pessoa e com inscrição ativa no cadastro único. Os pré-selecionados que atendam aos critérios do FIES Social poderão financiar até 100% do valor das mensalidades do curso. Mais informações em acessounico.mec.gov.br/FIES. Thaísa Vitória para a Voz do Brasil.
2: Chuvas acima da média na região sul, seca e calor acentuados na porção norte. Fenômenos climáticos como o El Niño provocam impactos distintos.
1: Para enfrentar essa situação, estados e municípios devem acompanhar as ações para a prevenção de desastres naturais.
2: E ficar atentos para os protocolos de ajuda federal em casos de emergência e calamidade pública.
4: Nos diferentes tipos de desastres naturais, o reconhecimento da gravidade da situação pode abreviar o envio de recursos e apoio técnico, amenizando os impactos para a população. Quando há situação de emergência, o município ainda consegue atuar, mas precisa de apoio externo para atender a população. Já quando o estado é de calamidade pública, os danos são tão graves que exigem medidas excepcionais e maior apoio do governo federal. Para tornar oficial qualquer uma dessas condições, o governo municipal ou estadual deve emitir um decreto e registrá-lo no Sistema Integrado de Informações sobre Desastres. Se os critérios forem atendidos, o Ministério da Integração e do Desenvolvimento Regional publica uma portaria reconhecendo a situação. A ajuda pode vir em forma de assistência humanitária, como distribuição de água, alimentos, colchões e kits de higiene. O apoio federal também pode ser empregado no restabelecimento de serviços essenciais. O apoio extra também pode chegar diretamente ao cidadão. Entre as possibilidades está o saque calamidade do FGTS, de até R$ 6.220 por conta vinculada. De acordo com a diretora executiva de fundos de governo da Caixa Econômica Federal, Daniele Mendonça, entre janeiro e julho de 2026, 548 municípios de 17 unidades da federação foram habilitados para o pagamento do saque calamidade.
13: O saque calamidade é um momento de necessidade pelo qual o trabalhador pode fazer uso desse saque. Situação formalizada tanto pelo governo local quanto pelo Ministério do Desenvolvimento Regional, ele pode fazer a solicitação por meio do aplicativo do FGTS, disponível nas principais lojas de aplicativo de forma gratuita, ou em uma das agências da Caixa. E em situações de calamidade, a Caixa faz o deslocamento do caminhão Caixa para fazer o atendimento dessa população com necessidade de fazer uso do saque.
4: Ao lado do El Niño estão as mudanças climáticas, na explicação dos cenários naturais cada vez mais adversos. É o que afirma o meteorologista do Instituto Nacional de Meteorologia, IMET, Leidson Dantas.
14: A nossa atmosfera tem um constante trabalho para manter o nosso planeta em estado de equilíbrio, numa temperatura ideal para todos nós sobrevivermos. E se a gente dá um conteúdo a mais, um ingrediente a mais de aquecimento, provoca esses extremos climáticos que a gente vem observando.
4: Com a previsão de fortalecimento do El Niño neste segundo semestre, a orientação é, antes de tudo, manter-se bem informado. Entre os canais oficiais está portal.imet.gov.br. Reportagem Luana Karen.
1: Descarte correto do lixo eletrônico é fundamental para garantir o equilíbrio do meio ambiente.
2: Para que esse descarte seja feito, existem pontos de coleta por todo o país.
1: O material pode ser recondicionado da forma correta e ganhar outras destinações.
15: Plástico, papel, alumínio, materiais que devem ser separados para a coleta de lixo e seguirem para a reciclagem. Mas e no caso de celulares, computadores, baterias e outros eletrônicos, o que fazer? Neste caso, vale seguir a chamada regra dos 3 R's: reutilizar, recondicionar e reciclar. Se o equipamento eletrônico não pode ser reutilizado por outra pessoa, uma opção é recondicionar, ou seja, consertar o equipamento. No Guará, a 20 minutos do centro de Brasília, há um ponto de coleta dentro de uma unidade do SESC. Lá são deixados vários tipos de componentes eletrônicos. É o que conta Alessandra Sá, assistente de suporte à gestão do SESC DF.
16: Qualquer pessoa pode vir, né, entregar o seu lixo eletrônico, né, para estar descartando, fazer um descarte correto, né, em nossos PEVs, que o SESC disponibiliza em todas as nossas unidades, né, para preservação do meio ambiente, né.

0: carregadores, tablets, TVs.
1: Do Guará, o material segue para uma organização da sociedade civil, onde os resíduos são separados. Os que precisam de algum conserto ou formatação são recondicionados. E de lá, distribuídos para diversos pontos, inclusive para cursos gratuitos para a população. O que não tem conserto é separado e organizado e segue para o terceiro R, a reciclagem. Cada pedaço segue um caminho, como explica o coordenador da organização Programando o Futuro, Fábio Oliveira.
2: Aquilo que não tem condições de uso nenhuma dentro da nossa unidade, a gente consegue fazer a descaracterização dele, fazer a separação por tipos de componentes, ou seja, placa, circuito impresso eletrônico, plástico, ferro, cobre, isopor, enfim, cada tipo de componente a gente consegue fazer a separação e encaminhar para a indústria de reciclagem.
1: Mas para que tudo isso aconteça, o trabalho começa com a população, que deve realizar o descarte correto do lixo eletrônico, como explica o coordenador-geral de Inclusão Digital do Ministério das Comunicações, Gustavo Fernandes Lima.
3: Hoje a gente tem no site do Ministério das Comunicações, na página do programa Computadores para a Inclusão, um link com um mapa por todo o território nacional, com os diversos pontos de coleta que tem espalhados. A gente está falando de mais de 10 mil pontos de coleta de resíduos eletrônicos, de pilhas e baterias.
1: Para saber onde há um ponto de coleta de resíduo eletrônico na sua cidade, acesse o site do Ministério das Comunicações em gov.br/mcom. Com locução de Graziela Mendonça, reportagem Márcia Fernandes.
4: Um caso de reaproveitamento. Computadores que seriam descartados ganham uma nova utilidade e ajudam no acesso à tecnologia.
5: Além de recuperar equipamentos para escolas, bibliotecas e telecentros, um centro de recondicionamento no Distrito Federal oferece cursos gratuitos para o cidadão.
4: Conheça a iniciativa na reportagem de Pablo Mundim.
6: No Centro de Recondicionamento de Computadores do Distrito Federal, equipamentos que seriam descartados são recuperados para projetos de inclusão digital. No Distrito Federal, no Centro de Recondicionamento de Computadores, cada equipamento passa por um processo completo de recondicionamento. No fim, o que poderia virar apenas sucata se transforma em equipamentos destinados a projetos de inclusão digital. Tudo feito para que os computadores sejam totalmente reaproveitados, explica Adler Braga, técnico de recondicionamento.
7: O computador vem para cá, quando ele chega aqui a gente dá uma sobrevida para ele, a gente já faz o primeiro passo, né, que é a sanitização de dados, que a gente recebe o computador com HD, então a gente é responsável por esses dados, então a gente faz essa etapa. Posteriormente a gente faz a limpeza externa, interna, né, na verdade. A gente troca as peças, instala os programas e deixa tudo funcionando corretamente. A gente recebe um termo de doação para destinar esse computador para alguma instituição.
6: Depois de recondicionados, os computadores seguem para escolas, bibliotecas, telecentros e outras instituições que ampliam o acesso à tecnologia. Nem tudo pode ser reaproveitado. As peças sem condições de uso seguem para reciclagem. O centro também oferece formação para novos profissionais, disse Simone Cabral, coordenadora pedagógica.
8: A maioria vem para fazer o curso mesmo para o mercado de trabalho, né? São totalmente gratuitos os cursos, né? Todos com certificado.
6: São cursos de informática básica, design gráfico, manutenção de computadores e celulares, marketing digital, inteligência artificial, operação de drones e Excel avançado. As aulas são destinadas a adultos e jovens. As capacitações têm carga horária entre 60 e 80 horas. As inscrições para os cursos podem ser feitas pela internet ou presencialmente na unidade do Gama, no Distrito Federal. Empresas e órgãos públicos que desejam dar uma destinação social aos equipamentos eletrônicos também podem procurar um dos centros de recondicionamento de computadores espalhados pelo país. Reportagem Pablo Mundim.
5: O Ministério da Fazenda iniciou consulta pública para definir os setores obrigados a cumprir regras de monitoramento de emissões no mercado brasileiro de carbono.
4: A iniciativa visa criar um sistema de dados oficial para o Sistema Brasileiro de Comércio de Emissões.
5: Proposta preliminar prevê a introdução gradual das obrigações em três etapas.
4: A primeira tem início previsto para 2027 e abrange indústrias do setor de minérios, petróleo e transporte aéreo.
5: A consulta pública está disponível no site do Ministério da Fazenda até 28 de agosto, em gov.br/fazenda.
4: Produção de alimentos sem prejudicar o meio ambiente. Essa é a proposta da agricultura de baixo carbono.
5: E a empresa brasileira de pesquisa agropecuária, Embrapa, está certificando culturas que usam esses processos, o que agrega valor à produção.
4: Para receber a certificação, os produtores passam por capacitação e análises independentes de produção.
9: A agropecuária de baixo carbono é um modelo de produção sustentável que reduz a emissão de gases de efeito estufa com práticas como o plantio direto, a recuperação de pastagens degradadas e a integração lavoura-pecuária-floresta. Realidade que fez a Embrapa criar uma estratégia para comprovar a sustentabilidade da produção brasileira. São protocolos científicos de certificação voltados à produção agropecuária de baixo carbono, agregando valor aos produtos e ampliando oportunidades comerciais. A presidente da Embrapa, Silvia Massuá, detalha.
10: Cada vez mais o produtor rural tem mais consciência, ele tem que produzir mais, mas cada vez mais de maneira sustentável, preservando os recursos naturais, né? Uso eficiente de água, de solo. A partir disso daí, cada vez mais a Embrapa tem gerado tecnologia e incentivado, através das capacitações, que eles usem essas novas tecnologias para ter essa agricultura mais sustentável.
9: A iniciativa reúne diferentes cadeias produtivas. Carne bovina, leite e sorgo, e busca reconhecer, com base em critérios técnicos e auditorias independentes, os sistemas de produção de baixo carbono. O produtor Hamilton Kundak é presidente da cooperativa RECA, um conjunto de sistemas agroflorestais que produz castanha, pupunha, cupuaçu, café e andiroba na Amazônia. Ele fala sobre o impacto da certificação.
11: Um trabalho muito bacana que o RECA faz de preservação, de orientação, de conscientização, de respeitar as nossas florestas. Porque se o produtor estiver recebendo valor agregado, ele não vai derrubar, ele vai ser o guardião da floresta.
9: Além da carne, do leite e sorgo, a Embrapa prepara o lançamento da certificação para a soja em 2027. Reportagem Luciana Colares, de Holanda.
5: Se você aplica no Tesouro Direto, um recado importante. O aplicativo oficial do programa vai deixar de funcionar a partir do dia 17 de agosto.
4: Com isso, consultas e novos investimentos devem ser feitos no site do Tesouro Direto ou no aplicativo do próprio banco.
12: O aplicativo do Tesouro Direto será desativado a partir do dia 17 de agosto. Após a desativação, os investidores vão poder acessar os serviços pelo portal do investidor, no site oficial do Tesouro Direto ou pelo aplicativo da instituição financeira, onde mantém a conta de investimentos. De acordo com informações do Ministério da Fazenda, nesses canais será possível consultar a carteira, verificar títulos e rentabilidade, realizar aplicações e resgates e acessar o histórico de operações. A mudança não altera os investimentos já realizados. Títulos, valores investidos, rentabilidade e demais informações permanecem disponíveis nos novos canais de acesso. Não é necessário realizar nenhum procedimento em relação aos investimentos existentes. Em caso de dúvidas, os investidores devem consultar os canais oficiais de atendimento do Tesouro Direto. Lucília Araújo para a Voz do Brasil.
5: Passageiros de voos internacionais com bens a declarar podem deixar o aeroporto sem passar pela fila de fiscalização aduaneira.
4: Já está valendo a declaração eletrônica de bens de viajantes.

0: Então fique atento. Se você estiver viajando para outro país ou voltando para o Brasil, preencha a declaração de bens no sistema. O endereço é edbv.receita.fazenda.gov.br. Daniele Popov para A Voz do Brasil.
1: Essas foram as notícias do governo federal.
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2: Fique agora com as notícias do Poder Judiciário e do Congresso Nacional. Boa noite.
1: Boa noite, até amanhã.
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5: Presidente do STF diz que críticas republicanas contribuem para fortalecer a democracia.
6: Abertura da urna eletrônica entusiasma estudantes em Brasília.
5: Corte Especial do STJ abre segundo semestre forense.
6: Boa noite, eu sou Marcela Luiza.
5: E eu sou Marta Ferreira.
6: Na abertura do segundo semestre do ano judiciário de 2026, o presidente do STF disse que críticas republicanas contribuem para fortalecer a democracia.
5: O ministro Edson Fachin também ressaltou o compromisso permanente do tribunal com a continuidade da prestação jurisdicional. Pablo Lemos.
7: Na abertura do segundo semestre do ano judiciário de 2026, nesta segunda-feira, o presidente do Supremo Tribunal Federal, ministro Edson Fachin, afirmou que as decisões do tribunal sobre temas de grande repercussão social são naturalmente objeto de debate público.
8: Um tribunal constitucional que decide todos os dias temas de grande repercussão social há de aceitar como natural que suas decisões sejam debatidas, analisadas e, por vezes, contestadas pela opinião pública. Essa tensão, quando exercida dentro dos limites republicanos, não fragiliza a instituição. Ao contrário, a fortalece e fortalece a democracia.
7: Entre 2 e 31 de julho foram proferidas 245 decisões e expedidos 921 despachos. Isso demonstra, segundo o presidente do STF, o compromisso do tribunal com a continuidade da prestação jurisdicional.
6: Cerca de 150 estudantes do Centro de Ensino Médio Elefante Branco, em Brasília, conheceram a urna eletrônica de votação por dentro.

0: O evento marcou o início da primeira semana nacional do sistema eletrônico de votação. Fábio Ruas.
1: A abertura da urna eletrônica contou com a participação do ministro substituto do TSE, Naue Bernardo Pinheiro de Azevedo, que foi aluno do Colégio Elefante Branco. Ele ficou emocionado com antigas lembranças de colégio e se mostrou satisfeito com o nível dos questionamentos feitos pelos estudantes durante a abertura da urna.
2: Foi muito legal e é impressionante ver o quanto a garotada está afiada. Algumas perguntas que foram feitas aqui, houve pergunta inclusive sobre a linguagem de programação da urna. Então, assim, é muito empolgante ver o que, essa garotada pode fazer.
1: A Semana Nacional do Sistema Eletrônico de Votação segue até sexta-feira, com atividades em todo o país.
3: A Corte Especial do STJ realizou hoje a sessão de abertura do segundo semestre forense de 2026.
0: O presidente do tribunal conduziu a sessão, Fátima Uchoa.
4: O ministro Herman Benjamin fez um breve balanço da gestão que se encerra neste mês e chamou a atenção para o grande volume de processos que chegaram ao STJ durante o plantão em julho.
5: Nós recebemos 10.352 processos em 2025, 9.570. Em um ano, um aumento de quase 10%.
4: O ministro também destacou resultados positivos com a convocação de juízes auxiliares temporários na redução do acervo processual nos gabinetes.
5: O acervo atual do Superior Tribunal de Justiça é de 367 mil processos, aproximadamente. Podem verificar os resultados da força-tarefa dos juízes convocados temporariamente. Houve uma redução de 42%.
4: Com o reinício do ano forense, voltam a correr os prazos processuais.
3: TST retoma semestre com a meta de manter o ritmo de produtividade dos seis primeiros meses deste ano.
0: No primeiro semestre, a Corte julgou 274 mil processos. Marla Lacerda.
6: Na sessão que marcou a abertura do segundo semestre, o presidente do TST e do Conselho Superior da Justiça do Trabalho, ministro Vieira de Mello Filho, assumiu o compromisso de repetir as metas e os resultados alcançados nos primeiros seis meses do ano. Entre janeiro e junho, a Corte registrou um aumento no número de processos julgados, quase 26% a mais do que no mesmo período do ano passado.
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3: Uma boa noite.
0: E até amanhã.
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9: Eu sou Paula Groba.
10: E eu sou Ricardo Nakaoka.
9: E estes são os destaques de hoje do Jornal do Senado, que começa agora.
10: Universidades poderão reservar prioridade para estudantes da própria região.
9: Projeto impede redução planejada na vida útil de produtos.
10: Regulamentação da inteligência artificial. Especialistas pedem proteção ao jornalismo e à inovação.
9: Boa noite.
10: Boa noite.
9: Nem sempre quem mora perto tem mais chances de estudar na universidade da própria região. Um projeto pronto para votação no Senado quer mudar essa realidade e permitir que as instituições de ensino superior priorizem estudantes locais nos processos seletivos.
10: A medida busca reduzir as desigualdades regionais e incentivar a formação de profissionais para atuar nas próprias comunidades. Repórter Marcela Cunha.
11: O projeto da senadora Daniela Ribeiro, do Progressistas da Paraíba, permite que universidades e outras instituições de ensino superior usem a origem geográfica do candidato como critério de seleção. Na prática, a instituição poderá dar uma vantagem, como um bônus na nota, a candidatos que moram no mesmo estado ou em municípios próximos ao campus. O texto não altera as cotas sociais ou raciais. Para o senador Lucas Barreto, do PSD do Amapá, o critério geográfico ajudaria estudantes de estados mais isolados a disputar vagas nas universidades da própria região.
12: Porque são muito poucas vagas. vagas na Universidade Federal do Amapá. E nós estamos ali do outro lado do Rio Amazonas. Estamos longe.

0: médio de tudo. E esse bônus beneficia os amapaenses que tiverem acesso ao vestibular.
1: A medida não será obrigatória e o projeto não define o valor do bônus nem o modelo a ser adotado. O formato do benefício deverá ser um dos pontos de discussão. O Supremo Tribunal Federal já considerou inconstitucional uma regra que reservava 80% das vagas da Universidade do Estado do Amazonas para estudantes da região, por entender que violava a igualdade de tratamento entre os brasileiros.
2: E você sabia que o Senado tem um curso gratuito que ensina a propor ideias que podem até virar lei? É a Oficina Legislativa do E-Cidadania.
3: E tem premiação no final do ano para professores e alunos autores das sugestões que conquistarem mais apoio popular. Quem traz os detalhes é a repórter Marcela Diniz.
4: Criada há 6 anos para aproximar estudantes do processo de construção das leis, a Oficina Legislativa do portal E-Cidadania do Senado Federal mostra o caminho das pedras para a apresentação de ideias que poderão virar lei e influenciar a vida dos brasileiros. Apesar de ter sido pensada a princípio para escolas de educação básica e do ensino superior, hoje o material didático está todo disponível na internet. Então, a oficina legislativa pode ser feita por qualquer grupo de pessoas, como coletivos, movimentos sociais e culturais, comunidades indígenas e quilombolas, por exemplo. O Luiz Maciel, da equipe da oficina legislativa, destaca que haverá premiação para professores e alunos do Distrito Federal.
5: Nesta primeira edição, teremos 4 notebooks na premiação. 2 notebooks serão para os professores que tiverem o maior número de alunos com ideias aprovadas e publicadas no E-Cidadania, e outros 2 notebooks serão para os alunos autores das ideias que receberem o maior número de apoios válidos. E como essa é a primeira edição do prêmio, o foco inicial são os professores e estudantes do DF, mas a nossa intenção é ampliar o alcance para mais regiões nas próximas edições.
4: Para concorrer, é preciso cadastrar as ideias legislativas até o dia 5 de novembro. Quer saber mais? É só pesquisar por Oficina Legislativa e Cidadania no buscador de sua preferência.
2: A inteligência artificial já faz parte do dia a dia de milhões de brasileiros. Mas quem deve ser responsabilizado pelo uso dessa tecnologia? E como proteger direitos autorais e o jornalismo sem frear a inovação?
3: Esses foram os principais temas de um debate promovido pelo Conselho de Comunicação Social sobre o projeto que regulamenta a IA no Brasil. A proposta já foi aprovada pelo Senado e aguarda votação na Câmara dos Deputados. Repórter Bruno Lourenço.
6: O marco legal da inteligência artificial surgiu de iniciativa do senador Rodrigo Pacheco, do PSB de Minas Gerais. Ele criou em 2022 uma comissão de juristas e um ano depois o Senado se debruçou sobre o anteprojeto. O texto foi aprovado no final de 2024 e aguarda desde então pela votação na Câmara dos Deputados. O Conselho de Comunicação Social do Congresso Nacional debateu os impactos que a proposta pode trazer, em especial a questão da remuneração de produtores de conteúdo, como jornalistas, pelo uso de material para o treinamento da IA. O diretor do Instituto de Tecnologia e Sociedade do Rio de Janeiro, Sérgio Branco, alertou para os riscos de afugentar tecnologia com a cobrança pelo uso de conteúdo nacional.
7: Nós podemos acabar por exportar o treinamento e importar apenas os modelos prontos, perdendo investimento e capacidade tecnológica. Por quê? Porque o Brasil compete com o mercado global para o desenvolvimento de ferramentas de inteligência artificial.
6: O secretário de Direitos Autorais e Intelectuais do Ministério da Cultura, Marcos Alves de Souza, defendeu um modelo que divida a arrecadação de um possível novo imposto com autores e com o fomento a iniciativas culturais, com a criação de um fundo específico.
8: A ideia seria aqui discutir um modelo de remuneração que ele seria pautado, por exemplo, na cobrança de um CID dessas empresas que podem pagar, então sistemas de IA generativa de grande porte e que tem esse risco de substituição, e esse valor vai ser redirecionado para fundos. Então, esses valores vão ser redirecionados, por exemplo, para pesquisa e desenvolvimento de uma infraestrutura pública em IA, ou seja, desenvolvimento de uma soberania nacional de IA.
6: O Conselho de Comunicação Social é um órgão auxiliar do Congresso Nacional, responsável por estudos, pareceres e recomendações sobre matérias relacionadas à temática.
2: E as campanhas eleitorais deste ano terão regras específicas para o uso da inteligência artificial. Conteúdos produzidos ou manipulados com a IA precisam informar de forma clara que foram criados com essa tecnologia.
3: As medidas buscam ampliar a transparência das campanhas e proteger os eleitores da desinformação. Saiba mais na reportagem de Yasmin Rodrigues.
9: As eleições de 2026 serão as primeiras eleições gerais realizadas sob regras específicas para o uso da inteligência artificial na propaganda eleitoral. A regulamentação do Tribunal Superior Eleitoral busca impedir que ferramentas capazes de criar imagens, vídeos, áudios e textos cada vez mais realistas sejam utilizadas para confundir o eleitor ou comprometer a integridade do processo eleitoral. Para Ângela Signati, conselheira do Conselho de Comunicação Social do Congresso Nacional, esse é um desafio enfrentado não só nas eleições, mas também durante os mandatos dos eleitos.
10: As campanhas eleitorais são realizadas hoje pela internet em tempo real e praticamente durante os 4 anos do mandato dos políticos. E é justamente neste ambiente virtual que os partidos, candidatas e candidatos fazem as suas arenas para se apresentar aos eleitores, dificultando o controle por parte da Justiça Eleitoral.
9: Pelas normas, todo o conteúdo produzido ou manipulado por inteligência artificial deve trazer uma identificação explícita, destacada e acessível, informando que o material foi criado ou alterado por IA e qual tecnologia foi utilizada. A exigência vale para textos, imagens, vídeos e áudios divulgados durante a campanha. Além disso, entre as 72 horas que antecedem a votação e as 24 horas posteriores ao encerramento do pleito, fica proibida a publicação ou republicação de novos conteúdos sintéticos. Caso as regras sejam descumpridas, a Justiça Eleitoral poderá determinar a retirada imediata do conteúdo da internet, entre outras sanções.
2: A Comissão de Fiscalização e Controle pode votar o projeto que combate a obsolescência programada, que é uma prática que reduz a vida útil de produtos, como eletrônicos, de forma planejada.
3: A proposta assegura também o direito dos consumidores ao reparo de produtos com defeito. Repórter César Mendes.
11: O projeto do senador Ciro Nogueira, do Progressistas do Piauí, obriga que os fabricantes e importadores ofereçam peças de reposição e manuais de conserto pelo período de 5 a 20 anos. Conforme o produto, e determina que as empresas disponibilizem informações sobre peças e reparos em plataformas digitais. Quem não cumprir a regra ficará sujeito a multas que poderão ir de 10 mil até 50 milhões de reais. Relator, o senador Dr. Irã, do Progressistas de Roraima, disse que a obsolescência programada garante o ciclo de consumo diante da velocidade da inovação tecnológica, mas destacou suas consequências.
12: O aumento de resíduos sem que haja o descarte adequado e o desenfreado uso de matérias-primas finitas.
11: Segundo o Dr. Irã, a obsolescência programada deixa ainda o consumidor em uma posição desfavorável ao criar dificuldades para o conserto do produto.

0: Com edição de Paula Groba e trabalhos técnicos de João Lira, o Jornal do Senado fica por aqui. Acompanhe agora as notícias da Câmara dos Deputados. Boa noite.
1: Uma boa noite e até amanhã.
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3: Deputados sugerem medidas para a saúde de crianças e adolescentes.
4: Parlamentares reivindicam melhorias na infraestrutura de transportes.
3: Projetos ampliam a fiscalização sobre atividades de agentes públicos.
5: Boa noite. Retorna hoje o projeto de gravação de edições do jornal Câmara dos Deputados em emissoras da Rede Câmara de Rádio. Este programa está sendo produzido diretamente da cidade de Joinville, com a participação do colega Felipe Faria, da Rádio Câmara Joinville. Eu sou Márcio Aquilissardi, bem-vindo, Felipe.
6: Boa noite a todos, obrigado, Márcio. É uma honra participar da apresentação desta edição do jornal Câmara dos Deputados, dentro da Voz do Brasil. Vamos agora às notícias da Câmara dos Deputados. Projeto de Glauber Braga, do PSOL do Rio de Janeiro, obriga parlamentares a prestarem contas do mandato por meio de audiências públicas realizadas em locais públicos. A proposta, segundo ele, amplia a transparência e fortalece a participação da população nas atividades legislativas.
7: Hoje existe uma crise do sistema representativo. Uma última pesquisa nacional indicou que mais de 60% das pessoas não lembram em quem votaram nas últimas eleições. Se você tem a possibilidade de prestar contas, de ser cobrado, de apresentar o seu trabalho, evidentemente você reestrutura o modelo de representação, porque uma parte da política vai dizer que as mazelas da política se resolvem com menos política, diminuindo os espaços democráticos. E a gente diz não. As mazelas da política se resolvem com mais política, com mais instrumentos de participação direta da sociedade. E é exatamente o que esse projeto defende.
5: Pelo texto de Glauber Braga, deputados, senadores, deputados estaduais e vereadores deverão prestar contas periódicas em espaços públicos. O projeto também prevê o corte de salário para o parlamentar que deixar de cumprir a medida.
6: Projeto de Chico Alencar, também do PSOL do Rio de Janeiro, estabelece regras de transparência e controle para o uso de aeronaves privadas por autoridades públicas. A proposta prevê critérios mais rígidos para viagens feitas em jatinhos particulares.
8: O nosso projeto não veda isso, mas estabelece normas de transparência total e critérios rigorosos para se utilizar esse meio de locomoção. Em primeiro lugar, a declaração da viagem e o seu motivo, que tem que estar voltado para interesse público e não para passeio, para turismo, para compras particulares.
5: Segundo Chico Alencar, o texto também determina que autoridades cumpram os mesmos procedimentos exigidos em voos comerciais, como fiscalização e declaração de bens. Para ele, a medida reforça a transparência e evita conflitos entre interesses públicos e privados.
2: Segurança Pública.
6: Júlio Lopes, do PP do Rio de Janeiro, defende proposta que visa enfraquecer financeiramente organizações criminosas. Ele aponta, entre as medidas, a criação de um cadastro nacional para mapear facções e a cassação de licenças de empresas envolvidas em irregularidades.
9: Nós temos o dever de atacar a atividade econômica dessas quadrilhas, tomar deles os recursos, tomar deles tudo aquilo que pudesse ser bloqueado e tomado, a fim de que a gente diminua a sua capacidade de investimento, diminua a sua capacidade de comprar armas e carros, enfim, todo tipo de material bélico que vai ajudá-los no seu fortalecimento, e isso está previsto lá.
5: Júlio Lopes também apoia a classificação do PCC e do Comando Vermelho como organizações terroristas. Ele argumenta que a medida permitiria o bloqueio de recursos ligados a essas facções, mesmo quando o dinheiro estiver fora do Brasil.
2: Justiça.
6: Capitão Alberto Neto, do PL do Amazonas, defende penas mais severas para crimes sexuais no país. Ele apoia projeto que torna mais rígidos os critérios para a progressão de regime de presos condenados por estupro de vulnerável.
10: Nesses cinco primeiros meses,

0: Meses do ano, nós já tivemos mais de 630 casos de estupro de vulneráveis. Mostra que o nosso país está dando uma vida fácil para o estuprador. E o que, que acontece hoje com a legislação? O estuprador passa pouco tempo na cadeia. Rapidamente ele progride de regime e está de volta às ruas para continuar cometendo esses estupros. O que é que o PL 6831 fala? Nós endurecemos a pena para o estuprador. Nós dobramos a pena. A pena chega a mais de 20 anos de cadeia. E para o estuprador ter direito à progressão de regime, ele tem que aderir a um programa de castração química do governo.
1: Segundo o capitão Alberto Neto, a medida visa coibir a reincidência criminal e proteger a integridade de crianças e adolescentes. O parlamentar cobra uma resposta urgente do Congresso Nacional para o fortalecimento da segurança pública.
2: Saúde.
3: Projeto de Dr. Luiz Ovando, do PP de Mato Grosso do Sul, garante às mães com emprego formal o direito de acompanhar o tratamento de filhos menores de 6 anos quando doentes. Ele afirma que o objetivo é corrigir uma deficiência do sistema atual, o que daria mais assistência às crianças.
4: Quando a mãe com o filho doente vai ao médico, na hora do comparecimento ela recebe um atestado de que esteve presente e quando muito até 24 horas após. Isso leva a uma situação de insegurança muito grande, porque a mãe quer acompanhar o tratamento do filho e a CLT não permite isso após as 24 horas.
1: Doutor Luiz Ovando argumenta que o afastamento autorizado permite à mãe administrar remédios, cuidar da alimentação e acompanhar a recuperação do filho. Ele explica que a proposta busca estender às trabalhadoras da iniciativa privada uma proteção já prevista para servidoras públicas.
3: Heloísa Helena, da Rede do Rio de Janeiro, apresentou o projeto que estabelece tempo máximo de espera para procedimentos de saúde voltados a crianças e adolescentes na rede pública. A deputada afirma que a fila não pode transformar doenças tratáveis em morte por falta de diagnóstico.
5: O que nós não podemos aceitar é que famílias façam vaquinha na internet para ter acesso a procedimento cirúrgico, a determinados fármacos, a exames laboratoriais, aquilo que pela lei já seria uma obrigatoriedade. Então nós estabelecemos que tem que ter o tempo máximo de espera, desde a porta de entrada do sistema, que é a atenção básica, até a média e alta complexidade. O que nós não podemos aceitar é que por esperar tanto, não ter acesso ao que é garantido da legislação do SUS e as crianças vivenciem situações de dor e de sofrimento e muitas vezes de óbito ou problemas gravíssimos pelo não acesso com agilidade e eficácia.
1: Heloísa Helena avalia que o SUS tem uma legislação avançada, mas ainda enfrenta dificuldades para transformar o direito em acesso efetivo. A deputada também ressalta que a proposta prevê a divulgação periódica de dados consolidados às famílias sobre o tempo estimado de atendimento.
2: Educação.
3: Flávia Moraes, do MDB de Goiás, comemora a aprovação do Estatuto do Aprendiz na Câmara dos Deputados. Ela explica que a proposta consolida as regras de aprendizagem profissional, amplia a segurança jurídica e aumenta as oportunidades para os jovens no mercado de trabalho.
6: Então, a aprendizagem, para mim, é um dos programas para a juventude que mais tem efeito junto ao jovem, porque garante a carteira assinada, o salário, a experiência de trabalho e a formação profissional. Para a empresa, representa a formação do trabalhador qualificado para trabalhar naquela especificidade da empresa e, de todas as formas, é um programa que merece todo o nosso apoio, toda a nossa dedicação.
1: Flávia Moraes ressalta também que o texto, agora em análise no Senado, prevê ampliar a contratação de aprendizes pelo poder público e por micro e pequenas empresas. De acordo com a deputada, a medida pode gerar mais de 1 milhão de novas vagas para jovens brasileiros.
2: Trabalho.
3: Charles Fernandes, do PSD da Bahia, celebra a aprovação da PEC do fim da escala 6x1. O deputado aponta que a diminuição da jornada semanal, sem redução de salário, garante melhores condições de vida à classe trabalhadora.
7: Essa PEC, ela trará dignidade, trará mais conforto, trará mais comodidade, trará mais segurança para as famílias.

0: Haja vista que você vai ter agora a condição de estar no final de semana com seus filhos, de estar no final de semana cuidando um pouquinho mais da sua casa. Isso já avançou no mundo todo e precisa avançar aqui no nosso país.
1: Charles Fernandes afirma que a PEC do fim da escala 6x1 representa uma das votações mais importantes da atual legislatura. Ele espera que o Senado confirme o posicionamento da Câmara em nome da dignidade de milhões de cidadãos brasileiros.
2: Agricultura.
3: Ayrton Faleiro, do PT do Pará, comemora a aprovação de projeto que fortalece a política de estoque de alimentos no Brasil por meio da Companhia Nacional de Abastecimento. Ele sublinha que a proposta permite compra de até 25% acima do preço mínimo, facilitando a aquisição de produtos.
4: Nós aprovamos aqui na Câmara, agora vai para o Senado, um projeto muito importante para o que nós chamamos de regulação dos estoques de alimento no Brasil. É um projeto que veio do governo, através da Conab, do Ministério do Desenvolvimento Agrário, e que ele, primeira correção que ele faz é permitir que a Conab compre para os estoques reguladores um valor de 25% além do preço mínimo. Isso vai propiciar aquisição de estoque, mas também de que a venda desse estoque não seja apenas para a grande indústria.
1: Ayrton Faleiro destaca que a Conab poderá vender os alimentos estocados a cooperativas, pequenos supermercados e consumidores. Ele afirma que a medida movimenta a economia, fortalece a soberania alimentar e protege o país diante de crises climáticas e especulação de mercado.
2: Meio ambiente.
3: A Comissão de Constituição e Justiça aprovou o projeto que reconhece o soldadinho de Araripe como uma ave símbolo da Chapada do Araripe. A relatora do projeto, Lídice da Mata, do PSB da Bahia, explica que a medida fortalece diretrizes para a preservação dessa espécie.
5: Esta ave é uma ave de em torno de 15 centímetros, que só existe na região do Araripe, que é uma região do sertão do Ceará, e que hoje se encontra ameaçada de extinção. Então, acima de tudo, um projeto de defesa ambiental, de defesa de um pássaro que tem sua característica nacional e que nós devemos, portanto, preservá-lo.
1: Lídice da Mata acrescenta que o projeto prevê ações de proteção ao habitat do soldadinho do Araripe, com preservação de nascentes e riachos. O texto apresenta ainda medidas de prevenção de queimadas e controle da expansão agropecuária e imobiliária na Chapada do Araripe.
2: Desenvolvimento regional.
3: A integração da Amazônia ao restante do Brasil ganha força com as obras da BR-319, segundo a avaliação do deputado Sidney Leite, do PSD do Amazonas. Para ele, a pavimentação, especialmente do chamado trecho do meio, vai baratear alimentos e agilizar o escoamento de produtos da Zona Franca de Manaus.
6: Uma luta histórica, não só do povo amazonense, mas de lideranças do estado de Roraima, de Rondônia e do Acre. Afinal, nós estamos falando de uma estrada, que é o único acesso que o povo amazonense e a população de Roraima tem para ser interligado ao restante do Brasil. A BR-319 consolida a integração da Amazônia Ocidental. Mas não só isso, muda a vida das pessoas. Eu fico muito feliz em estar fazendo parte desse momento histórico, que é a garantia da pavimentação.

0: vizinha pelo lado boliviano. Ele afirma que a obra representa o cumprimento de um compromisso histórico entre Brasil e Bolívia e pode fortalecer a integração regional.
1: Esse acesso cria uma nova rota logística do Brasil na direção do Pacífico. O que vai acontecer? Vai fazer com que alguns estados que exportam para o mundo oriental, exemplo da China, deixem de enviar seus produtos na direção do Porto de Santos, exemplo. Agora, com a construção dessa ponte, esses estados, Mato Grosso, Mato Grosso do Sul e tal, vão criar uma rota na direção do Pacífico, passando por essa ponte binacional.
2: Coronel Crisóstomo afirma que a nova ligação internacional pode reduzir custos e o tempo de transporte de mercadorias. Ele acrescenta que a obra tem potencial para impulsionar a geração de emprego e renda em Rondônia, abrindo novas oportunidades de desenvolvimento econômico para a região.
0: Bebeto, do PP, cobra a duplicação de trecho das rodovias que ligam a Baixada Fluminense à cidade do Rio de Janeiro. Ele reclama que moradores dos municípios de Nova Iguaçu, Japeri, Queimados, Belfort Roxo e São João do Meriti perdem horas diariamente em congestionamentos.
3: Eu tenho trabalhado muito aqui na Comissão de Viação e Transporte para que a gente define esses engarrafamentos, para que o trabalhador que trabalha na capital, na zona sul do Rio de Janeiro, ele pode ficar menos tempo nesse engarrafamento. E até as entregas, as ambulâncias, a polícia militar, a polícia civil precisa fazer um deslocamento rápido, fica retido nesses engarrafamentos constantes e que a gente tem trabalhado muito para que a gente define através da duplicação. E o que está no contrato dessa concessão da Eco Rio Minas, esse trecho da Presidente Dutra, ali do Trevo das Margaridas até a cidade seropédica, esse trecho é o pior trecho para todo o estado do Rio de Janeiro, o trecho que mais engarrafa hoje.
2: Bebeto também avalia que o sistema de pedágio por quilômetro percorrido pode modernizar as rodovias e diminuir retenções provocadas por praças fixas de cobrança. Ele reconhece a preocupação dos moradores com a mudança, mas garante que o modelo é inovador.
0: Transportes. Daniel Almeida, do PCdoB da Bahia, defende a criação do piso salarial para motoristas do transporte coletivo urbano. Para o deputado, esses profissionais desempenham um papel essencial nas cidades. A ideia, segundo ele, é garantir remuneração mais justa e valorização da categoria.
4: Nós estamos propondo que haja um piso de no mínimo R$4.000, agregado a esse piso outras vantagens que os motoristas possam ter, insalubridade e outras vantagens que as convenções coletivas possam estabelecer, mas que a uniformização desse piso no país inteiro vai dar mais equilíbrio para essa profissão, vai dar mais previsibilidade para os próprios empresários.
2: Daniel Almeida argumenta que os motoristas enfrentam jornadas desgastantes, trânsito intenso e o desafio de lidar com milhares de passageiros. Segundo ele, a medida contribui para dar mais previsibilidade nas negociações trabalhistas e na definição dos custos do transporte público nos municípios.
0: Termina agora esta edição especial do Jornal Câmara dos Deputados, produzida e apresentada pela Rádio Câmara de Brasília, em parceria com a Rádio Câmara Joinville, integrante da Rede Câmara de Rádio.
2: Eu agradeço ao Felipe Faria e a toda a equipe da Câmara de Vereadores de Joinville pelo excelente trabalho conjunto.
0: Eu que agradeço à Câmara dos Deputados por esta oportunidade tão especial. Este programa teve trabalhos técnicos de Wellington Teles e apresentação de Felipe Faria e Márcio Aquiles Sardi. Boa noite.
2: Muito boa noite. Parabéns por seu aniversário, Felipe.
0: Obrigado.
2: O Jornal Câmara dos Deputados volta amanhã. Você fica agora com o Minuto do TCU.
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1: Quem sabe faz ao vivo. O texto dramatizado, o sopro para fazer o fogo pegar.
2: Que diabo de fogo! Hoje esse danado não quer acender. Meu Deus, por onde está esse danado do José que não traz mais lenha? Cruz, não há meio. E não quer acender mesmo. Meu Deus, eu morro de tanto soprar. Também a lenha está toda molhada.
3: A execução da trilha sonora.
2: E enquanto o zóio não tiver bem inchado de tanto chorar, a menina não volta para casa.
1: Para que uma radionovela como Lábios Selados, de Oduvaldo Viana, pudesse chegar até o ouvinte da Rádio Nacional em 1952, tudo precisava estar afinado, porque não dava para voltar. Como uma grande orquestra, tinha um lugar para cada instrumento. Neste caso, não só para os músicos, mas também para os radioatores, o contrarregra, o operador de áudio e até os apresentadores.
4: Mais um capítulo de Lábios Selados.

0: Vamos entrar mais uma vez no estúdio de Rádio Teatro da Nacional, no edifício à noite, na Praça Mauá, centro do Rio de Janeiro. Nós já te contamos nos episódios anteriores que essa estrutura ocupava quase um andar inteiro. Uma réplica de uma casa de madeira com escada e vários cômodos, muitos pedestais de microfone, paredes com isolamento acústico. Uma fotografia preservada em nosso acervo mostra a preparação dos atores antes de entrar ao vivo.
1: Sentados lado a lado em um enorme banco de madeira, cada um deles tem uma cópia do roteiro na mão. Um ensaio rápido para que em pouco tempo aquelas vozes se transformassem em personagens e chegassem à casa dos ouvintes.
2: Amiga! Amiga!
3: Mas que foi? Que foi?
4: O filhinho de Dona Margarida. Febre amarela.
3: Febre amarela?
5: Febre amarela.
3: Febre amarela.
0: Em 1982, o radioator Floriano Faisal, um dos grandes nomes do nosso casting e ex-diretor do Rádio Teatro da Nacional, lembra em entrevista ao programa Globo Repórter da TV Globo como a dramaturgia ao vivo exigia jogo de cintura de todos os envolvidos.
6: Me lembro de várias até. Isso foi até num programa do Sombra, que eu fazia um agente de polícia que devia matar um bandido. E na hora o revólver falhava. Falhava, havia aquele tec, tec, que o revólver não saía o tiro. Então eu, para consertar a cena, eu vou e digo: você pensa que escapou da morte porque o meu revólver está falhando, mas você não vai escapar da minha faca. E nessa hora, sai o tiro.
1: Embora tudo fosse feito ao vivo, a Nacional gravava as produções em discos de acetato, com o objetivo, inclusive, de fazer um controle de qualidade. Quem conta é o pesquisador Roberto Salvador, autor do livro A Era do Radioteatro, em entrevista ao programa Jô Soares, da TV Globo.
7: Terminado o programa, depois que acabava tudo, ia todo mundo para uma sala, botava lá o disco,
8: o programa.
7: Lá, e disse: olha, você errou aqui, olha... O áudio não botou o microfone nos metais, os metais não apareceram, o ator ficou assim, ficou assado. Era, na verdade, um laboratório, né?
0: E essa qualidade era medida todos os dias pela audiência e também pelo interesse dos anunciantes. Paulo Tapajós, ex-diretor artístico da Nacional, conta que foi essa cobiça do mercado que fez o radioteatro ocupar cada vez mais espaço na emissora.
9: Isso começou a ser cobiçado pelos clientes, porque tinha uma boa audiência, então havia procura de clientes, que queria comprar a novela. Não pode, já está vendida. Então vamos abrir outra, vamos botar outra novela no ar, porque tem um candidato para uma novela. Então abrir outro espaço e assim por diante. Quer dizer, o interesse comercial em torno da compra de teatro seriado, de novela, foi que fez a expansão dos horários de novela da Rádio Nacional.
1: A ponto de preocupar o setor musical, que passou a identificar um desequilíbrio na programação.
9: Depois, com o crescimento das novelas, surgiu a necessidade de se dividir o tempo em mais ou menos em partes iguais. Mas houve uma época em que a parte falada na Rádio Nacional era muito maior do que a parte musical. Eu cheguei a fazer um levantamento estatístico disso, uma ocasião, para mostrar o risco que nós estávamos correndo. Na Rádio Nacional se fala o dia inteiro, não se ouve música. E com um elenco enorme que nós tínhamos. Isso foi considerado, foi examinado.
0: Mas apesar dessa desproporção, as radionovelas, com todos os desafios e criatividade envolvidos na sua produção ao vivo, vão continuar sendo uma das marcas da emissora por mais algumas décadas. Além dos personagens marcantes, os efeitos, como os utilizados na série de suspense O Sombra, vão exigir muita performance dos sonoplastas e compor a imaginação dos ouvintes.

0: Este episódio usou áudios do acervo da Empresa Brasil de Comunicação, do Museu da Imagem e do Som do Rio de Janeiro e da TV Globo.
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1: Começa agora o Trio de Ataque na sua Rádio Nacional. O Trio de Ataque está no ar, está em campo, está no ar, em clima de Copa do Brasil. Só que com a gente não tem 0-0, nem tanto empate. Até agora, 7 jogos, 4 0-0, mais um empate 1-1, ou seja, 5 empates em 7 jogos. Hoje, às 9, tem Atlético Paranaense e Vitória, para completar a rodada de ida das oitavas de final da Copa do Brasil, que está enchendo o coração de alegria do nosso decano José Trajano, que ama um 0-0.
2: Olá todos e todas. Eu, diante desse espetáculo dantesco, né, que foi no fim de semana, aliás, começou de uma forma esquisita, porque nós estávamos habituados a ver os jogos da Copa do Brasil no meio de semana. Pela primeira vez, eu acho, na história, os jogos foram realizados no fim de semana. Eu poderia falar, muita gente que achou que depois da Copa do Mundo o futebol brasileiro ia melhorar. Agora vai, dessa vez vamos, como diria Ademar de Barros. Muito bem. Surgiu o VAR semiautomático, mas nem isso adiantou. Jogadores fingindo contusões, brigalhada de técnicos, jogadores, jogos horrorosos. Mas não vou falar disso não. Depois o Juca fala para vocês. Eu vou me ater ao 0-0. O Juca já deu uma pincelada nisso. Mas aí, como teve muito essa chuva de 0-0, assim, eu vou atrás no arquivo de um sujeito que escreveu muito contra o 0-0, Nelson Rodrigues, que não podia ver o 0-0 pela frente, passava mal. Ele escrevia sempre que o jogo de futebol tinha que ter muitos gols, muitas bolas jogadas na área, muitos artilheiros surgindo. Então eu reuni algumas frases do nosso genial Nelson Rodrigues, era o inimigo público número um das suas colunas, suas crônicas, contra o 0-0. Diz ele, a expressão máxima da mediocridade e da melancolia no futebol é o 0-0. Disse mais, escreveu mais. A virgindade desagradável do futebol, desse placar 0-0, é o resultado mais exasperante do futebol. Ou seja, o Nelson Rodrigues escreveu isso há 40 anos atrás e não podia imaginar que a primeira rodada, a rodada de ida das oitavas de final, num fim de semana, fosse acontecer 4. Na verdade, você falou que são 4 empates, 5 empates, né, Juca?
1: Sim.
2: Agora, os gols só saíram em 3 jogos. Jogo do Palmeiras, jogo do Inter e jogo que foi empate entre Mirassol e Grêmio. Então, dos 7 jogos, só houve gol em 3 jogos. Mas eu não me bastei só procurando o Nelson Rodrigues, não. Fui atrás da música popular brasileira e descobri que o Djavan, que foi um baita jogador, dizem, chegou a jogar no CSA, o meio armador, quase que não parte para a música, ia tocar a vida como jogador de futebol, ainda bem que foi para a música, né, como compositor maravilhoso. Tem uma música dele chamada C, que diz a seguinte frase: você insiste no 0-0 e eu quero 1-1. Quer dizer, então a pesquisa que eu fiz da literatura e na música são contrárias, essa pesquisa é completamente contrária a essa coisa ridícula, atroz, melancólica, como diria Nelson Rodrigues, do fim de semana.
1: Bom, você veja como são as coisas, né, Trajano, Lúcio de Castro, você que nos vê. O Neymar estava em campo, na Vila Belmiro, contra o Remo. E foi 0-0. Ô, Lúcio, o Neymar não resolve mais nem Santos e Remo na Vila Belmiro.
3: Juca, seu Zé, todo mundo que assiste a gente, olá. Olha, Juca, que além disso e da atuação dele, que foi uma atuação, mais uma vez, um show de afetação, a grosseria dele com colegas de profissão, ele indo lá no jogador do Remo, olhar a camisa para ver, humilhar o cara, ver qual é o nome do cara. Ele repete isso agora todo jogo. Mas não bastasse todo esse repertório do Neymar, ele consegue me surpreender ainda com hoje, a delegação do Santos, se nada mudou, essa hora tá ou embarcando ou já é no ar, indo para Belém para jogar o jogo da volta amanhã. Sem Neymar. Sem Neymar, porque hoje ele tem um compromisso do seu instituto, um leilão, uma festa, que não vai viajar com a delegação. Eu fiquei muito impressionado com isso. Você tem um jogo dele, não devia me impressionar mais, mas o Neymar sempre impressiona. Você tem um jogo decisivo, o Santos numa draga desgraçada, a Copa do Brasil valendo milhões, e o Neymar, o principal jogador, estava na dúvida ainda se ia ou não, agora à tarde a gente teve a confirmação que ele iria, vai no seu jatinho, amanhã uma viagem de 5 horas, e ele vai jogar um jogo decisivo para o Santos. É meio surreal a desistência dele. Agora, o que mais me chama atenção nessa atitude, desse desprezo dele, sabe, pelo futebol e o Santos ali atrás, é que a gente, o Ancelotti, na hora decisiva, botou esse cara em campo. E aí ele fez uma meia-culpa muito envergonhada, o Ancelotti, né? É, eu errei nas mudanças, mas não fez a principal meia-culpa, ter levado o Neymar para a Copa. Esse cara que só vai viajar amanhã, porque tem um evento hoje enquanto a delegação viaja.
2: Ô, Lúcio, me desculpe, ele só vai viajar amanhã porque tem um jatinho próprio.
3: Pois é.
2: Veja você, se não tivesse um jatinho próprio, seria mais difícil pegar o
3: Mas ainda assim, né, seu Zé?
2: Não tem tanto voo assim em São Paulo, Belém.
3: É o anti-atleta, o cara vai viajar 5 horas no dia do jogo, enquanto a delegação foi ontem, sabe? É um desprezo total pelo futebol,
2: apesar
3: pelos companheiros
2: de que, Juca,
3: e pela
2: Juca,
3: instituição.
2: Apesar de que é um motivo nobre dessa vez. Sem brincadeira.
1: É,
2: fazer um leilão, para o Instituto, e recolhendo fundos para várias causas, não é uma coisa a se considerar.
1: Olha só.
3: Aceito a ressalva, mas o desprezo pela carreira vem por várias outras coisas, né?
1: Sem dúvida. Não, e essa autocrítica, essa meia-culpa do Ancelotti, ela é tão pela metade, porque Exatamente. Quando ele diz a pausa para hidratação, depois dela, o time... Não, na pausa para hidratação, ele tinha posto o Neymar um minuto antes, permitiu ao técnico da Noruega, já sabendo que o Neymar estaria em campo, e mudou a posição do Vini, mudou a posição do Endrick, 2-0. Foi isso que é o fantástico. Em seguida, 2-0. Bom, mas pelo menos lá houve 2 gols. Eu fiquei estarrecido. Você pode achar que eu sou maluco. Não sou completamente, pelo menos. Eu vi os 7 jogos. Tá? Porque como eles não encavalaram um no outro, eu fui vendo 1-1. E até o jogo que teve gol, Mirassol 1, Grêmio 1, se você pegar este jogo para ver, você vai ficar estarrecido com uma coisa. O número de vezes que os atacantes do Grêmio chutaram a bola na bandeirinha de escanteio, ou chutaram a bola nas nuvens. Os atacantes brasileiros estão padecendo de uma falta de pontaria,

0: que até as grandes defesas, se você olhar bem para elas, você verá que os atacantes chutaram em cima do goleiro. Não estou desmerecendo o goleiro, não estou desmerecendo o reflexo do goleiro, mas é impressionante como há dificuldade em fazer gol. E aí, gente, não é de se estranhar que o Brasil tenha ficado em 11º lugar na Copa do Mundo.
1: Ô Juca, tem um detalhe muito importante no seu comentário que você se esqueceu. Você falou, o Neymar jogou contra o Remo na Vila Belmiro e não fez gol. Quem estava ao lado dele era o Gabigol.
0: Isto.
1: Era o Gabigol, que não faz gol faz tempo. Vejam vocês o que é a natureza.
0: E perde gols em cima de gols, Zé.
1: É.
0: Perde gols em cima de gol. É uma coisa impressionante. Eu fiquei realmente, no sábado, quando eu fui dormir, eu tinha visto 3 jogos, 270 minutos de futebol, e não tinha visto nenhum gol. Mas veja, eu já cansei de curtir 0x0, já vi ótimo 0x0, mas foi muito ruim. Até que o Maurício, aos 47 minutos do quarto jogo, fez um gol e acabou com a virgindade da Copa do Brasil. Acabou o jejum. E aí o Palmeiras fez mais 2, e depois o Inter fez 2 do Corinthians, e o Grêmio e o Mirassol empataram 1x1. Mas realmente, olha, e tudo isso resumido e reduzido, tirante o Palmeiras já classificado, até porque o Fortaleza resolveu mandar o segundo jogo, vendeu o mando para fazer o jogo em Cuiabá, na Arena Pantanal, o que revela que o Fortaleza desistiu de ser da primeira prateleira do futebol brasileiro, assumiu-se como um time rebaixado, né? Porque você não entrega a sua grandeza, não abre mão já de antemão, né, para fazer o segundo jogo como o Fortaleza fez. E hoje, eu repito, como disse na abertura, tem o 8º jogo, 9h, Atlético Paranaense e Vitória. A rodada, e você está vendo jogos da rodada transmitidos pela TV Brasil. TV Brasil, que no futebol feminino, no dia 8, transmite Ferroviária e Palmeiras. É um jogo essencial para o Ferroviária, e a Ferroviária está em 4º lugar, o Palmeiras em 3º. Dia 8 de agosto, 15h45. Ferroviária e Palmeiras. No dia 10, às 20h45, América Mineiro e Flamengo. 10 de agosto, 8h45, América Mineiro e Flamengo. Continua a ser um jogo importante para o Flamengo. E a Rádio Nacional, no dia 5, agora, quarta-feira, transmite às 21h15, pelas 8º da Copa do Brasil, o jogo de volta, Fluminense e Vasco, no Maracanã. Lembrando que o primeiro jogo acabou 0x0. Então, esta é a agenda futeboleira da nossa TV Brasil e da nossa Rádio Nacional para esses próximos dias. Você está ouvindo o Trio de Ataque na sua Rádio Nacional. Você sabe, Trio de Ataque, segunda-feira, 8h na sua Rádio Nacional. Você sabe também, já falamos, que essa rodada de ida das 8º de final foi um tormento. Não bastasse esse tormento, eu boto na roda Zé Trajano e Lúcio de Castro, porque eu gostaria de ouvi-los sobre uma novidade que já não está virando mais novidade, que está se transformando numa tradição bacharelesca do futebol brasileiro. Notas e mais notas de protesto, de advertência, guerra de notas. Os advogados é que se divertem, porque é a nota do Palmeiras, é nota do Flamengo, é nota do Corinthians, é o juiz que é ladrão, é o Palmeiras que é...

0: favorecido, é o Flamengo que é favorecido, porque o STJD persegue o Flamengo. Ô Zé, você que vem de longe, como já dizia você mesmo, você e o engenheiro Brizola, e já tinha visto assim, nesse nível, essa guerra de notas no futebol brasileiro?
1: Eu venho de longe, realmente, mas não tinha visto coisa parecida, não. Nem parecida, né? É da chamada narrativa, que agora é uma coisa muito usada, tá no dia a dia das conversas, né? Do vocabulário. Narrativa, narrativa para cá, narrativa para lá. E é uma maneira também de disfarçar o mau desempenho da sua equipe e responsabilizar o outro. Aí é uma tática muito usada por gente aí que a gente conhece, né? Responsabilizar o outro. Parece coisa de colegial. Cada coisa, escreve um negócio, rebate aqui, rebate ali. E está crescendo isso. E a cada rodada, você falou, você citou aí o Palmeiras, o Flamengo, o Corinthians, mas teve também do Vitória. Teve também a carta lá, o memorando, sei lá como é que chama, o feito por
0: Ofício?
1: algum advogado, né? Agora, eu não sei onde vai parar isso. Porque como é uma coisa ridícula, e a torcida gosta. É uma espécie de uma resposta para agradar a torcida, uma parte da torcida. Eu acredito que tem outra parte, até a maioria, que acha isso ridículo. Uma coisa de colegial, de quinta série. Mas isso pode crescer. Porque isso também vem acompanhado, não só da nota oficial, também de alguns treinadores que nas coletivas também estimulam esse tipo de nota. O teor dos técnicos ao vivo é um, as notas são cores mais frias, mas também vem tudo encaixotado. Você recebe embrulhado para presente a fala do técnico e a nota oficial. É ridículo. Por isso que nós estamos vendo 0-0, jogos ruins, não só na Copa do Brasil, como no campeonato. Os grandes times brasileiros, que a gente achava, não, tiveram tempo para descansar, não sei o quê, teve a Copa do Mundo, será que serviu de exemplo algumas coisas, emoção e tal? Nada. E agora temos o futebol das notas oficiais. Ridículo.
0: Lúcio, eu te pergunto o seguinte. Aliás, primeiro eu tenho uma pergunta a te fazer. Falamos dos 8, 7 jogos da Copa do Brasil. Hoje à noite tem o oitavo. Flamengo e São Paulo jogam amanhã, depois da manhã. Tem Flamengo e São Paulo? Ou não? Estou enganado.
2: Vou pular a sua primeira pergunta. Pode fazer a segunda.
0: A
1: Que
0: segunda é,
1: provocação
0: você está
1: barata.
0: tão tenso como
2: Seu
0: eu
2: Zé,
0: antes desse
2: deixa
0: jogo
2: ele.
0: das Brabas contra o Flamengo, não? Ou você está tranquilo?
2: Não, as Brabas são favoritas. As Brabas são favoritas. Não, é motivo para ficar tranquilo, embora o time do Flamengo seja um time valente e lute aí para ficar
0: Agora,
2: na.
0: valente mesmo é o BAP e suas notas.
2: Pois é, isso me remete, Juca, a dois personagens do futebol brasileiro que tinham um pouco esse espírito, né? Eurico Ângelo de Oliveira Miranda
0: Sim.
2: e Vanderlei Luxemburgo, que adorava dizer que futebol se ganha fora do campo também. Essa triste mentalidade, onde cada um quer se dar melhor do que o outro, e aí pressionam, etc. E se você não fizer, a sua torcida fala que vai perder porque nos bastidores foi frouxo. Vanderlei era mestre nisso, né? Falava que se futebol se ganha fora do campo também. Isso também ocorre muito porque a nossa instituição maior de futebol é frouxa, né? É frouxa, permite isso tudo, dá espaço para esse tipo de coisa. Tinha que acabar, encerrar logo com isso. A falta de credibilidade dela também permite esse vácuo que esses oportunistas ficam aí jogando para a torcida e crescendo. É muito triste, assim, quando você vê. A gente acaba de vir aí de uma Copa do Mundo, as pessoas trabalhando, e times, países trabalhando sério, a gente fica aí nessa crença. No fundo, o que está em jogo é essa crença de futebol se ganha fora do campo também, etc. E me remete a esses dois personagens. Triste, os dois maiores times do Brasil no momento, reeditando isso.
0: Já que você lembrou de Eurico Miranda, eu vou lembrar você que a nossa Rádio Nacional completa 90 anos nesse 2026, e hoje nós temos uma homenagem na Rádio Nacional para o Vasco da Gama, que anda lá, chururu da vida, mas você vai ver, roda a vinheta da Rádio Nacional.

0: Zé Trajano, conte-nos o que teremos.
1: Olha, apesar que eu não estou ouvindo o áudio, nem ouvirei, mas eu sei que é uma homenagem ao Roberto Dinamite, nós vamos mostrar aí, narração do grande Jorge Cury, viu, Lúcio? É do Jorge Cury. É o primeiro jogo do Roberto Dinamite com a camisa do Vasco, o jogo de 1971, tá? 2-0 contra o Inter de Porto Alegre. Roberto Dinamite virou Dinamite porque o falecido jornalista com quem eu tive orgulho de trabalhar, Aparício Pires, era editor-chefe do Jornal dos Esportes e tinha vindo da última hora, sabia fazer aqueles títulos mais populares, gostava de apelidar jogadores. E ele botou o Dinamite como sobrenome. Esse garoto, Roberto Dinamite, pegou, até hoje ele é lembrado, tem estátua, é um dos maiores ídolos da história do Vasco. Então nós vamos ouvir Jorge Cury, inesquecível, narrando o primeiro gol do Roberto Dinamite com a camisa do Vasco.
2: Vai caminhando agora o jogador, perto da altura da linha mera contrária, aproximou-se da grande área, penetrou, correu, atirou, é gol!

0: camisa 15.
1: Uma jogada extraordinária do jogador Roberto. Ele driblou dois jogadores de jaqueta escarlate. Quando viu o caminho aberto para chutar, deu uma pedrada com o pé direito na bola. Gainete nem viu onde a bola passou. Roberto, segundo gol para o Vasco da Gama. Tchê!
0: Eram decorridos 27 cravados de luta no segundo tempo. Vasco da Gama 2, Internacional 0.
2: Está aí o primeiro gol de Roberto Dinamite com a camisa Cruz Maltina. Depois ele fez uma pancada de gols pela vida fora. Foi para o Barcelona, ficou lá menos de um mês. Voltou. Na tarde que voltou, o Vasco recebeu o Corinthians no Maracanã, lotado, para receber de volta o filho pródigo, que o Flamengo havia atravessado, quase contratado, uma tentativa de desestabilizar de uma vez por todas o grande rival. E o que fez Roberto Dinamite contra o Corinthians no Sócrates? Não era qualquer Corinthians, não. O Vasco ganhou de 5-2. Dinamite fez os 5 gols do Vasco. Acredite se quiser. Se não quiser acreditar, pesquise. Fez os 5 gols do Vasco. Não é que ele fez o triplete, ou 4. Não, ele fez os 5 gols do Vasco no jogo do Campeonato Brasileiro. Não era amistoso, não. Não era um jogo festivo, porque ele estava de volta. Era jogo do calendário. Fantástico. Roberto Dinamite.
3: Que numa fez... hora que a gente fala de 0-0 para cá, 0-0 para lá, lembrar o Roberto Dinamite fez 5 num jogo importante, vejam só.
0: E que fez. O acréscimo, Juca, perdão, essa foto espetacular que aparece ele num túnel assim, é prêmio ESSO naquele ano. É Ronaldo Teobaldi, dá o crédito, é uma foto espetacular, linda, ele assim passando num mar humano. Essa foto é prêmio ESSO daquele ano.
2: Então,
0: Ronaldo Teobaldi, dá o crédito devido.
2: E o Roberto Dinamite, se não bastasse isso tudo, fez dos mais belos gols da história do Maracanã, que é um gol em decisão de título, que ele dá um Vasco e Botafogo, que ele dá um chapéu e faz um golaço. Era um baita jogador. Roberto Dinamite, Roberto e Jurema, foi um casal muito famoso no Brasil inteiro. Muito bem. Vamos ao nosso prêmio Osmar Santos. Eu tenho certeza que você vai ficar surpreso.

0: Sabe quem vai ganhar o prêmio Osmar Santos?
1: Eu sei.
0: Você sabe...
1: Eu sei.
0: Você sabe o que ele é o roteiro?
1: Apoio.
0: Wesley Patati. Ah, você perguntará. Vocês enlouqueceram. Quem é o Wesley Patati para ganhar o prêmio Osmar Santos? É este jovem rapaz, revelado no futebol do Maranhão, que teve uma curta passagem pelo Santos.

0: Santos, foi vendido para o futebol em Israel, jogou no Tel Aviv, andou jogando ali por aquela região um tempo e acabou contratado pelo AZ da Holanda. O AZ da Holanda ontem decidiu com o PSV Eindhoven, em Eindhoven, no estádio da Philips, a Supercopa Holandesa. E o AZ, mas destruiu o fabuloso PSV, meteu-lhe 4-0. O segundo gol foi de Wesley Patati, um golaço de chapa na bochecha da rede. Então, Wesley Patati, que ontem fez tudo aquilo que a gente não viu na Copa do Brasil, representou muito bem o futebol brasileiro, a ele o nosso Osmar Santos de hoje. E tem também, como você bem sabe, o prêmio João Saldanha.
1: Meus amigos,
0: e o prêmio João Saldanha eu vou dar para o Maurício. E aí você pensará, claro, Maurício, herói do Botafogo, tirou o Botafogo da fila, não é isso, Lúcio? Foi o Maurício que tirou o Botafogo da fila? Não.
2: Foi.
0: É o Maurício do Palmeiras. É o Maurício do Palmeiras que não tirou o Botafogo da fila, porém, tirou o jejum, acabou com o jejum da Copa do Brasil. O paraguaio, Maurício, aliás, está jogando bola, hein, Zé?
3: Tá jogando. Muito. Né? Ele jogou a Copa do Mundo, né? Fez gol na Copa do Mundo.
0: Jogou a Copa do Mundo, fez bem pra ele a Copa do Mundo, fez gol na Copa do Mundo e tá virando meio dono do time do Palmeiras, desse time de estrelas do Palmeiras, ele tá virando o jogador mais importante.
3: Ele tá virando o Rafael Veiga do momento.
0: Bem lembrado. Bem lembrado. É isso, né, Lúcio?
2: É, foi empoderado pela Copa do Mundo e voltou com muita confiança, jogando bem. É, quase um oásis nesse péssimo futebol que a gente tem visto por esses dias.
0: Bom, você sabe também que o nosso trio de ataque tem uma sessão cultural. Aliás, é cultura desde o começo do programa até o fim, porque futebol é cultura. Mas, mais especificamente, é um espaço que a gente fala de lançamentos literários. E eu tenho aqui um lançamento literário que eu quero dividir com você, que é um livro de contos do meu amigo Abruzzi, que lançou esse livro. Você vai ver a capa dele imediatamente. É um livro de contos de futebol muito interessante. Não, é outro, este é o próximo é que eu vou falar. Este é o próximo. Este é o próximo. Eu estou falando do livro de contos do Abruzzi.
3: Esse aí. Esse
0: aqui, que eu não estou conseguindo ler exatamente, mas é um livro de contos muito interessante, recém-lançado. Eu estava com ele aqui do meu lado, eu não sei onde é que eu pus agora. Eu sou muito desorganizado, sou muito bagunceiro, mas não há de ser nada. Mas procure, procure. É Futebol Imaginário, de Sérgio Abruzzi, é isso? Marcos Abruzzi. Futebol Imaginário de Marcos Abruzzi. Ele imagina o tempo inteiro, mas imagina com muita imaginação. E o outro livro, sobre o outro livro, quem vai falar é Lúcio de Castro. Se você quiser saber, mas por que que é o Lúcio de Castro? Você logo perceberá.
2: Olha, o outro livro é esse aqui, mas você não vai perceber porque é do Flamengo. É também, mas nesse caso é porque esse livro é de Alberto Mussa, meu amigo, amigo do seu Zé, um senhor escritor com vários livros, publicado em 20 países pelo mundo, da nova geração, provavelmente, se não for o maior, assim, é o grande escritor. E ele fez um livro em que ele, o Alberto Mussa, além de grande escritor, é matemático. E ele formula alguns modelos matemáticos, etc., para responder

0: uma pergunta: qual é o maior clube do Brasil? E aí ele testa hipóteses, modelos. É um livro com muitos números, estatísticas, mas que consegue, para usar um termo de alguém que a gente cita sempre, Darcy Ribeiro, que citava, falava em obras folhudas para falar coisas monótonas, etc. Esse livro tinha tudo para ser folhudo e fica muito longe de ser folhudo. É um livro, apesar de tantos números, até emocionante em alguns momentos. E ele propõe essa pergunta: qual é o maior clube do Brasil? E estabelece modelos para responder. Então, eu não vou dar o spoiler, você compre e veja, mas vale muito a pena, porque Alberto Mussa vale muito a pena.
1: É, deixa eu só fazer uma pergunta a você. Flamengo contra todos. Você disse que não quer dar spoiler. É, ele fez um modelo matemático. Ele chegou, se eu estiver enganado, você me avise. Nem por acaso ele chegou à conclusão que o maior de todos é exatamente o Flamengo, não, homem?
0: Ele chega, mas ele deixa o modelo lá para serem contestados. E as hipóteses mesmo dele. Quem quiser,
2: eu estou aproveitando essa conversa e metendo a colher. Saiu um Datafolha essa semana sobre as maiores torcidas do país. Flamengo ficou em primeiro lugar e segundo Corinthians. Eu não sei, eu não tenho aqui os números precisamente. Depois vem. Muito, só dá os dois. Depois os outros, o terceiro, o quarto, muito distantes de Flamengo e Corinthians.
1: É exatamente isso. A novidade dessa pesquisa da Datafolha, Zé, é que o Palmeiras passa o São Paulo. E faz algum tempo que eles estão brigando pelo terceiro lugar. O Palmeiras passou o São Paulo. É previsível, né? Era previsível que isso acontecesse. Agora, eu fico, sabe, Zé, eu fico surpreso com certas coisas, porque por que o Flamengo acabou sendo o melhor de todos, né? O Flamengo tem um mundial, que tem quem chame de taça Toyota, taça Jeep. Eu não, eu considero mundial. Agora, o Corinthians tem dois. O Santos tem dois. O São Paulo tem também três. Eu fico pensando, por que o Flamengo é o maior de todos? Enfim, esse rapaz, o autor desse livro, que é amigo de vocês dois, seria por acaso carioca?
2: Não só é amigo, como é um baita escritor, tem uma obra vasta.
0: Obra vasta, publicada no mundo inteiro.
1: Ele tem um livro maravilhoso com o Simas, não tem?
2: Tem com cima. Ele tem um livro sobre a Zona Norte. Esqueça o nome que eu acabei de ir no final do ano.
1: Eu preciso conhecê-lo pessoalmente para ter um tete-a-tete com ele sobre essa coisa.
0: Olha, mas é uma figura maravilhosa e um grande escritor, Juca. Você pode até não gostar desse, mas publicado em 20 países do mundo inteiro, não é pouca coisa.
1: Muito bem. Então, vamos falar de imprensa. No nosso Observatório da Imprensa, em homenagem a Alberto Diniz, porque o gol de letra é uma homenagem a Raí. E eu quero citar o que o Zé Trajano, sobre o que o Zé Trajano falará. A coluna de hoje, do impresso da Folha de São Paulo, desde ontem na edição digital, de Rui Castro, sobre o processo Amarildo. Um cara que deu das maiores alegrias da minha vida quando eu tinha 12 anos de idade. Fale dele, Zé. Por que nós estamos citando...
2: Não, é um texto do Rui Castro, um texto muito bonito, muito até triste, mas o Rui escreve muito bem, falando da situação atual do Amarildo, o acesso, né? O jogador do Botafogo, que substituiu o Pelé na Copa de 62, Pelé se machucou durante a Copa, o Amarildo entra no lugar dele e se torna, junto com o Garrincha, depois de Garrincha, o grande jogador do Brasil em 62 foi Amarildo. Fez gols, deu passe, brigou, era um jogador muito valente. Depois de fazer o nome dele com a conquista da Copa, ele foi para a Itália e ficou muitos anos na Itália com um brilhantismo. Jogou no Milan, jogou na Fiorentina, jogou na Roma. Quer dizer, e depois voltou para o Brasil. Quando voltou para o Brasil, já meio adoentado, ele passou muitos anos fora, né? E ele está 3 anos internado na UTI, com vários problemas médicos, imagina, 3 anos na UTI, recebe poucas visitas, mas o texto do Rui Castro é emocionante, porque eu

0: fala da, como a gente esquece facilmente os nossos ídolos, né? E Amarildo foi um ídolo e tanto. Como você falou, quando você tinha 12 anos, a alegria imensa que ele te deu. Jogava muito. Amarildo, campista, começou a jogar lá em Campos, foi para o Flamengo, se desentendeu com o Flávio Costa, porque eu acho que ele fumava, não vejo algo assim. Aí foi para o Botafogo, onde ficou aquele ataque famoso com Garrincha, Didi, Paulinho Valentim, ou Amoroso, Amarildo e Zagallo. Tinha quarentinha também ali.
1: Bom, eu, só para quem não sabe, Pelé se machuca no segundo jogo Brasil contra a Tchecoslováquia. Terceiro jogo, Brasil e Espanha. Entra o menino Amarildo, o moleque Amarildo. Nós todos com a mão na cabeça. Como é que pode ganhar uma Copa sem o Pelé? Né? Já era o rei do futebol. E a Espanha faz 1-0. Uma desgraça absoluta. O Brasil ia ser eliminado. Acredite você que no dia em que Amarildo estreia jogando pela seleção brasileira numa Copa do Mundo, o Brasil vira para 2-1. Dois gols de Amarildo. Os dois gols de Amarildo. E ele sai festejando com uma... As fotos da feição dele comemorando os gols são, assim, fotos que revelam o vulcão que tinha dentro dele, né? Que era isso que o Zé falou, né? E fazia dupla com o Mané Garrincha, né? Que acabou sendo, né, o rei da Copa, o grande jogador da Copa. A gente até exagera e diz: o Garrincha ganhou sozinho a Copa de 62. É claro que ninguém ganha sozinho, como o Maradona não ganhou sozinho a Copa de 86. E, digamos, teria sido quase, não fossem Didi, não fossem Amarildo e por aí afora.
0: Lúcio não era nascido. Juca, esse ataque era praticamente todo botafoguense. Garrincha.
1: Didi. Amarildo e Zagallo.
0: É, faltou o seu travante, que era o Vavá.
1: Isto. Era praticamente.
2: Não era. Não, mas conheço a história dele e já vi muita coisa. Impressionante.
1: E ele era um jogador refinado. Ele foi jogar no Milan e o Milan foi decidir um Mundial de Clubes com o Santos. No jogo em Milão, o Milan meteu 4-2 do Santos. E o Pelé se machucou. Veio...
0: Almir, o Pelé branco, Almir.
1: Veio a revanche no Maracanã. O Santos jogava no Maracanã. A torcida carioca tratava o Santos melhor que o Flamengo, Vasco, Fluminense e Botafogo juntos. Por quê? Carioca tem bom gosto. Né? Não é à toa que a minha mãe era carioca e me fez. Melhor gosto do que isso, impressionante. Não existe. E aí, bom, não tem Pelé. Quem tem? Tem Amarildo, pernambuquinho.
0: Almiro pernambuquinho. Amarildo jogou contra o Santos.
1: Almiro pernambuquinho, que tinha sido ídolo do Vasco, tinha sido campeão do supercampeonato, super campeão com o Vasco em 58, estava no Santos. Estamos falando de 1962. Eis que Almir em campo, ele era um briguento. Primeira bola, ele prometeu antes: eu vou pegar o Amarildo. O que não tinha o menor sentido, mas porque o Amarildo era amado no Brasil. Brasileiro não pode jogar contra time de brasileiro. Primeira bola, um minuto de jogo que deram ao Amarildo, o Almir veio e pá, rachou o Amarildo. Ô Zé, eu não sei, você estava em campo, você estava nessa noite, eu vi na televisão.
0: Eu estava na arquibancada atrás do gol, vibramos com isso, então, e não, como não tinha VAR, não tinha nada.
1: Isso.
0: Não aconteceu nada. O Almir continuou em campo, o Amarildo depois se levantou e bola para frente.
1: Mas é impressão minha, Zé, o Amarildo...
0: Pipocou?
1: Ficou, depois? Preferiu ficar jogando mais no meio de campo. Aventurou-se pouco.
0: Eu não lembro bem, mas dizem que o Almir entrou para rachar, para intimidar, exatamente para isso. Para afastar o Amarildo da área. Vai armar lá atrás. Aqui quem manda somos nós. E quem mandou fomos nós mesmo. Porque o Santos conseguiu vencer, recuperar a vantagem que o Mila tinha sobre o Santos. Teve um terceiro jogo.
1: Isso.
0: Santos ganhou por 1-0, gol do Dalmo de pênalti, e o Santos foi bicampeão mundial de futebol.
2: Grande personagem, né, Ju? Calmir Pernambuquinho, que depois morre assassinado numa briga.

0: antiga, na Galeria Alasca, aqui no Rio de Janeiro. Uma bela atitude, era uma defesa de um homossexual, e ele se meteu e morre assassinado nessa confusão.
1: Só podia morrer assim, né? Eu fiz uma confusão, tá? O Zé Trajano tem toda a razão. É, esse é o bicampeonato do Santos, é 63. 62 foi contra o Real Madrid. Lúcio, tem gol. Tem gol no estádio Luso Brasileiro. Pergunta de quem, Lúcio?
0: Não, pode falar, vai. Estou antevendo.
1: Ô, Lúcio, aos 13 minutos, gol de Johnson. Johnson, centroavante das Bravas, Corinthians 1, de novo líder do Campeonato Brasileiro, Clube de Regatas do Flamengo 0, vamos para o intervalo. Há uma tristeza em geral, nos estúdios, no Switcher no Rio de Janeiro, Cerqueirinha chora, Lúcio de Castro pede pelo menos um minuto de sossego. A gente já volta. 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Estamos de volta na sua Rádio Nacional com o nosso já tradicional Vai Dar Ruim. E o que é que vai? Já deu ruim e, ao que tudo indica, vai dar pior. Lúcio de Castro.
0: Vai dar ruim é o seu Infantino agora, que está agora lambendo as botas, por incrível que pareça, sem pudor, ele está recorrendo ao Trump. Já deu ruim por causa do Trump, por causa da negociata dele, e hoje o noticiário é todo que ele está correndo desesperado ao Marco Rubio, secretário do Trump, para ver se, pela influência deles, eles conseguem cessar a crise na FIFA, estancar um pouco, porque ele virou um morto-vivo na FIFA. Muito se falou disso, quem está acompanhando a gente já acompanhou. Eu vou ler só um trecho aqui do Martim Caparrós, um escritor argentino, que para mim falou a melhor coisa que eu li sobre essa crise da FIFA. O que ele falou é espetacular. Veja aqui. A UEFA tem muito claro que, se a FIFA privatizar o futebol mundial, o benefício privado importará mais que o futebol, porque os investidores vão querer rentabilidade. Com o futebol, parece fácil de entender. Mas e com a saúde, a educação e a aposentadoria? Será que não entendem? Poucas vezes o futebol assim se prestou com uma metáfora tão espetacular. Quer dizer, até os mais reaços entenderam que essa privatização do futebol seria péssima para o futebol, que seria em benefício de alguns só, de uns poucos, e que comprometeria o futebol. E o Caparrós faz a pergunta: mas e com a saúde, e com a educação, com a segurança, vocês não compreendem que essa privatização também faz mal? A pergunta dele é muito definidora, foi a melhor coisa que eu li sobre esse escândalo absurdo todo.
1: Ah, e vamos lembrar, né? Se saísse o projeto, fosse aprovado o projeto que o Infantino queria, ele, que já ganha uma fortuna por ano, passaria a ganhar 6 vezes mais desta nova empresa associada com o irmão do genro de Donald Trump, né? Agora, o que aconteceu é que, mesmo ele voltando atrás, ele quebrou o vaso, ele quebrou o cristal. A UEFA diz que não confia mais nele, porque ele revelou-se um cara fazendo contratos por baixo do pano, nas costas do mundo do futebol. E o que tem de surpreendente nisso tudo? Na UEFA não chega a ser surpresa, porque a UEFA tem que garantir o seu império, né? Não fosse por outros motivos, é por esse. Na Ásia, pegou mal, porque na Ásia essa coisa de corrupção, claro que existe, mas ela é mais controlada. E se pegam, exigem araquiri. Então, a Confederação Asiática se esperava esse comportamento. O que surpreendeu foi o comportamento da CONCACAF, da Confederação Centro-Norte-Americana de Futebol. Porque lá, que está próxima, evidentemente, de Washington, também houve uma absoluta unanimidade contra o projeto. E fala-se que a UEFA vai apoiar exatamente o presidente da CONCACAF,

0: contra o Infantino. O Infantino, que tinha uma eleição garantida, a essa altura corre risco. Vai ter que correr para não perder a boquinha, que não é uma boquinha cá entre nós.
1: Vai ter que abrir a caixa e pagar muita coisa, né, Juca?
0: Exatamente. É uma bocarra. É uma bocarra, bote, dentes e língua nisso. Muito bem. Quem vai pro chuveiro? Veja na vinheta. Vai pro chuveiro exatamente o senhor Gianni Infantino, que não chega, digamos, a rivalizar com o José Trajano em matéria de telhado, porque José Trajano tem um cabelo que Infantino pagaria não sei quanto para ter. Ô Zé Trajano, eu sei que esse assunto de cartolagem é um assunto que você prefere passar ao largo, mas como eu te perguntei minutos atrás, se você já tinha visto certas coisas e você disse, olha, venho de longe, mas essa batalha de notas eu não tinha visto ainda. Ô Zé, você imaginava que depois do Avelange, do Blatter, pudesse... A cada um que vem é pior, não?
2: Ah, esperava sim. Eu tenho visto isso aí para vários países em torno da gente. Nem é bom comentar isso agora. E como vocês já falaram tudo, eu estou curioso para saber, dar os parabéns hoje e o final do programa, que é um final musical. Eu estou interessado no final do programa, que mais uma vez vamos acabar com boa música.
0: Você sabe, você que nos vê, ele é muito modesto, mas eu vou dar crédito a quem merece o crédito. É obviamente que essa curadoria musical do trio de ataque está a cargo de um grande especialista em música popular brasileira e música brasileira em geral. E, de fato, o final será glorioso, você não pode perder. Então vamos primeiro falar dos nossos parabéns. Roda a vinheta dos parabéns. Não sei se ela está no ponto. Não tem vinheta. Eu sabia, porque eu mesmo falei que não teria vinheta. Essa vinheta. E aí eu jogo para o Switcher e falo, bota a vinheta.

0: Zé Trajano não conhece pessoalmente, não conhece Inácio de Loyola Brandão, torcedor da Ferroviária, nascido em Araraquara. Essa figura deliciosa. Trabalhei com ele no Clube
1: Tem esse privilégio de conhecer o Inácio Loyola, que continua escrevendo suas crônicas, é um amante do futebol, antes de qualquer coisa, é lá de Araraquara, né? É terra do Zé Celso Martinez, também Correia, e de outros amigos nossos. E tem um restaurante aqui, uma cantina aqui em São Paulo, aqui onde eu moro, que tem um prato em homenagem a ele. E ao saber dos 90 anos dele, eu fui lá na semana de aniversário e pedi um prato em homenagem a ele. Prato deliciosíssimo, na cantina do Pasquale, aqui na Vila Madalena. Viva esse grande brasileiro, grande escritor, Inácio Loyola Brandão.
2: Autor de um dos primeiros livros do Brasil sobre Cuba, né?
0: É verdade, é verdade. Um livro de viagens sobre Cuba, é isso mesmo.
2: Muito bom.
0: Muito bem, e faz 33 anos que o Brasil perdeu, cedo ainda, aos 67, com perdeu o grande Lúcio Alves, que também é assunto para Zé Trajano.
1: O Lúcio veio de conjunto vocal. Teve uma época no Brasil que conjuntos vocais predominavam, né? Namorados da Lua, Antes do Inferno. E o Lúcio participava de um desses conjuntos vocais. Depois partiu para a carreira solo, uma voz aviludada. Disputou com o Dick Farney ali, cada um tinha o seu fã-clube. Quem era mais galã, quem cantava mais música romântica de uma forma muito preciosa. Morreu cedo. Grande Lúcio Alves, chegou a pegar um pouco da bossa, não era um cantor da bossa nova, mas cantou alguns sucessos da bossa nova. Grande e saudoso Lúcio Alves.
0: Muito bem, e você sabe que dia é hoje? Dia de quem é hoje? Imagine você que é um dia de alguém que o Lúcio de Castro já representou, pelo menos ele diz que já representou, tem até fotos, mas é que com o corpinho que ele tem hoje, você tem dificuldade em acreditar nisso. Mas hoje é o dia do capoeirista. Essa coisa brasileiríssima, né, Lúcio? Brasileiríssimo. Que, aliás, Graciliano Ramos dizia que era o que tinha que prevalecer no lugar do futebol. Que era coisa nossa. A capoeira, né? E não o futebol, que era coisa de gringo. Isso dizia...
2: Trouxemos de Angola, mas virou nossa.
0: Exatamente. Trouxemos de Angola, mas virou nossa. Exatamente. E você está vendo aí passos de capoeira. Mas, além dos passos de capoeira, nós vamos terminar o nosso trio de ataque de hoje com uma canção fabulosa de Vinícius de Moraes e de Toquinho, que é o Berimbau, que é exatamente sobre uma roda de capoeira. Na segunda-feira que vem, 8 horas da noite, na Rádio Nacional, Trio de Ataque estará de volta. Por enquanto, curta Vinícius, curta Toquinho, curta Marília Medalha, curta.
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4: En brésilien.
3: Alors, un brésilien made in Montmartre, tu vois?
4: Oui.